0: Fernando Alexandre garantiram que nenhum aluno seria prejudicado apesar das peripécias que aconteceram. Acha que isso é possível?
1: É quase possível, mas não é completamente possível, porque se um aluno... Há alunos que já foram prejudicados, não é? E que já vão entrar fragilizados com todo este processo. Há alunos que vão ser beneficiados porque existem dúvidas sobre a sua avaliação. E, portanto, quando se chegar à entrada na universidade, há, evidentemente, situações que vão ser pouco claras.
2: Nuno Crato e João Costa, dois ex-ministros da Educação, a considerarem que há desigualdade este ano no acesso ao ensino superior depois dos erros no processo de digitalização dos exames. Há ainda a época extraordinária, em setembro, de 3 a 8 desse mês, a que se podem candidatar todos os alunos elegíveis para a prova da segunda fase, se tenham realizado a prova ou não. E esta sexta-feira também terminou o prazo para se pedir a reapreciação de exames. Durante a tarde, o Ministério da Educação já tinha recebido cerca de 8.900 pedidos, mais 43% em comparação com os pedidos registados na primeira fase do ano passado. Rui Rio, o antigo presidente do PSD, deu opinião sobre as polémicas que envolvem o ministro Luís Neves e sobre a obtenção de prova de que fala o ministro nas últimas declarações aos jornalistas. Rui Rio levanta questões sobre a forma como as vai obter.
3: O doutor Luís Neves que está a juntar a documentação e as provas. Bom, está a demorar muito, mas são provas relativamente às obras de Odmira. Eu ainda posso perceber isso mais ou menos, mas esse é o caso menos importante. O mais importante é o problema do outro lado. Mas que provas é que ele está a ir buscar? Isto não está em segredo de justiça, não abriram uma investigação. Então ele tem acesso às provas da investigação? Há tanta gente que é arguída e não deixam consultar o processo, não podem consultar. O Ministério Público não deixa consultar e ele está agora a arranjar as provas. Eu não sei que provas é que ele está a arranjar. Agora, fico muito admirado se ele trouxer provas que estão na posse da Polícia Judiciária ou da Procuradoria.
2: Esta noite, na SIC Notícias, o antigo presidente do PSD refere também que na liderança da Polícia Judiciária não pode estar ninguém com tanto sentido de impunidade. Rui Rio considera que o caso abala profundamente a credibilidade do PSD e do PS.
3: Este caso, que é um caso de regime, é um caso ético, e isto está a abalar profundamente a credibilidade do PSD e também do PS, mas agora estou preocupado com o PSD.
2: Rui Rio, na SIC Notícias, considera um caso de regime, este caso que envolve o atual ministro da Administração Interna. Nenhuma democracia é mais forte quando o presidente do Parlamento está privado da liberdade. Esta é uma das frases que Aguiar Branco usou para saudar a libertação na quinta-feira à noite do opositor guineense Domingos Simões Pereira e fez a afirmação em Luanda esta sexta-feira.
4: Eu primeiro saúdo, naturalmente, a libertação de Domingos Simões Pereira. Devo dizer que nenhuma democracia é mais forte quando o presidente do seu parlamento está privado da liberdade e espero e faço votos que esta libertação seja plena, definitiva e que se possa fazer o regresso à normalidade democrática na Guiné-Bissau, que é isso que todos desejamos.
2: Aguiar Branco, em declarações aos jornalistas no final de uma sessão da Assembleia Parlamentar da Comunidade de Países de Língua Portuguesa, que decorreu em Angola. No próximo ano, Portugal assume a presidência rotativa da Assembleia Parlamentar da CPLP. Quanto ao que se passa na Guiné-Bissau, foi palco de um golpe de Estado e militar no final de novembro do ano passado, em vésperas da publicação dos resultados das eleições legislativas e presidenciais que tinham decorrido sem incidentes em 23 de novembro. Com o golpe, Domingos Simões Pereira, presidente do Parlamento e líder da oposição na Guiné-Bissau, foi detido, esteve 2 meses na cadeia, ficou depois em prisão domiciliária e o mês passado tornou-se público um despacho judicial em que o líder da oposição na Guiné-Bissau e ex-secretário executivo da CPLP foi constituído suspeito de apoiar um outro alegado golpe antes das eleições do passado ano no país. Regressou por isso à prisão, esteve detido durante 2 semanas. Esta quinta-feira viajou para Lisboa por razões de saúde, justificaram as autoridades da Guiné-Bissau. A temperatura já baixou, o vento abrandou, a umidade relativa aumentou. As condições que as autoridades espanholas esperavam esta noite para tentar combater por terra a frente única do grande incêndio da região de Madrid, que já obrigou a retirar de casa e a confinar perto de 63 mil pessoas. Os trabalhos com os meios terrestres vão prosseguir durante as próximas horas. Pela manhã juntam-se os meios aéreos, mas o grande avanço tem de ser nas próximas horas, refere a Proteção Civil Espanhola, porque o nascer do dia traz também um aumento da velocidade do vento, que esta sexta-feira trouxe rajadas erráticas que atingiram os 50 km por hora. No ponto de situação mais recente, feito ao final desta noite, as autoridades espanholas referiram também que em relação ao Escorial, a frente de fogo mantém-se distante o suficiente para não ser uma ameaça maior. Pedro Sánchez, o presidente do governo espanhol, vai visitar a região este sábado. Na França, um fogo sem precedentes, é a expressão que usa o ministro do interior francês para descrever o que se passa na região de Gironda. O exército já foi mobilizado para o combate às chamas. Luís Peixoto.
5: O ministro do interior de França, Laurent Nunes, garante que o incêndio na região de Gironda não ameaça por agora a cidade de Bordeaux, mas o exército vai ser mobilizado para impedir que as chamas entrem na área metropolitana.
6: Faremos tudo o que estiver ao nosso alcance para a proteger por meios terrestres, com a requisição de recursos militares, com os nossos bombeiros, com especialistas em táticas de incêndio, pessoas que combatem fogo com fogo para impedir que este incêndio se propague. Vamos mobilizar tudo isto, a luta contra este incêndio de proporções completamente inéditas continua.
5: Em entrevista à TF1, Laura Nunes admite que será necessário fazer evacuações em vários municípios, uma vez que na área metropolitana de Bordeaux vivem perto de 800 mil pessoas.
6: Haverá evacuações de oeste para leste em direção à área metropolitana de Bordeaux. Estamos perante um fenómeno completamente sem precedentes.
5: Até ao momento, revela o ministro do interior, mais de 100 mil pessoas foram retiradas de casa por causa de um incêndio com características únicas.
6: Retiramos cerca de 110 mil pessoas. É um incêndio que já queimou 14 mil hectares e destruiu 53 casas. Este incêndio, soubemos disso durante a tarde, com a mudança dos ventos, é um fogo convectivo. É um incêndio que se autoalimenta de grandes dimensões e muito difícil de controlar. E está a mudar de direção. Soubemos que com o vento ele ia mais para leste. Por isso, ia em direção à área metropolitana de Bordeaux.
5: Por causa dos incêndios, França ativou o mecanismo de proteção civil da União Europeia para o envio de meios adicionais.
2: Mais de 14 mil hectares já arderam e a Unidade Interministerial de Crise segue as operações ao minuto. É liderada pelo primeiro-ministro francês.
7: Edição da jornalista Cláudia Almeida. 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

0: menos vento e a umidade relativa aumentou. Segundo as autoridades espanholas, estão assim reunidas as condições para tentar combater por terra a frente única do grande incêndio da região de Madrid. Por causa do fogo, já foram retiradas de casa 36 mil pessoas, outras 25 mil estão confinadas. Adiantam os jornais espanhóis, que dão também conta que já foi possível recuperar as comunicações em alguns pontos da região. Os trabalhos vão continuar madrugada fora e de manhã juntam-se os meios aéreos. Segundo as autoridades, as próximas horas vão ser decisivas para o combate ao fogo, porque o nascer do dia traz um aumento da velocidade do vento. Este sábado chegam à Espanha meios aéreos italianos e gregos pedidos pelo país a Bruxelas, e também hoje o presidente do governo espanhol, Pedro Sánchez, vai visitar a região. Também em França, na região de Gironda, o fogo já levou o ministro do interior francês a afirmar que é uma situação sem precedentes no país. Com as chamas a aproximarem-se da área metropolitana de Bordeaux, o governante anunciou a mobilização do exército francês. Luís Peixoto.
1: O ministro do interior de França, Laurent Nunes, garante que o incêndio na região de Gironda não ameaça por agora a cidade de Bordeaux, mas o exército vai ser mobilizado para impedir que as chamas entrem na área metropolitana.
2: Faremos tudo o que estiver ao nosso alcance para a proteger por meios terrestres, com a requisição de recursos militares, com os nossos bombeiros, com especialistas em táticas de incêndio, pessoas que combatem fogo com o fogo para impedir que este incêndio se propague. Vamos mobilizar tudo isto, a luta contra este incêndio de proporções completamente inéditas continua.
1: Em entrevista à TF1, Laurent Nunes admite que será necessário fazer evacuações em vários municípios, uma vez que na área metropolitana de Bordeaux vivem perto de 800 mil pessoas.
2: Haverá evacuações de oeste para leste em direção à área metropolitana de Bordeaux. Estamos perante um fenómeno completamente sem precedentes.
1: Até ao momento, revela o ministro do interior, mais de 100 mil pessoas foram retiradas de casa por causa de um incêndio com características únicas.
2: Retiramos cerca de 110 mil pessoas. É um incêndio que já queimou 14 mil hectares e destruiu 53 casas. Este incêndio, soubemos disso durante a tarde, com a mudança dos ventos, é um fogo convectivo. É um incêndio que se autoalimenta de grandes dimensões e muito difícil de controlar. E está a mudar de direção. Soubemos que com o vento ele ia mais para leste. Por isso, ia em direção à área metropolitana de Bordeaux.
1: Por causa dos incêndios, França ativou o mecanismo de proteção civil da União Europeia para o envio de meios adicionais.
0: Por causa dos incêndios, já está em funcionamento uma unidade interministerial de crise por causa dos fogos liderada pelo primeiro-ministro francês Sébastien Lecornu. Terminou hoje a segunda fase dos exames nacionais do ensino secundário. A presidente do movimento Missão Escola Pública, Cristina Mota, disse à Antena 1 que alguns professores já começaram a receber convocatórias para a classificação desta nova leva de exames que só arranca na segunda-feira.
3: O que nós até agora sabemos é que alguns colegas de português já começaram a receber as convocatórias, convocatórias essas que têm indicação que o período de classificação inicia no dia 27 de julho e depois o término depende da data em que os professores estão a receber as convocatórias. Alguns têm o dia 4 de agosto para terminar, outros têm o dia 6 de agosto para terminar.
0: Ou seja, a Cristina Mota explica que, apesar das alterações nas datas dos exames, os cronogramas não foram substituídos.
3: Ao contrário do que estava definido na legislação que rege a avaliação externa, existia um cronograma que não chegou a ser substituído quando existiu, portanto, esta alteração de datas, não existindo neste momento um cronograma que indique em que data cada disciplina tem previsto iniciar a classificação.
0: A Missão Escola Pública refere ainda que já foram convocados professores para as reapreciações das provas da primeira fase, mas ainda não receberam a prova para classificar. Ainda há também a época extraordinária em setembro, a que se podem candidatar todos os alunos elegíveis para a prova da segunda fase, quer tenham realizado a prova ou não. Essa época decorre entre 3 e 8 de setembro. O antigo ministro da Educação, João Costa, considera que está em causa o princípio da igualdade no acesso ao ensino superior. Esta sexta-feira à noite, no programa semanário de António José Teixeira, na RTP Notícias, Notícias. O ex-ministro do Governo de António Costa disse que os erros no processo de digitalização dos exames criaram injustiças entre estudantes.
4: Eu, esta semana, escrevi um artigo no Expresso onde enumerei 14 situações de desigualdade que já estão criadas. Seja porque há alunos que vão poder escolher 3 notas para ficar com a melhor, e outros só têm 2, porque foi criada uma época especial e dá para escolher a melhor nota de 3 e outros só têm 2 hipóteses. Há outros alunos que estão a pedir reapreciação simplesmente porque a prova não apareceu. Isto é uma situação absolutamente desigual. Não foi produzido um despacho de normalização de notas. Há alunos de anos anteriores que, com as mesmas classificações tal e qual, vão passar à frente dos alunos deste ano.
5: E no seu entender está o princípio da igualdade está em causa.
4: Está em causa e não é de todo óbvio como reparar o dano feito.
0: No mesmo programa, também Nuno Crato, outro antigo ministro da Educação, mas no tempo de Passos Coelho, disse que considera que existe um problema de desigualdade.
6: É um problema real. O governo está a tentar resolver o problema, mas há coisas que já aconteceram. Já não,
5: Presidente
6: há, já não há maneira
5: e o primeiro,
6: de fazer.
5: E o ministro da Educação, Fernando Alexandre, garantiram que nenhum aluno seria prejudicado, apesar das peripécias que aconteceram. Acha que isso é possível?
6: É quase possível, mas não é completamente possível, porque se um aluno... Há alunos que já foram prejudicados, não é? E que já vão entrar fragilizados com todo este processo. Há alunos que vão ser beneficiados porque existem dúvidas sobre a sua avaliação. E, portanto, quando se chegar à entrada na universidade, há, evidentemente, situações que vão ser pouco claras.
0: Nuno Crato e João Costa, dois ex-ministros da Educação, ambos concordam que este ano há desigualdade no acesso ao ensino superior depois dos erros no processo de digitalização.
7: Edição da jornalista Inês Martins. 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
16: A Terra-média é um labirinto de espelhos. Cada narrativa tem a sua contranarrativa. Artefactos e poções mágicas são adorados com a mesma intensidade com que são detestados. E as grandes sagas, se estão permanentemente em atualização, são condenadas a serem reescritas e reinterpretadas até ao fim dos tempos. Vejamos. Esta semana, deparamos-nos com o regresso dos luditas. Quem são? Pela geração Z adentro, percebemos que há cada vez mais jovens zangados, revoltados e a retaliar contra os gigantes tecnológicos, que parece estar a tornar-se os grandes vilões do momento. O termo luditas vem da Revolução Industrial, quando muitos se revoltaram, passo o pleonasmo, contra as novas e promissoras ferramentas tecnológicas. A história é cíclica, repete-se. E vamos prestar atenção a mais uma controvérsia em torno da Meta, a empresa de Mark Zuckerberg, dona do Facebook e do Instagram, que meteu o pé na argola ao disponibilizar uma ferramenta de inteligência artificial que pretendia animar fotografias dos utilizadores sem consentimento. E claro, temos destaques, recomendações, novidades e uma vida mais sóbria. Juntem-se a nós, peregrinos, para mais uma viagem neste carrossel mágico feito de sonhos e ilusões a que chamamos a Terra-média.
17: The medium is not something neutral. It does something to people. It takes hold of them, it roughs them up, it massages them, it bumps them around.
18: Carlos Peregrinos, Álvaro Costa, é o guru radiofónico.
19: Lembrei-me de Frankenstein, obviamente. Não sou ludita, mas há quem seja, ou quem venha a ser.
18: Também, provavelmente, vamos ver futuros luditas.
19: Exatamente.
18: Francisco Marino, professor de média, Kénia Nunes, ministra da Juventude, eu, Gonçalo Madail, aqui da RTP. Ora, cá estamos para celebrar, evocar, convocar o regresso desta figura que são os luditas. Francisco, explicas então? Luditas.
20: Sim, ora, o motivo para isto foi um festival, já lá iremos, não é? Um festival chamado Summer of Lud, que decorreu em Nova Iorque, e que de alguma maneira atraiu a atenção de alguma imprensa e que se inscreve aqui numa tendência que até Kénia já trouxe aqui várias vezes, e até julgo que até já mencionaste mesmo este termo dos luditas.
21: Dos luditas. Sim, sim,
20: Até porque julgo que for por causa dos clubes de luditas nas universidades, ou que também circulam. Ou seja, de certa maneira, este conceito dos luditas, não é?
19: Na Alemanha também.
20: Que de alguma maneira começa a ganhar raízes, sobretudo dentro da geração mais jovem, mas o que é mais interessante aqui, parece-me, no discurso nos mídia. Ora bem, o que é um ludita? Perguntas. Ora, se formos procurar no dicionário, um ludita é alguém que desconfia, resiste, combate,
21: rejeita
20: inovações tecnológicas. Esta é a definição de dicionário, mas a definição de dicionário já passou por uma... Ou seja, remete para um movimento que existiu no século XIX, para aí em 1810, 12, ou seja, no início da Revolução Industrial, 15,
19: exato.
20: 16,
19: daí Frankenstein,
20: que não rejeitava necessariamente as tecnologias, mas era um movimento de artífices, de trabalhadores.
19: Tinham medo de perder o emprego, curiosamente.
20: Não só tinham medo, como achavam que as inovações, e aqui é que é fácil traçar um paralelismo com a temporaneidade, achavam que estas inovações tecnológicas não lhes traziam vantagem alguma, pelo contrário, só lhes trariam desvantagens.
19: Como vemos hoje.
20: Foram alvo de uma crítica na época, não é? E por isso é que hoje aplicamos este termo a gente que rejeita a tecnologia. E estes movimentos agora parece que estão a tentar renovar estes movimentos. Uhum. Este movimento ludita desta altura.
18: E é daqui que surge este festival.
20: Sim, este é mais uma tentativa.
18: Summer of Lud,
20: é?
18: Que provavelmente alude aos luditas.
19: Não é Summer of Love.
20: Não só alude aos luditas, como há uma espécie de uma figura mítica que estaria por trás dos luditas, que é um tal de Capitão Lud, ou General Lud, ou Rei Lud, não é? Que provavelmente nunca existiu, ou não terá existido, mas de alguma maneira personificava a Revolução.
18: Para quem estiver a ver, é um pouco, se calhar, esta figura que tenho aqui nas minhas costas e que está nas vossas costas também.
19: Um bocado carnavalesca.
18: A aludir ao Rei Lud.
20: Sim, e o que é que foi este festival? Ora, este festival, no fundo, foi um festival de rejeição da tecnologia. Uhum. Ou seja, um festival em que era suposto deixares o telemóvel de fora, era suposto participar...
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0: Exames Nacionais do Ensino Secundário. A presidente do movimento Missão Escola Pública, Cristina Mota, disse à Antena 1 que alguns professores já começaram a receber convocatórias para a classificação desta nova leva de exames, que só arranca na segunda-feira.
1: O que nós até agora sabemos é que alguns colegas de português já começaram a receber as convocatórias, convocatórias essas que têm indicação que o período de classificação inicia no dia 27 de julho e depois o término depende da data em que os professores estão a receber as convocatórias. Alguns têm o dia 4 de agosto para terminar, outros têm o dia 6 de agosto para terminar.
0: Ou seja, a Cristina Mota explica que, apesar das alterações nas datas dos exames, os cronogramas não foram substituídos.
1: Ao contrário do que estava definido na legislação, que rege a avaliação externa, existia um cronograma que não chegou a ser substituído quando existiu, portanto, esta alteração de datas, não existindo neste momento um cronograma que indique em que data cada disciplina tem previsto iniciar a classificação.
0: A Missão Escola Pública refere ainda que já foram convocados professores para as reapreciações das provas da primeira fase, mas ainda não receberam a prova para classificar. O antigo presidente do PSD, Rui Rio, lançou dúvidas sobre os documentos que o ministro da Administração Interna diz que vai apresentar. Esta sexta-feira à noite, na SIC Notícias, Rui Rio deixou várias perguntas no ar sobre como é que Luís Neves vai obter as provas.
2: Então, Luís Neves diz que está a juntar a documentação e as provas. Bom, está a demorar muito, mas são provas relativamente às obras de Odmira. Eu ainda posso perceber isso mais ou menos, mas esse é o caso menos importante. O mais importante é o problema do outro lado. Mas que provas é que ele está a ir buscar? Isto não está em segredo de justiça, não abriram uma investigação. Então ele tem acesso às provas da investigação? Há tanta gente que é arguída e não deixam consultar o processo, não podem consultar. O Ministério Público não deixa consultar e ele está agora a arranjar as provas. Eu não sei que provas é que ele está a arranjar. Agora, fico muito admirado se ele trouxer provas que estão na posse da Polícia Judiciária ou da Procuradoria.
0: O antigo presidente do PSD referiu também que na liderança da Polícia Judiciária não pode estar ninguém com tanto sentido de impunidade. Disse que o caso abala profundamente a credibilidade do PS e do PSD principalmente.
2: Este caso, que é um caso de regime, é um caso ético, isto está a abalar profundamente a credibilidade do PSD e também do PS, mas agora estou preocupado com o PSD.
0: O comentário de Rui Rio esta sexta-feira na SIC Notícias. Espera-se uma noite mais favorável para o combate ao fogo em Espanha. A temperatura baixou, está a menos vento e a umidade relativa aumentou. Segundo as autoridades espanholas, estão assim reunidas as condições para tentar combater por terra a frente única do grande incêndio da região de Madrid. Por causa do incêndio já foram retiradas de casa 36 mil pessoas, outras 25 mil estão confinadas, adiantam os jornais espanhóis, que dão também conta que já foi possível recuperar as comunicações em alguns pontos da região. Os trabalhos vão continuar madrugada fora e de manhã juntam-se os meios aéreos. Segundo as autoridades, as próximas horas vão ser decisivas para o combate ao fogo, porque o nascer do dia traz um aumento da velocidade do vento. Este sábado chegam à Espanha meios aéreos italianos e gregos pedidos pelo país a Bruxelas e também hoje o presidente do governo espanhol, Pedro Sánchez, vai visitar a região. E em França, na região de Gironda, o fogo já levou o ministro do interior francês a afirmar que é uma situação sem precedentes no país. Com as chamas a aproximarem-se da área metropolitana de Bordeaux, o governante anunciou a mobilização do exército francês, Luís Peixoto.
3: O ministro do interior de França, Laurent Nunes, garante que o incêndio na região de Gironda não ameaça por agora a cidade de Bordeaux, mas o exército vai ser mobilizado para impedir que as chamas entrem na área metropolitana.
4: Faremos tudo o que estiver ao nosso alcance para a proteger por meios terrestres, com a requisição de recursos militares, com os nossos bombeiros, com especialistas em táticas de incêndio, pessoas que combatem fogo com fogo para impedir que este incêndio se propague. Vamos mobilizar tudo isto, a luta contra este incêndio de proporções completamente inéditas continua.
3: Em entrevista à TF1, Laura Nunes admite que será necessário fazer evacuações em vários municípios, uma vez que na área metropolitana de Bordeaux vivem perto de 800 mil pessoas.
4: Haverá evacuações de oeste para leste em direção à área metropolitana de Bordeaux. Estamos perante um fenómeno completamente sem precedentes.
3: Até ao momento, revela o ministro do Interior, mais de 100 mil pessoas foram retiradas de casa por causa de um incêndio com características únicas.
4: Retiramos cerca de 110 mil pessoas. É um incêndio que já queimou 14 mil hectares e destruiu 53 casas. Este incêndio, soubemos disso durante a tarde, com a mudança dos ventos, é um fogo convectivo. É um incêndio que se autoalimenta de grandes dimensões e muito difícil de controlar. E está a mudar de direção. Soubemos que com o vento ele ia mais para leste. Por isso, ia em direção à área metropolitana de Bordeaux.
3: Por causa dos incêndios, França ativou o mecanismo de proteção civil da União Europeia para o envio de meios adicionais.
0: Por causa dos fogos, já está em funcionamento uma unidade interministerial de crise liderada pelo primeiro-ministro francês. No Estoril Open, neste sábado, jogam-se as meias finais. Os únicos portugueses em jogo são a dupla Nuno Borges e Francisco Cabral, que venceu em 2022 o torneio. Esta sexta-feira, Jaime Faria foi eliminado, mas por pouco. O jogador português perdeu frente ao italiano Luciano Darderi. O jornalista João Gomes Dias assistiu à partida.
5: Numa longa batalha de mais de 2 horas e meia, e depois de ter estado a vencer por 6-2-5-2, Jaime Faria acabou por claudicar no momento decisivo e perder em 3 sets, falhando o apuramento para as meias finais.
6: Chegar ao momento, saber aceitar que ele estava a ser melhor que eu. Eu estava a vencer no segundo set, mas já não estava a ser melhor que ele há algum tempo. E a verdade é que muita qualidade dele.
5: Luciano Darderi vai defrontar o belga Alex Blox, ao passo que a outra semifinal será 100% francesa. Luca Vanache diante de Hugo Gaston, que deixou para trás a sensação do torneio, Tiago Torres.
7: Se me dissessem que eu ia estar chateado por perder uns quartos de final do Milan Estrela Roupa, não ia dizer nada. Não sejam malucos, mas olha, é o caso. Há que sorrir e seguir em frente, porque oxalá a minha vida mude daqui para a frente.
5: Na vertente de pares, teremos presença portuguesa nas meias finais, com a dupla Nuno Borges e Francisco Cabral, que venceu aqui em 2022. Por isso, perguntámos a Francisco se já está a pensar em novo título.
8: Acho que seria um erro pensar no título. Acho que ainda há um jogo complicado para jogar amanhã. Se calhar, se ganharmos amanhã, a pergunta do título faz todo o sentido, mas neste momento, pelo menos a minha cabeça está só no jogo de amanhã.
5: Presença portuguesa garantida no fim de semana, mas só na vertente de pares.
0: João Gomes Dias a acompanhar a prova do ténis nacional no Estoril.
9: Edição da jornalista Inês Martins. 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

0: começa o Movimento das Coisas na RTP Antena 1 com a Joana Bertolo, o David Erlich e o Pedro Levi Bismarck. Eu sou a Mariana Oliveira. Ora, mais adiante neste programa vamos falar de viajar à pala.
1: A partir de hoje, os transportes públicos são gratuitos na cidade do Porto para quem detém o cartão Porto Ponte.
0: Desde o dia 10 de julho que os habitantes do Porto têm a possibilidade de viajar sem pagar nos transportes públicos da cidade. Ouvimos aqui Pedro Duarte, Presidente da Câmara do Porto. Vamos olhar para os lados A e B desta medida, na segunda parte do Movimento das Coisas. Para já, olhamos para um assunto que é uma longa conversa inacabada que temos com o nosso passado recente. Na semana passada, a Comunidade dos Países de Língua Portuguesa, mais conhecida pela sigla CPLP, fez 30 anos. A CPLP nasce em 96, na ideia de aproximar ou reaproximar os países e povos que partilham o património comum da língua portuguesa, ou das línguas portuguesas, talvez mais certo dizer assim. Da comunidade fazem parte Angola, Brasil, Cabo Verde, Moçambique, São Tomé e Príncipe, Timor-Leste, Portugal, Guiné-Bissau, atualmente suspensa por causa do golpe de Estado, e Guiné Equatorial, numa entrada muito polémica em 2014. A este propósito, perguntamos como é que esta língua nos une e como é que ela nos põe ou não a falar do nosso passado recente. Por exemplo, qual é o cabimento ainda da palavra lusofonia, muito contestada no contexto da discussão pós-colonial. A língua portuguesa é um fator de união, mas também de tensão, por exemplo, nos territórios onde ela é a língua oficial, mas não é a língua que a maioria das pessoas fala. Ora, David, além dos discursos patrióticos ou sentimentais, aqui a língua sempre se presta muito, a língua portuguesa. Ela, a língua, ainda é um bom ponto de partida para pensar a ideia de uma comunidade.
2: A meu ver, é. E é um dos aspectos culturais que queremos salvaguardar e que queremos agarrar como uma ferramenta de coesão. É importantíssimo, por exemplo, nesse aspecto, fazer com que os imigrantes que acabam de chegar, que não dominam a língua, o possam fazer, através, por exemplo, de português, língua de acolhimento. E eu queria aproveitar aqui os 30 anos da CPLP, esta celebração, para comentar uma das cláusulas da Lei da Nacionalidade, que foi um tema que acabámos por não debater. Mas antes eu queria ir aos primórdios. Queria ir aos primórdios de Portugal, isto já vai ter uma relação, porque Portugal tem quatro datas fundacionais, por assim dizer. Duas delas são batalhas, 24 de junho de 1128 e 25 de julho de 1139, as batalhas de São Mamédia e de Ourique, e duas delas são reconhecimentos, 5 de outubro de 1143, a Conferência de Zamora, 23 de maio de 1179, a Bula Manifestis Probatum, o reconhecimento por parte do Papa. Mas é interessante notar que estas datas não são feriados nacionais, e também é interessante notar que o dia em que celebramos Portugal não é, como em muitos outros países, uma data fundacional, mas também não é uma data transicional. Por exemplo, nós não nos autocelebramos enquanto nascimento da entidade Portugal a 5 de outubro, quando felizmente passámos a ser uma república, nem nos autocelebramos enquanto nascimento de uma entidade chamada Portugal a 25 de abril, em que felizmente derrubámos a ditadura e iniciámos a nossa transição para a democracia. Ou seja, Portugal pertence a uma categoria de países cujo dia nacional é um dia associado a uma figura, isto é interessante, e celebra a figura de Camões. A verdade é que o 10 de junho eu estive a investigar um pouco a sua história, foi distorcido durante o tempo do Estado Novo. Durante o tempo do Estado Novo celebrava a raça, essa ficção da raça. Eu até me lembro de uma gafe que o Cavaco Silva teve há alguns anos.
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0: de vento e a umidade relativa aumentou. Segundo as autoridades espanholas, estão assim reunidas as condições para tentar combater por terra a frente única do grande incêndio da região de Madrid. Por causa do incêndio, já foram retiradas de casa 36 mil pessoas, outras 25 mil estão confinadas, adiantam os jornais espanhóis, que dão também conta que já foi possível recuperar as comunicações em alguns pontos da região. Os trabalhos vão continuar madrugada fora e de manhã juntam-se os meios aéreos. Segundo as autoridades, as próximas horas vão ser decisivas para o combate ao fogo, porque o nascer do dia traz um aumento da velocidade do vento. Este sábado chegam à Espanha meios aéreos italianos e gregos pedidos pelo país a Bruxelas, e também hoje o presidente do governo espanhol, Pedro Sánchez, vai visitar a região. E em França, na região de Gironda, o fogo já levou o ministro do interior francês a afirmar que é uma situação sem precedentes no país. Com as chamas a aproximarem-se da área metropolitana de Bordeaux, o governante anunciou a mobilização do exército francês. Luís Peixoto.
1: O ministro do interior de França, Laurent Nunes, garante que o incêndio na região de Gironda não ameaça por agora a cidade de Bordeaux, mas o exército vai ser mobilizado para impedir que as chamas entrem na área metropolitana.
2: Faremos tudo o que estiver ao nosso alcance para a proteger por meios terrestres, com a requisição de recursos militares, com os nossos bombeiros, com especialistas em táticas de incêndio, pessoas que combatem fogo com fogo para impedir que este incêndio se propague. Vamos mobilizar tudo isto, a luta contra este incêndio de proporções completamente inéditas continua.
1: Em entrevista à TF1, Laura Nunes admite que será necessário fazer evacuações em vários municípios, uma vez que na área metropolitana de Bordeaux vivem perto de 800 mil pessoas.
2: Haverá evacuações de oeste para leste em direção à área metropolitana de Bordeaux. Estamos perante um fenómeno completamente sem precedentes.
1: Até ao momento, revela o ministro do interior, mais de 100 mil pessoas foram retiradas de casa por causa de um incêndio com características únicas.
2: Retiramos cerca de 110 mil pessoas. É um incêndio que já queimou 14 mil hectares e destruiu 53 casas. Este incêndio, soubemos disso durante a tarde, com a mudança dos ventos, é um fogo convectivo. É um incêndio que se autoalimenta de grandes dimensões e muito difícil de controlar. E está a mudar de direção. Soubemos que com o vento ele ia mais para leste. Por isso, ia em direção à área metropolitana de Bordeaux.
1: Por causa dos incêndios, França ativou o mecanismo de proteção civil da União Europeia para o envio de meios adicionais.
0: E por causa do fogo, já está em funcionamento uma unidade interministerial de crise liderada pelo primeiro-ministro francês. Terminou a segunda fase dos exames nacionais do ensino secundário. A presidente do movimento Missão Escola Pública, Cristina Mota, disse à Antena 1 que alguns professores já começaram a receber convocatórias para a classificação desta nova leva de exames, que só arranca na segunda-feira.
3: O que nós até agora sabemos é que alguns colegas de português já começaram a receber as convocatórias, convocatórias essas que têm indicação que o período de classificação inicia no dia 27 de julho e depois o término depende da data em que os professores estão a receber as convocatórias. Alguns têm o dia 4 de agosto para terminar, outros têm o dia 6 de agosto para terminar.
0: Ou seja, Cristina Mota explica que, apesar das alterações nas datas dos exames, os cronogramas não foram substituídos.
3: Ao contrário do que estava definido na legislação que rege a avaliação externa, existia um cronograma que não chegou a ser substituído quando existiu, portanto, esta alteração de datas, não existindo neste momento um cronograma que indique em que data cada disciplina tem previsto iniciar a classificação.
0: A Missão Escola Pública refere ainda que já foram convocados professores para as reapreciações das provas da primeira fase, mas ainda não receberam a prova para classificar. O antigo ministro da Educação, João Costa, considera que está em causa o princípio da igualdade no acesso ao ensino superior. Esta sexta-feira à noite, no programa semanário de António José Teixeira, na RTP Notícias, o ex-ministro do governo de António Costa disse que os erros no processo de digitalização dos exames criaram injustiças entre estudantes.
4: Eu, esta semana, escrevi um artigo no Expresso onde enumerei 14 situações de desigualdade que já estão criadas, seja porque há alunos que vão poder escolher 3 notas para ficar com a melhor, e outros só têm 2, porque foi criada uma época especial e dá para escolher a melhor nota de 3 e outros só têm 2 hipóteses. Há outros alunos que estão a pedir reapreciação simplesmente porque a prova não apareceu, Isto é uma situação absolutamente desigual. Não foi produzido um despacho de normalização de notas. Há alunos de anos anteriores que, com as mesmas classificações tal e qual, vão passar à frente dos alunos deste ano.
5: E no seu entender está o princípio da igualdade está em causa.
4: Está em causa e não é de todo óbvio como reparar o dano feito.
0: No mesmo programa, também Nuno Crato, o outro antigo ministro da Educação, mas no tempo de Passos Coelho, disse que considera que existe um problema de desigualdade.
6: É um problema real. O governo está a tentar resolver o problema, mas há coisas que já aconteceram. Já não,
5: Presidente,
6: já não há maneira
5: de fazer. E o ministro da Educação, Fernando Alexandre, garantiram que nenhum aluno seria prejudicado, apesar das peripécias que aconteceram. Acha que isso é possível?
6: É quase possível, mas não é completamente possível, porque se um aluno... Há alunos que já foram prejudicados, não é? E que já vão entrar fragilizados com todo este processo. Há alunos que vão ser beneficiados porque existem dúvidas sobre a sua avaliação. E, portanto, quando se chegar à entrada na universidade, há, evidentemente, as situações que vão ser pouco claras.
0: Nuno Crato e João Costa, dois ex-ministros da Educação, ambos a concordar que este ano há desigualdade no acesso ao ensino superior, depois dos erros no processo de digitalização. O antigo presidente do PSD, Rui Rio, lançou dúvidas sobre os documentos que o ministro da Administração Interna diz que vai apresentar. Esta sexta-feira à noite, na SIC Notícias, Rui Rio deixou várias perguntas no ar sobre como é que Luís Neves vai obter as provas.
7: O Dr. Luís Neves está a juntar a documentação e as provas. Bom, está a demorar muito, mas são provas relativamente às obras de Odmira. Eu ainda posso perceber isso mais ou menos, mas esse é o caso menos importante. O mais importante é o problema do outro lado. Mas que provas é que ele está a ir buscar? Isto não está em segredo de justiça, não abriram uma investigação. Então ele tem acesso às provas da investigação? Há tanta gente que é arguída e não deixam consultar o processo. Não podem consultar. O Ministério Público não deixa consultar e ele está agora a arranjar as provas. Eu não sei que provas é que ele está a arranjar. Agora, fico muito admirado se ele trouxer provas que estão na posse da Polícia Judiciária ou da Procuradoria.
0: O antigo presidente do PST disse esta sexta-feira na SIC Notícias que este é um caso que abala profundamente a credibilidade do PS e do PSD, principalmente. Já pode ajudar a escolher a nova série de notas de euro. O Banco Central Europeu revelou esta quinta-feira os projetos escolhidos para a etapa final de votação dos desenhos para as novas notas. Através de um inquérito online no site do Banco Central Europeu, qualquer pessoa pode dar uma opinião e escolher entre 10 visuais. O inquérito para recolher a opinião dos cidadãos está aberto até 21 de setembro, mas ainda não há uma data específica para a circulação das novas notas. As propostas estão divididas em dois grandes temas: cultura europeia, que reúne figuras históricas ligadas à literatura, ciência, música e arte. O outro tema é rios e aves e aposta em paisagens naturais e espécies de aves de diferentes regiões da Europa.
8: Edição da jornalista Inês Martins. 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

Olá, sejam bem-vindos de volta ao bairro. Se há uma qualquer ideia que se pareça com a da unidade na diferença, vamos ao seu encontro com prazer e com orgulho, traduzindo, sem pompa, mas na circunstância, a hora que segue e também a da próxima semana, cumprem a saudável tarefa de mostrar em disco e na rádio aquilo que por cá poderemos ver ao vivo com a proximidade de um palco. Deixemos a escala intercontinental para de hoje a 8 dias e concentremos-nos para já nesta mulher furacão que arriba com um nome espanhol, mas com o pleno da alma italiana. Ou melhor ainda, napolitana. Já está, Laninha. Mama.

0: Mamamá é mesmo um dos temas fortes de um álbum que exclui fraquezas e verbos de encher. Foresta, que significa selvático ou indomável, vale como a afirmação cheia de Laninha, que na vida civil, vamos dizer assim, se chama Carola Mocchia. Nasceu em Nápoles, e não podia mesmo ser em qualquer outro lado, como ficará provado por tudo o que aí vem, a 10 de julho de 1991, ou seja, ainda agora completou 35 anos e já se destacou como...
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0: professores já começaram a receber convocatórias para a classificação desta nova leva de exames. Foi o que disse à RTP Antena 1 a presidente do movimento Missão Escola Pública, Cristina Mota.
1: O que nós até agora sabemos é que alguns colegas de português já começaram a receber as convocatórias, convocatórias essas que têm indicação que o período de classificação inicia no dia 27 de julho e depois o término depende da data em que os professores estão a receber as convocatórias. Alguns têm o dia 4 de agosto para terminar, outros têm o dia 6 de agosto para terminar.
0: Ou seja, a Cristina Mota explica que, apesar das alterações nas datas dos exames, os cronogramas não foram substituídos.
1: Ao contrário do que estava definido na legislação que rege a avaliação externa, existia um cronograma que não chegou a ser substituído quando existiu, portanto, esta alteração de datas, não existindo neste momento um cronograma que indique em que data cada disciplina tem previsto iniciar a classificação.
0: A Missão Escola Pública refere ainda que já foram convocados professores para fazer as reapreciações das provas da primeira fase, mas ainda não receberam a prova para classificar. O antigo ministro da Educação, João Costa, considera que está em causa o princípio da igualdade no acesso ao ensino superior. Esta sexta-feira à noite, no programa semanário de António José Teixeira, na RTP Notícias, o ex-ministro do governo de António Costa disse que os erros no processo de digitalização dos exames criaram injustiças entre estudantes.
2: Eu, esta semana, escrevi um artigo no Expresso onde enumerei 14 situações de desigualdade que já estão criadas, seja porque há alunos que vão poder escolher 3 notas para ficar com a melhor, e outros só têm 2, porque foi criada uma época especial e dá para escolher a melhor nota de 3 e outros só têm 2 hipóteses. Há outros alunos que estão a pedir reapreciação simplesmente porque a prova não apareceu. Isto é uma situação absolutamente desigual. Não foi produzido um despacho de normalização de notas. Há alunos de anos anteriores que, com as mesmas classificações tal e qual, vão passar à frente dos alunos deste ano.
3: E no seu entender está o princípio da igualdade está em causa?
2: Está em causa e não é de todo óbvio como reparar o dano feito.
0: No mesmo programa, também Nuno Crato, outro antigo ministro da Educação, mas no tempo de Passos Coelho, disse que considera que existe um problema de desigualdade.
4: É um problema real. O governo está a tentar resolver o problema, mas há coisas que já aconteceram. Já não,
3: Presidente,
4: já não há maneira de fazer.
3: E o ministro da Educação, Fernando Alexandre, garantiram que nenhum aluno seria prejudicado, apesar das peripécias que aconteceram. Acha que isso é possível?
4: É quase possível, mas não é completamente possível, porque se um aluno... Há alunos que já foram prejudicados, não é? E que já vão entrar fragilizados com todo este processo. Há alunos que vão ser beneficiados porque existem dúvidas sobre a sua avaliação. E, portanto, quando se chegar à entrada na universidade, há, evidentemente, situações que vão ser pouco claras.
0: Nuno Crato e João Costa, dois ex-ministros da Educação, ambos a concordarem que este ano há desigualdade no acesso ao ensino superior depois dos erros no processo de digitalização dos exames. Em França, a autarca da região de Gironda ordenou a evacuação de 4 municípios por precaução devido aos incêndios. Um desses municípios é Mérignac, a cidade com mais habitantes da zona metropolitana de Bordeaux. Através de mensagem telemóvel, as pessoas foram informadas que se deveriam dirigir para Bordeaux, onde existem acomodações disponíveis. O incêndio já levou o ministro do interior francês a afirmar que é uma situação sem precedentes no país. Com as chamas a aproximarem-se da área metropolitana de Bordeaux, o governante anunciou a mobilização do exército francês. Luís Peixoto.
5: O ministro do interior de França, Laurent Núñez, garante que o incêndio na região de Gironda não ameaça por agora a cidade de Bordeaux, mas o exército vai ser mobilizado para impedir que as chamas entrem na área metropolitana.
6: Faremos tudo o que estiver ao nosso alcance para a proteger por meios terrestres, com a requisição de recursos militares, com os nossos bombeiros, com especialistas em táticas de incêndio, pessoas que combatem fogo com fogo para impedir que este incêndio se propague. Vamos mobilizar tudo isto, a luta contra este incêndio de proporções completamente inéditas continua.
5: Em entrevista à TF1, Laurent Núñez admite que será necessário fazer evacuações em vários municípios, uma vez que na área metropolitana de Bordeaux vivem perto de 800 mil pessoas.
6: Haverá evacuações de oeste para leste em direção à área metropolitana de Bordeaux. Estamos perante um fenómeno completamente sem precedentes.
5: Até ao momento, revela o ministro do interior, mais de 100 mil pessoas foram retiradas de casa por causa de um incêndio com características únicas.
7: Então, on a procedido a 110 mil evacuações.
6: Retiramos cerca de 110 mil pessoas. É um incêndio que já queimou 14 mil hectares e destruiu 53 casas. Este incêndio, soubemos disso durante a tarde, com a mudança dos ventos, é um fogo convectivo. É um incêndio que se autoalimenta de grandes dimensões e muito difícil de controlar. E está a mudar de direção. Soubemos que com o vento ele ia mais para leste. Por isso, segui em direção à área metropolitana de Bordeaux.
5: Por causa dos incêndios, França ativou o mecanismo de proteção civil da União Europeia para o envio de meios adicionais.
0: Por causa dos incêndios, já está em funcionamento uma unidade interministerial de crise liderada pelo primeiro-ministro francês. Donald Trump vai receber o primeiro-ministro de Israel, Benjamin Netanyahu, na próxima semana. A informação partiu do presidente norte-americano esta madrugada, quando discursava no jantar da Associação de Correspondentes da Casa Branca. No Estoril Open, neste sábado, jogam-se as meias finais. Os únicos portugueses em jogo são a dupla Nuno Borges e Francisco Cabral, dupla que venceu em 2022 o torneio. Esta sexta-feira, Jaime Faria foi eliminado por pouco. O jogador português perdeu frente ao italiano Luciano Darderi. O jornalista João Gomes Dias assistiu à partida.
7: Numa longa batalha de mais de 2 horas e meia, e depois de ter estado a vencer por 6-2-5-2, Jaime Faria acabou por claudicar no momento decisivo e perder em 3 sets, falhando o apuramento para as meias finais.
8: Chegar ao momento, saber aceitar que ele estava a ser melhor que eu. Eu estava a vencer no segundo set, mas já não estava a ser melhor que ele há algum tempo. E a verdade é que muita qualidade dele.
7: Luciano Darderi vai defrontar o belga Alex Blocks, ao passo que a outra semifinal será 100% francesa. Luca Vanache diante de Hugo Gaston, que deixou para trás a sensação do torneio, Tiago Torres.
9: Se me dissessem que eu ia estar chateado por perder uns quartos de final do Milênio Estrela Roupa, não ia dizer nada. Não sejam malucos, mas olha, é o caso. E pronto, há que sorrir e seguir em frente, porque oxalá a minha vida mude daqui para a frente.
7: Na vertente de pares, teremos presença portuguesa nas meias finais, com a dupla Nuno Borges e Francisco Cabral, que venceu aqui em 2022. Por isso, perguntámos a Francisco se já está a pensar em novo título.
10: Acho que seria um erro pensar no título. Acho que ainda há um jogo complicado para jogar amanhã. Se calhar, se ganharmos amanhã, a pergunta do título faz todo o sentido, mas neste momento, pelo menos a minha cabeça está só no jogo de amanhã.
7: Presença portuguesa garantida no fim de semana, mas só na vertente de pares.
0: João Gomes Dias a acompanhar a prova do ténis nacional no Estoril.
11: Edição da jornalista Inês Martins. 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
18: De Viva, sejam bem-vindos ao Serviço Público Bloco de Notas. É um programa que existe para ajudar os alunos dos últimos anos do secundário e que se transformou numa companhia e até numa necessidade para quem quer saber mais. Agora estamos aqui neste horário noturno de reflexão ao fim da noite, a partir da meia-noite, sempre no princípio da sua quarta-feira. Somos o primeiro programa do dia na rádio e, claro, tem centenas de episódios em podcast para ouvir quando quiser. Já sabe que sempre que ouvir esta música... para os nossos ouvidos, está a ouvir o Serviço Público Bloco de Notas. E neste princípio de madrugada, o que é que nós deixávamos de ter como conhecimento se não tivéssemos o PI? Ou é quase impossível?
19: Alguma coisa se poderia ter, mas, por exemplo, se os engenheiros precisam do PI, casas, pontes, as próprias rodas de um automóvel, não é? Os pneus têm a forma circular.
18: Claro.
19: Outros conhecimentos que hoje temos no que diz respeito à física, mas a força que a Terra exerce sobre a Lua, o movimento de rotação da Terra, tudo isso eram coisas que deixávamos de ter essa noção, desse comprimento das forças. A noção que a Terra exerce sobre a Lua também seria uma coisa que nos passaria um pouco ao lado, não é? Já que depende... dessa constante também.
18: Estamos com Ana Coelho no Serviço Público Bloco de Notas. É licenciada em Matemática e, mais concretamente, é licenciada em Ensino da Matemática pela Faculdade de Ciências da Universidade de Lisboa. É professora do ensino secundário no agrupamento de escolas Gilianes, em Lagos, no Algarve. E no dia 14 do 3, ou 3-14, o Dia Internacional do PI. É o dia do nascimento também de Albert Einstein e é também um dia bom para se poder celebrar a matemática. A Ana Coelho, juntamente com outra colega, juntou todo o agrupamento das escolas Gilianes na praia da Meia Praia, em Lagos. Portanto, todos os alunos estiveram na praia a fazer matemática. Como é que foi isto?
19: Para já, obrigado eu por estar aqui.
18: Ora essa, obrigada pelo tempo que despende com o Serviço Público Bloco Notas.
19: E também por ter falado de matemática, que é um assunto que normalmente os alunos não gostam.
18: E não gostam porquê? Ou o ensino da matemática, aquilo em que é...
19: E fórmulas esquisitas, não é?
18: E a Ana é mesmo licenciada em ensino da matemática. Portanto, para lá da matemática, sim, é ensinar matemática.
19: É verdade, é verdade. Pronto, então esta atividade
18: foi há dois anos, nasceu, claro, antes da pandemia, sim, como é óbvio.
19: Sim, e nasceu de uma conversa que eu tive com uma amiga minha do Norte, que ela disse que estavam a pensar festejar o dia do PI e tal, e até eu cheguei à escola no outro dia toda entusiasmada e falei com a minha colega do segundo ciclo, que na altura nós tínhamos o projeto Checkmate, para ajudar os alunos a interessarem-se pela matemática.
18: Mas isso não tinha a ver com xadrez, era mesmo checkmate de matemática, não é?
19: Exatamente, exatamente, exatamente. Falei com ela e disse, epá, podíamos festejar o dia do PI.
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0: convocatórias para a classificação desta nova leva de exames. Foi o que disse à RTP Antena 1 a presidente do movimento Missão Escola Pública, Cristina Mota.
1: O que nós até agora sabemos é que alguns colegas de português já começaram a receber as convocatórias, convocatórias essas que têm indicação que o período de classificação inicia no dia 27 de julho e depois o término depende da data em que os professores estão a receber as convocatórias. Alguns têm o dia 4 de agosto para terminar, outros têm o dia 6 de agosto para terminar.
0: Ou seja, Cristina Mota explica que, apesar das alterações nas datas dos exames, os cronogramas não foram substituídos.
1: Ao contrário do que estava definido na legislação que rege a avaliação externa, existia um cronograma que não chegou a ser substituído quando existiu, portanto, esta alteração de datas, não existindo neste momento um cronograma que indique em que data cada disciplina tem previsto iniciar a classificação.
0: A Missão Escola Pública refere ainda que já foram convocados professores para as reapreciações das provas da primeira fase, mas ainda não receberam a prova para classificar. O antigo ministro da Educação, João Costa, considera que está em causa o princípio da igualdade no acesso ao ensino superior. Esta sexta-feira à noite, no programa semanário de António José Teixeira, na RTP Notícias, o ex-ministro do governo de António Costa disse que os erros no processo de digitalização dos exames criaram injustiças entre estudantes.
2: Eu, esta semana, escrevi um artigo no Expresso onde enumerei 14 situações de desigualdade que já estão criadas. Seja porque há alunos que vão poder escolher 3 notas para ficar com a melhor e outros só têm 2, porque foi criada uma época especial e dá para escolher a melhor nota de 3 e outros só têm 2 hipóteses. Há outros alunos que estão a pedir reapreciação simplesmente porque a prova não apareceu. Isto é uma situação absolutamente desigual. Não foi produzido um despacho de normalização de notas. Há alunos de anos anteriores que, com as mesmas classificações tal e qual, vão passar à frente dos alunos deste ano.
3: E no seu entender está o princípio da igualdade está em causa.
2: Está em causa e não é de todo óbvio como reparar o dano feito.
0: No mesmo programa, também Nuno Crato, o outro antigo ministro da Educação, mas no tempo de Passos Coelho, disse que considera que existe um problema de desigualdade.
4: É um problema real. O governo está a tentar resolver o problema, mas há coisas que já aconteceram. Já não,
3: E o ministro da Educação, Fernando Alexandre, garantiram que nenhum aluno seria prejudicado, apesar das peripécias que aconteceram. Acha que isso é possível?
4: É quase possível, mas não é completamente possível, porque se um aluno... Há alunos que já foram prejudicados, não é? E que já vão entrar fragilizados com todo este processo. Há alunos que vão ser beneficiados porque existem dúvidas sobre a sua avaliação. E, portanto, quando se chegar à entrada na universidade, há, evidentemente, situações que vão ser pouco claras.
0: Nuno Crato e João Costa, dois ex-ministros da Educação, ambos concordam que este ano há desigualdade no acesso ao ensino superior depois dos erros no processo de digitalização dos exames. Em França, a autarca da região de Gironda ordenou a evacuação de 4 municípios por precaução devido aos incêndios. Um desses municípios é Mérignac, a cidade com mais habitantes da zona metropolitana de Bordeaux. Através de um SMS, as pessoas foram informadas que se deveriam dirigir para as acomodações disponíveis em Bordeaux. O incêndio já levou o ministro do Interior francês a afirmar que é uma situação sem precedentes no país e, com as chamas a aproximarem-se da área metropolitana de Bordeaux, o governante anunciou a mobilização do exército francês, Luís Peixoto.
5: O ministro do Interior de França, Laurent Nunes, garante que o incêndio na região de Gironda não ameaça por agora a cidade de Bordeaux, mas o exército vai ser mobilizado para impedir que as chamas entrem na área metropolitana.
6: Faremos tudo o que estiver ao nosso alcance para a proteger por meios terrestres, com a requisição de recursos militares, com os nossos bombeiros, com especialistas em táticas de incêndio, pessoas que combatem fogo com fogo para impedir que este incêndio se propague. Vamos mobilizar tudo isto, a luta contra este incêndio de proporções completamente inéditas continua.
5: Em entrevista à TF1, Laura Nunes admite que será necessário fazer evacuações em vários municípios, uma vez que na área metropolitana de Bordeaux vivem perto de 800 mil pessoas.
6: Haverá evacuações de oeste para leste em direção à área metropolitana de Bordeaux. Estamos perante um fenómeno completamente sem precedentes.
5: Até ao momento, revela o ministro do Interior, mais de 100 mil pessoas foram retiradas de casa por causa de um incêndio com características únicas.
7: Retiramos
6: cerca de 110 mil pessoas. É um incêndio que já queimou 14 mil hectares e destruiu 53 casas. Este incêndio, soubemos disso durante a tarde, com a mudança dos ventos, é um fogo convectivo. É um incêndio que se autoalimenta de grandes dimensões e muito difícil de controlar. E está a mudar de direção. Soubemos que, com o vento, ele ia mais para leste. Por isso, ia em direção à área metropolitana de Bordelos.
5: Por causa dos incêndios, França ativou o mecanismo de proteção civil da União Europeia para o envio de meios adicionais.
0: Por causa dos incêndios, já está em funcionamento uma unidade interministerial de crise liderada pelo primeiro-ministro francês. Chegam hoje à Espanha meios aéreos vindos de Itália e França para ajudar no combate, vindos de Itália e Grécia para ajudar no combate ao grande incêndio na região de Madrid. O apoio chega no âmbito do mecanismo de proteção civil da União Europeia. Já esta manhã, nas próximas horas, os meios aéreos devem voltar a operar no combate às chamas. Também este sábado, o presidente do governo espanhol, Pedro Sánchez, visita a região. Espera-se uma noite mais favorável para o combate ao fogo em Espanha, por existir menos vento e por baixarem as temperaturas. Ora, e por causa do incêndio já foram retiradas de casa 36 mil pessoas, outras 25 mil estão confinadas, adiantam os jornais espanhóis, que dão também conta que já foi possível recuperar as comunicações em alguns pontos da região de Madrid. Donald Trump vai receber o primeiro-ministro de Israel, Benjamin Netanyahu, na próxima semana. A informação partiu do presidente norte-americano esta noite, quando discursava no jantar da Associação de Correspondentes da Casa Branca. É uma produção conjunta entre Portugal e a Turquia. Portuguese Love é uma comédia romântica que já estreou nos cinemas. As filmagens foram em Lisboa e no Guincho. O protagonista é o ator Diogo Morgado. Margarida Vaz.
6: Uma mala perdida no aeroporto de Lisboa e uma desilusão amorosa em Istambul são os ingredientes base de Portuguese Love.
7: Yasmin Aslan.
8: José Alves.
7: I have your suitcase.
8: Mercado do Cais.
9: You're in the other side of the city.
6: O ator Diogo Morgado partilhou protagonismo com a atriz turca Şansu Dere.
10: É a protagonista turca, é uma atriz muito conhecida, um bocadinho por todo lado, devido também às novelas. Descobre que a vida dela toda é uma grande mentira. Apanha o primeiro avião, vai parar a Portugal e cruza-se com este português, que também está a atravessar uma fase complicada e acabam por se apaixonar.
6: Diogo Morgado fala um bocadinho turco.
10: Tem algumas palavrinhas em turco, nada por aí além, mas essencialmente o filme é em inglês, é a língua que as duas personagens controlam e dominam para comunicar.
6: Para Diogo Morgado é um filme romântico.
10: É um filme emocional, é um filme romântico e é um filme que fala também de família e de costumes. E eu acho que muito é que esta coisa do legado, não é? A expectativa que há da família perfeita, sobretudo as famílias mais conservadoras terem um plano, casar e ter filhos. E nem sempre as coisas são assim, mas não quer dizer que esteja errado. A vida às vezes reserva-nos outras surpresas mais interessantes.
6: A rodagem dividiu-se entre a Turquia e Portugal. Lisboa e Cascais são o cenário de uma história de amor no filme Portuguese Love.
11: Ade. What does that mean?
0: Portuguese Love pode ser visto nas salas de cinema de todo o país. Diogo Morgado é o galã da história.
12: Edição da jornalista Inês Martins. 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

0: dos homens.
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2: Olá, um bom dia para si. É o programa da Igreja Católica que escuta por esta hora aqui na RTP Antena 1. Fique connosco. Vamos, na próxima meia hora, viajar até Moçambique na companhia de Teresa Melo e Castro e também de Pedro Rocha. Estamos neste tempo de verão a conhecer projetos e experiências missionárias que em dias distendidos congregam pessoas em torno do serviço ao outro. Recebemos hoje dois jovens, ambos de 19 anos, que antes de partirem em missão, apresentam aqui no programa Eclésia a missão Mumemo. Após as cheias do ano 2000, de um terreno que era mata, em Moçambique, nasceu um bairro de seu nome, Mumemo, que as irmãs da CONFIC, da Congregação das Irmãs Franciscanas Hospitaleiras da Imaculada Conceição, prepararam e hoje acolhe cerca de 10 mil pessoas. Trata-se de um projeto que contempla casas, dois orfanatos, 4 escolas, um centro de saúde e o dia-a-dia das irmãs é entrega constante a este bairro. Vamos descobrir como é que esta realidade impacta e chega a um grupo de 21 jovens que entre 12 de julho e 8 de agosto estão em Moçambique. Fique connosco desse lado para acompanhar o programa Eclésia. Olá, bom dia, Teresa. Olá, bom dia, Pedro. Muito obrigada por estarem aqui no programa Eclésia. Vamos procurar conhecer um bocadinho o início deste projeto. Isto nasce de uma viagem de férias da Teresa com a sua família, concretamente em 2023. Não é assim, Teresa? Conte-nos como é que conhece este projeto, este bairro, concretamente em Moçambique, de seu nome, Mumemo.
3: Bom dia. Sim, é verdade. Em 2023 eu viajei à África com a minha família. E nessa viagem nós tivemos a oportunidade de conhecer as realidades mais diferentes de nós, e uma delas foi o bairro de Mumemo, em que na altura as irmãs explicaram-nos a história do bairro e disseram também que tinham quartos para voluntários que estavam muitas vezes vazios.
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0: e Grécia para ajudar no combate ao grande incêndio na região de Madrid. Com o fim da segunda fase dos exames nacionais, alguns professores já começaram a receber convocatórias para a classificação desta nova leva de exames. E o Banco Central Europeu convida o público a escolher a nova série de notas de euro. Saiba como participar neste noticiário.
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0: Em França, a autarca da região de Gironde ordenou a evacuação de mais 4 municípios por precaução devido aos incêndios. Através de um SMS, as pessoas foram informadas que se deveriam dirigir para as acomodações disponíveis de Bordeaux. O incêndio já levou o ministro do interior francês a afirmar que é uma situação sem precedentes no país. Com as chamas a aproximarem-se da área metropolitana de Bordeaux, o governante anunciou a mobilização do exército francês, Luís Peixoto.
2: O ministro do interior de França, Laurent Nunes, garante que o incêndio na região de Gironda não ameaça por agora a cidade de Bordeaux, mas o exército vai ser mobilizado para impedir que as chamas entrem na área metropolitana.
3: Faremos tudo o que estiver ao nosso alcance para a proteger por meios terrestres, com a requisição de recursos militares, com os nossos bombeiros, com especialistas em táticas de incêndio, pessoas que combatem fogo com fogo para impedir que este incêndio se propague. Vamos mobilizar tudo isto, a luta contra este incêndio de proporções completamente inéditas continua.
2: Em entrevista à TF1, Laura Nunes admite que será necessário fazer evacuações em vários municípios, uma vez que na área metropolitana de Bordeaux vivem perto de 800 mil pessoas.
3: Haverá evacuações de oeste para leste em direção à área metropolitana de Bordeaux. Estamos perante um fenómeno completamente sem precedentes.
2: Até ao momento, revela o ministro do interior, mais de 100 mil pessoas foram retiradas de casa por causa de um incêndio com características únicas.
4: Então, significa que há 14 mil.
3: Retiramos cerca de 110 mil pessoas. É um incêndio que já queimou 14 mil hectares e destruiu 53 casas. Este incêndio, soubemos disso durante a tarde, com a mudança dos ventos, é um fogo convectivo. É um incêndio que se autoalimenta de grandes dimensões e muito difícil de controlar. E está a mudar de direção. Soubemos que com o vento ele ia mais para leste. Por isso, segui em direção à área metropolitana de Bordeaux.
2: Por causa dos incêndios, França ativou o mecanismo de proteção civil da União Europeia para o envio de meios adicionais.
0: Por causa dos incêndios, já está em funcionamento uma unidade interministerial de crise liderada pelo primeiro-ministro francês. Chegam hoje a Espanha meios aéreos vindos de Itália e Grécia para ajudar no combate ao grande incêndio na região de Madrid. O apoio chega no âmbito do mecanismo de proteção civil da União Europeia. Já esta manhã, nas próximas horas, os meios aéreos devem voltar a operar no combate às chamas. Também este sábado, o presidente do governo espanhol, Pedro Sánchez, visita a região. Por causa do incêndio, já foram retiradas de casa 36 mil pessoas, outras 25 mil estão confinadas, adiantam os jornais espanhóis, que dão também conta que já foi possível recuperar as comunicações em alguns pontos da região. Com o fim da segunda fase dos exames nacionais do ensino secundário, alguns professores já começaram a receber convocatórias para a classificação desta nova leva de exames. Foi o que disse à RTP Antena 1, a presidente do movimento Missão Escola Pública, Cristina Mota.
5: O que nós até agora sabemos é que alguns colegas de português já começaram a receber as convocatórias, convocatórias essas que têm indicação que o período de classificação inicia no dia 27 de julho e depois o término depende da data em que os professores estão a receber as convocatórias. Alguns têm o dia 4 de agosto para terminar, outros têm o dia 6 de agosto para terminar.
0: Ou seja, Cristina Mota explica que, apesar das alterações nas datas dos exames, os cronogramas não foram substituídos.
5: Ao contrário do que estava definido na legislação, que rege a avaliação externa, existia um cronograma que não chegou a ser substituído quando existiu, portanto, esta alteração de datas, não existindo neste momento um cronograma que indique em que data cada disciplina tem previsto iniciar a classificação.
0: A Missão Escola Pública refere ainda que já foram convocados professores para as reapreciações das provas da primeira fase, mas ainda não receberam a prova para classificar. O antigo ministro da Educação, João Costa, considera que está em causa o princípio da igualdade no acesso ao ensino superior Esta sexta-feira à noite, no programa semanário de António José Teixeira, na RTP Notícias, o ex-ministro do Governo, António Costa, disse que os erros no processo de digitalização dos exames criaram injustiças entre estudantes.
6: Eu, esta semana, escrevi um artigo no Expresso onde enumerei 14 situações de desigualdade que já estão criadas, seja porque há alunos que vão poder escolher 3 notas para ficar com a melhor, e outros só têm 2, porque foi criada uma época especial e dá para escolher a melhor nota de 3 e outros só têm 2 hipóteses. Há outros alunos que estão a pedir reapreciação simplesmente porque a prova não apareceu. Isto é uma situação absolutamente desigual. Não foi produzido um despacho de normalização de notas. Há alunos de anos anteriores que, com as mesmas classificações tal e qual, vão passar à frente dos alunos deste ano.
7: E no seu entender está o princípio da igualdade está em causa.
6: Está em causa e não é de todo óbvio como reparar o dano feito.
0: No mesmo programa, também Nuno Crato, outro antigo ministro da Educação, mas no tempo de Passos Coelho, disse que considera que existe um problema de desigualdade.
8: É um problema real. O governo está a tentar resolver o problema, mas há coisas que já aconteceram. Já não,
7: E o ministro da Educação, Fernando Alexandre, garantiram que nenhum aluno seria prejudicado, apesar das peripécias que aconteceram. Acha que isso é possível?
8: É quase possível, mas não é completamente possível, porque se um aluno... Há alunos que já foram prejudicados, não é? E que já vão entrar fragilizados com todo este processo. Há alunos que vão ser beneficiados porque existem dúvidas sobre a sua avaliação. E, portanto, quando se chegar à entrada na universidade, há, evidentemente, situações que vão ser pouco claras.
0: Nuno Crato e João Costa, dois ex-ministros da Educação, ambos a concordarem que este ano há desigualdade no acesso ao ensino superior depois dos erros no processo de digitalização dos exames. É uma produção conjunta entre Portugal e a Turquia. Portuguese Love é uma comédia romântica que já estreou nos cinemas. As filmagens foram em Lisboa e no Guincho. O protagonista é o ator Diogo Morgado, de Margarida Vaz.
3: Uma mala perdida no aeroporto de Lisboa e uma desilusão amorosa em Istambul são os ingredientes base de Portuguese Love.
9: Yasmin Aslan.
10: José Alves.
9: I have your suitcase.
10: Mercado do Cais.
11: You're in the other side of the city.
3: O ator Diogo Morgado partilhou protagonismo com a atriz turca Şansu Dere.
12: É a protagonista turca, é uma atriz muito conhecida, um bocadinho por todo lado, devido também às novelas. Descobre que a vida dela toda é uma grande mentira. Apanha o primeiro avião, vai parar a Portugal e cruza-se com este português, que também está a atravessar uma fase complicada e acabam por se apaixonar.
3: Diogo Morgado fala um bocadinho turco.
12: Tem algumas palavrinhas em turco, nada por aí além, mas essencialmente o filme é em inglês, é a língua que as duas personagens controlam e dominam para comunicar.
3: Para Diogo Morgado é um filme romântico.
12: É um filme emocional, é um filme romântico e é um filme que fala também de família e de costumes. E eu acho que muito é que esta coisa do legado, não é? A expectativa que há da família perfeita, sobretudo as famílias mais conservadoras terem um plano, casar e ter filhos e nem sempre as coisas são assim, mas não quer dizer que esteja errado. A vida às vezes reserva-nos outras surpresas mais interessantes.
3: A rodagem dividiu-se entre a Turquia e Portugal. Lisboa e Cascais são o cenário de uma história de amor no filme Portuguese Love.
13: Ade. What does that mean?
0: Portuguese Love pode ser visto nas salas de cinema de todo o país. Diogo Morgado é o galã da história. E já pode ajudar a escolher a nova série de notas do euro. O Banco Central Europeu revelou esta quinta-feira os projetos escolhidos para a etapa final de votação dos desenhos para as novas notas. Através de um inquérito online no site do Banco Central Europeu, qualquer pessoa pode dar uma opinião e escolher entre 10 visuais. O inquérito para recolher a opinião dos cidadãos está aberto até 21 de setembro, mas ainda não há uma data específica para a circulação destas novas notas. As propostas estão divididas em 2 grandes temas: cultura europeia, que reúne figuras históricas ligadas à literatura, ciência, música e arte. O outro tema é rios e aves e aposta em paisagens naturais e espécies de aves de diferentes regiões da Europa.
1: Edição de Inês Martins. Simultâneo RTP Antena 1, RTP Antena 1 Açores, Madeira e RTP Mundo. 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
1: 7 horas 11 minutos, bom dia, bom fim de semana. A seguir, compacto José Candeias para as duas próximas horas.
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26: Olá, muito bom dia, tenho um magnífico sábado, sou o José Candeias, agora é o compacto. Nas próximas duas horas vai ouvir quem vem à rádio, de segunda a sexta, entre as 5 e as 7 da manhã. Nesta primeira hora, destaco um conjunto de padeiros que aqui veio definir a sua tarefa no dia do padeiro. Bom dia, Carlos Batista.
27: Bom dia, Sr. José Candeias.
26: Tire lá o senhor, que nós somos vizinhos, ó amigo. Então como é que é a nossa vida?
27: E de nome tão bem, Carlos Candeias Batista, é o meu nome completo.
26: E nem é meu primo, não?
27: Talvez, eu tinha família em São Vicente Beira, um tio.
26: Candeias da região, só podemos ser primos, nem que seja longe. Ó Carlos, já agora, que idade é que o Carlos tem?
27: É caminho dos 70.
26: E como é que está o Casal da Serra?
27: Está bem, na medida do possível. Portanto, é uma pequena aldeia, não sei se conhece.
26: Ah, é este. Conhece. Oh, amigo, a fonte continua a deitar água aí no centro ao pé da curva, não continua?
27: Sim, claro.
26: Então pronto, vê. Onde é que eu vou ver a aguinha? Exatamente.
27: Bem.
26: Essa bela água da Gardunha, não é, meu caro?
27: Exato. É, sim, senhora.
26: Isso cá, para mim, isso cá para mim deve ser um veio que vem da água que vai para a Senha Dourada. Se calhar não.
27: Talvez, lá em cima da serra. Vem. Tem muitos bons nascentes que vêm por aí abaixo.
26: Ouvintes, estou a falar com o Carlos Batista. Deram-me a conhecer a Associação Centro Cultural e Recreativo do Casal da Serra, que fica na freguesia de São Vicente da Beira, portanto, Conselho de Castelo.
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0: 2017. Os dados foram divulgados há pouco pela Federação Portuguesa de Nadadores Salvadores neste Dia Mundial da Prevenção do Afogamento. Em Espanha e França, os grandes incêndios continuam. Milhares de pessoas já foram retiradas de casa.
1: Notícias, edição da jornalista Sandra Henriques.
0: A Federação Portuguesa de Nadadores Salvadores apela à criação de uma Estratégia Nacional de Prevenção do Afogamento. A Federação garante que este ano, até ao dia 30 de junho, registaram-se 75 mortes, o valor mais elevado para este período desde 2017. Neste Dia Mundial da Prevenção do Afogamento, a Federação Portuguesa de Nadadores Salvadores divulga ainda os números finais de 2025. Portugal registou 142 mortes por afogamento no ano passado, o terceiro pior registro desde 2017. Em Espanha, continua ativo o fogo na zona sudoeste de Madrid. Já foram queimados mais de 6 mil hectares. Mais de 60 mil pessoas foram retiradas de casa, de acordo com o último balanço oficial. O delegado do governo espanhol na região de Madrid, Francisco Martín, disse aos jornalistas que os bombeiros trabalharam intensamente durante toda a noite para tentar aproveitar três fatores importantes: a descida das temperaturas, a diminuição do vento e o aumento da umidade. Em Ávila, a noroeste de Madrid, as temperaturas baixaram bastante durante a noite e o vento ajudou a conter a zona norte do incêndio. A área mais problemática continua a ser a parte sul e continua a haver o risco de o fogo se juntar ao grande incêndio da zona de Madrid. Em França, milhares de pessoas foram retiradas de casa desde a meia-noite, na zona de Bordeaux, mais de 141 mil pessoas ao todo. Os incêndios não dão sinais de abrandar em França, mas, por enquanto, o fogo ainda não entrou na cidade de Bordeaux. Luís Peixoto.
2: O ministro do Interior de França, Laurent Nunes, garante que o incêndio na região de Gironda não ameaça por agora a cidade de Bordeaux, mas o exército vai ser mobilizado para impedir que as chamas entrem na área metropolitana.
3: Faremos tudo o que estiver ao nosso alcance para a proteger por meios terrestres, com a requisição de recursos militares, com os nossos bombeiros, com especialistas em táticas de incêndio, pessoas que combatem fogo com fogo para impedir que este incêndio se propague. Vamos mobilizar tudo isto. A luta contra este incêndio de proporções completamente inéditas continua.
2: Por causa dos incêndios, França ativou o mecanismo de proteção civil da União Europeia para o envio de meios adicionais.
0: O primeiro-ministro francês, Sébastien Lecornu, escreveu hoje na rede social X que os incêndios estão a atingir um nível sem precedentes em França. Por aqui em Portugal, alguns professores já começaram a receber convocatórias para a classificação dos exames nacionais da segunda fase. A presidente do movimento Missão Escola Pública, Cristina Mota, refere que as convocatórias mostram as datas de início e fim para os professores corrigirem os exames.
4: O que nós até agora sabemos é que alguns colegas de português já começaram a receber as convocatórias, convocatórias essas que têm indicação que o período de classificação inicia no dia 27 de julho e depois o término depende da data em que os professores estão a receber as convocatórias. Alguns têm o dia 4 de agosto para terminar, outros têm o dia 6 de agosto para terminar.
0: Cristina Mota afirma que os cronogramas não foram substituídos, apesar das alterações nas datas dos exames.
4: Ao contrário do que estava definido na legislação, que rege a avaliação externa, existia um cronograma que não chegou a ser substituído quando existiu, portanto, esta alteração de datas, não existindo neste momento um cronograma que indique em que data cada disciplina tem previsto iniciar a classificação.
0: A primeira fase dos exames nacionais do ensino secundário esteve envolta em polémica. Ontem, ao final da tarde, mais de uma centena de alunos e professores juntaram-se em protesto em frente ao Ministério da Educação, onde pediram a demissão do ministro Fernando Alexandre. E agora vamos ao cinema. É uma produção conjunta entre Portugal e a Turquia, de que lhe falo agora. Portuguese Love é uma comédia romântica. As filmagens foram em Lisboa e no Guincho. O ator Diogo Morgado é o protagonista. Margarida Vaz.
5: Uma mala perdida no aeroporto de Lisboa e uma desilusão amorosa em Istambul são os ingredientes base de Portuguese Love.
6: Yasmin Aslan.
7: José Alves.
6: I have your suitcase.
7: Mercado do Cais. You're in the other side of the city.
5: O ator Diogo Morgado partilhou protagonismo com a atriz turca Şansu Dere.
8: É a protagonista turca, é uma atriz muito conhecida, um bocadinho por todo lado, devido também às novelas. Descobre que a vida dela toda é uma grande mentira. Apanha o primeiro avião, vai parar a Portugal e cruza-se com este português, que também está a atravessar uma fase complicada e acabam por se apaixonar.
5: Diogo Morgado fala um bocadinho turco.
8: Tem algumas palavrinhas em turco, nada por aí além, mas essencialmente o filme é em inglês, é a língua que as duas personagens controlam e dominam para comunicar.
5: Para Diogo Morgado é um filme romântico.
8: É um filme emocional, é um filme romântico e é um filme que fala também de família e de costumes. E eu acho que muito é que esta coisa do legado, não é? A expectativa que há da família perfeita, sobretudo as famílias mais conservadoras terem um plano de casar e ter filhos. E nem sempre as coisas são assim, mas não quer dizer que esteja errado. A vida às vezes reserva-nos outras surpresas mais interessantes.
5: A rodagem dividiu-se entre a Turquia e Portugal. Lisboa e Cascais são o cenário de uma história de amor no filme Portuguese Love.
9: Ade. What does that mean?
0: Portuguese Love pode ser visto nas salas de cinema de todo o país. Diogo Morgado é o galã da história.
1: Edição de Sandra Henriques, simultâneo RTP Antena 1, RTP Antena 1 Açores, Madeira e RTP Mundo. Toda a informação é em permanência na internet em noticias.rtp.pt.
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1: Bom, fim de semana está com a RTP Antena 1. Avançamos para a segunda parte do compacto. Fim de semana, José Candeias.
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18: Olá, muito bom dia, bom sábado. Sou o José Candeias. Vai ouvir a segunda hora do compacto. Quem vem à rádio de segunda a sexta, entre as 5 e as 7 da manhã. Duas boas-vindas ao Francisco Gomes. Bom dia, Francisco.
19: Bom dia, José Candeias.
18: Desde a cidade de Coimbra.
19: Exatamente. Coimbra no meu coração.
18: Ah, e Coimbra é uma canção, amigo.
19: É verdade.
18: E quantas vezes Coimbra é uma canção tocava nas rádios?
19: Quantas vezes, é verdade. E o fado de Coimbra dá-me uma sensação, sei lá, uma nostalgia.
18: É bonito, é bonito.
19: E Fernando Rolim faz parte da minha família.
18: É, faz.
19: É verdade.
18: Grande
19: é
18: nome,
19: verdade.
18: Ligado ao fado de Coimbra.
19: Filho mais novo do Dr. Fernando Rolim, portanto, casou com a minha filha. Portanto, essa ligação ainda é maior quando isto acontece.
18: Oh, Francisco, há pessoas que colecionam selos, moedas, livros. Você, acaso para dizer, coleciona luz e memórias. Isto tem aí diferentes paixões, não é, Francisco?
19: Sim, sim, são duas paixões importantíssimas. A primeira, que foi aquela com que se começou, foi realmente com a reparação de rádios antigos. Rádios, gravadores, giradiscos, gramofones, grafonolas, caixas de música. Portanto, isso é uma paixão realmente grande. Pois, posterior, é que surgiu um produto que hoje está muito em moda, que é a iluminação a LEDs, pois possuo uma variedade antiga que já não se fabrica hoje, e depois possuo a parte da iluminação a LEDs moderna, e cada vez mais modernas se torna já complicado pela sua forma de funcionamento, que é nomeadamente a programação, são produtos programados já por telemóveis e outros.
18: Claro, lembra-se do primeiro rádio antigo que até restaurou e o que é que sentiu quando o ouviu a tocar novamente?
19: Olha, a minha idade, com 78 anos, eu comecei a reparar rádios que hoje são antigos, mas que na altura não eram antigos.
18: Pois.
19: Portanto, eu comecei nessa idade, olhava para os rádios, enfim, com toda a tecnologia que tinha, que já era complexa e que depois ficou cada vez mais complexo. Mas, olha, por exemplo, hoje estou, neste momento, estou a fazer a reparação de um rádio que é um Molar, é em inglês, e que a esta hora da manhã é muito bom a gente fazer a reparação dele, porque há sons que são necessários ouvi-los com muita delicadeza, com muita atenção, para determinarmos a sua avaria.
18: Então, mas espera aí, o meu amigo, quando um rádio lhe é dado para consertar, o que é que leva em linha de conta? É a parte que está avariada ou o facto de ir procurar algo que esteja a avariar ou pelo menos a transtornar a audição no rádio? Como é que deteta o problema então? Ele está logo ali ou há mais alguma coisa?
19: Não, um rádio é complicado. Portanto, um rádio, se verificarmos um rádio antigo, não é o peso que vai dizer que ele é complicado, mas sim o pessoal que lá está dentro. Quando nós o abrirmos, aquilo parece Nova Iorque, ou seja, cheio de peças.
18: Exato, mas para cima, tais para baixo, nomeadamente muitas iluminadas chamadas válvulas.
19: Válvulas, resistências, condensadores, bobinas, transformadores, tem muita coisa que é dividido por vários andares. O andar de entrada é o oscilador, depois há as frequências intermédias, portanto, aquilo é composto por 5 ou 6 andares. E tudo isso é complexo. Mas nós, eu especialmente, durante a noite, é mais fácil ouvir aqueles pequenos sons, mas claro, não se faz isso todos os dias. Hoje é que calhou.
18: O facto de você querer ouvir as frequências e esses sons, isso define a reparação no rádio a que nível? Por exemplo, da distribuição do som no altifalante, do processamento interno, porquê que vai a essas frequências, a esse minucioso?
19: Segue-se os andares, portanto vai-se primeiro, portanto a antena, ou seja, o som entra pela antena, depois entra no andar oscilador, do andar oscilador vai aos andares de frequência, primeiro e segundo andar de frequência intermediária, depois, enfim, e vai até à baixa frequência que é o sinal de saída. Ora bem, é verdade que durante o dia é que se fazem reparações, mas hoje calhou está a reparar este rádio, que é um soberbo rádio portanto é feito na Inglaterra, e a qualidade, ou seja, a noite, o silêncio da noite, que nós conseguimos apurar um pouco mais. Claro que...
18: Até porque os ingleses, nesse aspecto, eles são muito puristas. Eles, o nível da amplificação, ou pelo menos...
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Ora, bom dia por todos os nossos amigos e amigas ouvintes à escuta desta Antena Portuguesa. E mais uma vez, obrigado a todos aqueles que estão à nossa escuta, obrigado por escutarem esta Antena Portuguesa. Olivia deste lado, que os vai acompanhar até às 11h30 aqui, com as nossas bonitas músicas, naturalmente. Para começarmos hoje, vamos a começar com Dino Meira, com o tema Adeus Paris, até Lisboa. E para isso, para todos os nossos amigos e amigas que estão a atravessar as terras de Landre-et-Loire, bom dia, boa viagem e muita coragem para vocês, e façam tudo muita atenção, muita coragem, sobretudo para aqueles que vão para o nosso país, porque em Bordeus atualmente não se pode passar, vocês têm que procurar outro destino que é melhor. Destino, não falo do Portugal, falo das estradas, passar por outros lados, e não por Bordeus, foi que estão a avisar atualmente, porque a desviação de Bordeus está muito, muito cheia por causa destas desviações todas. Portanto, informem-se primeiro antes de atravessarem Bordeus. Ora, 9 horas e 29 minutos no estúdio da Antena Portuguesa, eu esqueci-me dos meus amigos camionistas, para eles muita coragem, sobretudo, um grande abraço e boa viagem para eles. Vamos então hoje para começar, vamos a começar com o Dino Meira, e o tema Adeus Paris até Lisboa. Também para aqueles que estão nos seus trabalhos, que eu sei que eles trabalham aos sábados. Muita coragem para eles e um bom fim de semana.

Ora, vocês acabaram de ouvir a Carla Maria com o seu tema Levante a Mão. E vamos a continuar agora a seguir com o João Tiago com o tema Não Me Digas Mais Adeus.

Ora então, mais uma vez, bom dia. Vocês acabaram de ouvir Adelaide Ferreira com o tema O Caminho para Casa. E vamos a continuar com Brinco Baile com o seu tema Manda o Marido para Casa. 9:51 nos estúdios da Altana Portuguesa, onde continuamos com as nossas músicas. Tinha aqui um pequenino anúncio para vocês, mas já vou encontrar. Ah, já aqui está. Já aqui está este anúncio, então. Ora, um senhor vai para Portugal de automóvel, naturalmente, no dia 29 de julho. Como ele vai sozinho para a região de Aveiro. Se vocês estiverem interessados em aproveitarem desta boleia, como se diz em português, podem telefonar a este senhor para o 06-12-28-15-89, número de telefone deste senhor então, que vai para Portugal de automóvel no dia 29 de julho e que tem praça para no seu automóvel, se você desejar então profitar da viagem. Vamos então continuar com o Brinco Baile com o tema Manda o Marido para Casa, 9:50 nos estúdios da Rádio Antena Portuguesa e Olivia deste lado.

Ora, vocês acabaram de ouvir exatamente Natália Escoval com o seu tema Lisboa dos Mil Amores. E vamos a continuar com Leandro com o tema Um Anjo Caído, 9 horas e 57 minutos nos estudos da Rádio Antena Portuguesa.

0: A Federação Portuguesa de Nadadores Salvadores divulga ainda os números finais de 2025. Portugal registou 142 mortes por afogamento no ano passado, o terceiro pior registro desde 2017. O presidente da Federação Portuguesa de Nadadores Salvadores, Alexandre Tadeia, revela os dados do ano passado que acabam de ser publicados.
1: A publicação do Relatório Nacional de Afogamento pelo Observatório do Afogamento da Federação Portuguesa de Nadadores Salvadores deu-nos aqui dados de facto preocupantes. Em 2025 teve aqui uma subida de 17,4% relativamente ao ano transato. Nós situámos aqui com 142 mortes por afogamento, que é de facto o terceiro pior ano desde fazemos este registro desde 2017. Há aqui de facto alguns dados que são de facto que chamam a atenção, pois a grande maioria são de facto homens, e aqui estamos já a falar de uma fasquia de mais de 80%, com aqui valores muito, muito significativos ao nível dos jovens, 15 a 19 anos, e também dos adultos e idosos.
0: Alexandre Tadeia apela à criação de uma estratégia nacional de prevenção do afogamento.
1: Tem que ser uma estratégia coordenada, tem que assentar em vários eixos, tal como a própria Organização Mundial de Saúde nos pede. E, portanto, é fundamental que nós consigamos, não só na área educativa, mas na área preventiva, na área também na área profissional, não só do salvamento, mas também na área laboral. Há aqui várias áreas, na área da educação, talvez seja a mais importante, mas é fundamental que esta estratégia assente em vários eixos, tal como a própria Organização Mundial de Saúde aqui nos pede já há vários anos que o façamos.
0: Apelos neste Dia Mundial da Prevenção do Afogamento. A Polícia Judiciária apreendeu mais de 2 toneladas de cocaína transportadas numa lancha em alto mar. Foi a sudoeste do Cabo Espichel numa investigação que desmantelou um grupo criminoso que introduzia droga na Europa. Em comunicado divulgado na última hora, a PJ revela que na quinta-feira interceptou e abordou em alto mar a cerca de 50 milhas náuticas a sudoeste do Cabo Espichel, na zona económica exclusiva nacional, uma embarcação de alta velocidade que transportava mais de 2 toneladas de cocaína. No interior da embarcação estavam 4 homens, 2 de nacionalidade espanhola, 1 inglês e 1 albanês, que foram detidos numa operação que envolveu a Marinha, a Autoridade Marítima Nacional através da Polícia Marítima e ainda a Força Aérea. Em França, milhares de pessoas foram retiradas de casa desde a meia-noite na zona de Bordeaux, mais de 141 mil pessoas desde terça-feira à tarde no total. As pessoas estão a ser retiradas por estrada, mas também há casos em que são retiradas por barco. É o que acontece na localidade turística de Cap Ferré, perto de Bordeaux. Os incêndios não dão sinais de abrandar, mas por enquanto o fogo ainda não entrou na cidade de Bordeaux. Luís Peixoto.
2: O ministro do Interior de França, Laurent Nunes, garante que o incêndio na região de Gironda não ameaça por agora a cidade de Bordeaux, mas o exército vai ser mobilizado para impedir que as chamas entrem na área metropolitana.
3: Faremos tudo o que estiver ao nosso alcance para a proteger por meios terrestres, com a requisição de recursos militares, com os nossos bombeiros, com especialistas em táticas de incêndio, pessoas que combatem fogo com o fogo para impedir que este incêndio se propague. Vamos mobilizar tudo isto, a luta contra este incêndio de proporções completamente inéditas continua.
2: Por causa dos incêndios, França ativou o mecanismo de proteção civil da União Europeia para o envio de meios adicionais.
0: O primeiro-ministro francês, Sébastien Lecornu, escreveu esta manhã na rede social X que os incêndios estão a atingir um nível sem precedentes em França. Em Espanha, continua ativo o fogo na zona sudoeste de Madrid. Já foram queimados mais de 6 mil hectares, mais de 60 mil pessoas foram retiradas de casa, de acordo com o último balanço oficial. O delegado do governo espanhol na região de Madrid, Francisco Martín, disse aos jornalistas que os bombeiros trabalharam intensamente durante toda a noite para tentar aproveitar 3 fatores importantes: a descida das temperaturas, a diminuição do vento e o aumento da umidade. A secretária-geral da Proteção Civil e Emergências, Virginia Barcones, disse esta manhã à RTVE que a alteração das condições meteorológicas prevista para as próximas horas pode complicar a evolução do incêndio em Madrid, depois da noite ter permitido consolidar progressos alcançados pelos meios de combate. Em Ávila, a noroeste de Madrid, as temperaturas baixaram bastante durante a noite e o vento ajudou a conter a zona norte do incêndio. A área mais problemática continua a ser a parte sul. Continua a haver o risco de o fogo se juntar ao grande incêndio da zona de Madrid. Por cá, alguns professores já começaram a receber convocatórias para a classificação dos exames nacionais da segunda fase. A presidente do movimento Missão Escola Pública, Cristina Mota, refere que as convocatórias apontam as datas de início e fim para os professores corrigirem os exames.
4: O que nós até agora sabemos é que alguns colegas de português já começaram a receber as convocatórias essas que têm indicação classificação, que o período de classificação inicia no dia 27 de julho e depois o término depende da data em que os professores estão a receber as convocatórias. Alguns têm o dia 4 de agosto para terminar, outros têm o dia 6 de agosto para terminar.
0: A primeira fase dos exames nacionais do ensino secundário esteve envolta em polémica. Ontem, ao final da tarde, mais de uma centena de alunos e professores juntaram-se em protesto em frente ao Ministério da Educação, em Lisboa, onde pediram a demissão do ministro Fernando Alexandre.
5: 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Tudo bem?
6: Ora então, mais uma vez, bom dia para todos, estou à escuta desta antena portuguesa. Já lá vão 6 minutos para além das 11 horas nos estudos, das 10 horas, são exatamente 10 horas e 7 minutos nos estudos da antena portuguesa. E agora vamos então continuar com as nossas bonitas músicas, vamos a continuar com, porque não, com Kim Barreiros, com o seu tema que eu tinha escolhido, mas já nem me lembro qual foi. Foi o Gato da Rosinha. Então é este tema que vamos a ficar com Kim Barreiros, o Gato da Rosinha. Mas antes de começarmos com as nossas músicas, tenho este pequenino anúncio para vocês. Um senhor vai para Portugal de automóvel, naturalmente, no dia 29 de julho, para a região de Aveiro. Como ele vai sozinho, este senhor, se vocês quiserem então aproveitar desta viagem, podem então contactar o sexto senhor ao 06 12 28 15 89. 06 12 28 15 89. Número de telefone deste senhor, então, que vai para Portugal, para a zona de Aveiro, no dia 29 de julho, se vocês quiserem aproveitar da viagem, então telefonem ao número que tenho acabado de vos dar. Também vos lembro o número de telefone de estudos da antena portuguesa, que é sempre o mesmo, 02 47 67 88 89, número de telefone de estudos da antena portuguesa. Vamos então continuar com o Kim Barreiros.

Anitta, mais uma vez, bom dia. Vocês acabaram de vir a gata com o seu tema Adeus à Vida. E vamos a continuar com Jorge Ferreira com o seu tema Bem Pertinho, Junto a Mim.

Estás enganado, foi este tema que vocês acabaram de ouvir de Jéssica Portugal. 10 horas 22 minutos no estúdio da Estado Antena Portuguesa. Ora, vamos a continuar agora a seguir com Carlos Miguel com o tema Caminha e Vem. Falando de caminho, mais uma vez, para todos que estão à escuta desta Antena Portuguesa, bom dia. Para aqueles que são nos seus trabalhos, muita coragem para eles e um bom fim de semana. E para aqueles que atravessam as nossas terras, Landro e Loire, bom dia, boa viagem. E muita coragem, sobretudo para este dia, com muita circulação. E faço, sobretudo, muita atenção. E se puderem evitar de atravessar Bordeus, façam isso, porque Bordeus está muito complicado para atravessar essa cidade. Para isso, muita coragem para vocês e boa viagem. Para os meus amigos camionistas, igualmente para eles, muita coragem, um grande abraço e boa viagem.

Ora, vocês acabaram de ouvir a Joana com o tema Dá-me Duas de Uma Vez. E vamos a continuar com os Bandaluza com o tema A Nossa Vida Perdida.

0: Ora, vamos então continuar com nossas bonitas músicas. Agora, depois do Banda Lusa, vamos a continuar com a Susana, com o seu tema Nada é para Sempre. Ora, são 10 horas e 34 minutos nos estudos desta antena portuguesa.
1: É isso mesmo.
2: Porque essa peça.

Ora, mais uma vez, bom dia. 10 horas 52 nos estudos desta antena portuguesa. Vocês acabaram de ouvir Jéssica Portugal com o tema Ciúme Louco. E vamos a continuar com Zé do Pipo com o tema Entrou Todo.

0: Ora, mais uma vez, bom dia para todos. São 11 horas nos estúdios desta antena portuguesa e vamos ficar então em direto com a Antena 1 e as suas informações. Bonjour, il est 11 horas no estúdio de la antena portuguesa e les infos.
1: O número de mortes por afogamento não para de subir em Portugal. Só este ano, até ao dia 30 de junho, registaram-se 75 mortes, o valor mais elevado desde 2017, ano em que se começaram a registar estes dados. Em Espanha e França, os grandes incêndios continuam, milhares de pessoas já foram retiradas de casa. Neste noticiário vamos à Espanha fazer um ponto de situação. Vamos também até ao Brasil, à Festa Literária Internacional de Paraty.
2: Notícias, edição da jornalista Sandra Henriques.
1: A Federação Portuguesa de Nadadores Salvadores alerta para um aumento do número de afogamentos. A Federação garante que este ano, até ao dia 30 de junho, registaram 75 mortes, o valor mais elevado para este período desde 2017, ano em que começaram a registar os dados. Neste Dia Mundial da Prevenção do Afogamento, o presidente da Federação Portuguesa de Nadadores Salvadores apontou os números finais de 2025. Alexandre Tadeia diz que os dados são preocupantes.
3: A publicação do Relatório Nacional de Afogamento pelo Observatório do Afogamento da Federação Portuguesa de Nadadores Salvadores deu-nos aqui dados de facto preocupantes. Em 2025 teve aqui uma subida de 17,4% relativamente ao ano transato. Nós situámos aqui com 142 mortes por afogamento, que é de facto o terceiro pior ano desde fazemos este registro desde 2017. Há aqui de facto alguns dados que são de facto que chamam a atenção, pois a grande maioria são de facto homens, e aqui estamos já a falar de uma fasquia de mais de 80%, com aqui valores muito, muito significativos ao nível dos jovens 15 a 19 anos e também dos adultos e idosos.
1: Alexandre Tadeia apela mesmo à criação de uma Estratégia Nacional de Prevenção do Afogamento, com especial enfoque na prevenção e na educação. A Polícia Judiciária apreendeu mais de 2 toneladas de cocaína transportadas numa lancha em alto mar. No interior da embarcação estavam 4 homens, 2 espanhóis, 1 inglês e 1 albanês, que foram detidos. Foi a sudoeste do Cabo Espichel, numa investigação que desmantelou um grupo criminoso que introduzia droga na Europa. Em comunicado divulgado esta manhã, a PJ revela que esta interseção aconteceu na quinta-feira em alto mar, numa operação que envolveu a Marinha, a Polícia Marítima e a Força Aérea. O Partido Chega quer que o inquérito parlamentar aos mandados de Luís Neves, como diretor da Polícia Judiciária, investigue também a empresa da família do primeiro-ministro Luís Montenegro. O Correio da Manhã avança que o partido de André Ventura quer saber se Luís Neves tomou alguma decisão ou deu orientações sobre a investigação à Spinum Viva, sendo que a investigação preventiva à empresa foi arquivada pelo Ministério Público em dezembro do ano passado. O Chega quer também que esta comissão parlamentar esclareça os contornos da construção da Casa de Montenegro em Espinho, numa altura em que está ainda a decorrer um inquérito no Ministério Público para apurar se há diferenças entre os custos reais da obra e os valores faturados pelos empreiteiros. Para controlar despesa nas obras das escolas, o Governo pede às comissões de coordenação e desenvolvimento regional que tenham em atenção os custos de materiais mais caros, mas também o reforço antissísmico. A informação está num despacho orientador a que o Jornal Público teve acesso na Tércia Simões.
4: O Governo pede contenção de custos na requalificação das escolas. As Comissões de Coordenação e Desenvolvimento Regional têm o papel de analisar os materiais a aplicar nas obras, como revestimentos acústicos, pedra natural ou outros materiais de maior custo. Mas o Governo pede também atenção ao reforço antissísmico, para não aumentar o custo das candidaturas. Sempre que o reforço estrutural represente uma parcela excessiva do investimento total, o Governo quer que seja demonstrada a respectiva necessidade técnica. Quando são utilizadas estas soluções, devem ser acompanhadas de fundamentação técnica e financeira. Esta referência ao reforço antissísmico surge numa altura em que este tipo de intervenções tem estado a ser analisado em debate público.
1: No novo Hospital de Lisboa, que está em construção, o projeto teve que ser revisto depois de o Tribunal de Contas defender uma solução de isolamento sísmico que não estava prevista no projeto inicial. O primeiro-ministro francês, Sébastien Lecornu, pediu às Forças Armadas que mobilizem já hoje um avião de transporte militar para ajudar no combate aos grandes fogos na região de Gironde. O anúncio foi feito na última hora pelo gabinete do primeiro-ministro. O avião deverá ser equipado com um kit de lançamento que permite despejar 20 toneladas de produto para apagar os fogos, o equivalente à capacidade de 2 aviões DASH. Os trabalhos deste novo avião estavam inicialmente previstos apenas para o final do mês, devido aos preparativos técnicos e à ausência ensaios necessários antes da utilização. E em Espanha, o presidente do governo espanhol, Pedro Sánchez, está de visita às zonas afetadas pelos incêndios florestais na região de Madrid. Nesta altura, há mais de 65 mil pessoas afetadas nas zonas de Madrid e Ávila, que fica a noroeste da capital espanhola. A correspondente em Espanha, Ana Romeu, conta que as chamas estão longe de estarem controladas.
5: Os incêndios não avançaram durante a noite, mas estão longe de estar perimetrados. Este sábado é decisivo, com a ajuda dos canadeiros, que já começaram a operar, e com as temperaturas altas a darem uma trégua para que o trabalho dos bombeiros seja mais eficaz. O perigo é o vento, que continua imprevisível e pode complicar a evolução dos incêndios. Nesta altura há mais de 65 mil pessoas afetadas na comunidade autónoma de Madrid e na província de Ávila, confinadas ou retiradas das suas povoações e municípios. A angústia de não saber quando podem voltar a casa e esperar que as chamas não tenham arrasado os seus bens. Pedro Sánchez já está no posto de comando de Cenicientos para assistir a mais uma reunião de emergência e visitar as zonas afetadas. A prioridade continua a ser proteger os núcleos urbanos e evitar que os incêndios da comunidade de Madrid e de Ávila se unam. Não faltam meios nem bombeiros. O que está agora em causa são as características destes fogos gigantescos, cada vez mais violentos e inapagáveis.
1: E o governo espanhol acaba de fazer um novo balanço. Os incêndios na região de Madrid e Ávila já devastaram cerca de 25 mil hectares. Por cá está dominado o incêndio que começou esta madrugada numa zona florestal em Monchique, no Algarve. Entrou em resolução na última hora, às 9:15 da manhã. O site da Autoridade Nacional de Emergência e Proteção Civil revela que este fogo começou pouco antes das 5 da manhã e mobiliza nesta altura 127 homens e mulheres, para além de 4 meios aéreos. Na segunda-feira, 14 dos 18 distritos de Portugal continental vão estar com aviso amarelo por causa das elevadas temperaturas. A temperatura máxima vai chegar aos 41 graus em Santarém na segunda-feira, de acordo com o Instituto Português do Mar e da Atmosfera. Évora vai chegar aos 40 graus e Coimbra e Beja aos 39. Portugal está no Brasil a tentar cativar turistas através da literatura. A campanha decorre na Festa Literária Internacional de Paraty, uma das mais singulares da América Latina. Nos debates literários, os escritores têm defendido que a língua portuguesa é um espaço de colaboração e não de propriedade. O correspondente da Antena 1 no Brasil esteve nesta cidade que é património da humanidade.
2: O som de capoeira dá-nos o tom do Brasil. O cenário visual é de uma viagem ao tempo colonial português. Casas brancas, janelas e portas azuis, vermelhas e amarelas. Ruas de pedra, carroças puxadas a cavalos. E agora muitos livros por todo o lado. A cidade de Paraty, no estado do Rio de Janeiro, vive a Festa Literária Internacional, conhecida como FLIP. Mas aqui as pessoas vêm mesmo pela literatura e não para ouvir cantores. E é por isso que o escritor Walter Gumay gosta deste evento.
6: A FLIP é uma prova de que o debate a partir da literatura é apetecível, as pessoas querem-no e as pessoas vêm aqui por causa disso.
2: Ele é um dos escritores portugueses mais lidos e acarinhados no Brasil. Desdobra-se nas ruas em fotografias e autógrafos. Outro que gera fila gigante é o cardeal Tolentino de Mendonça, que em festa de livros lembra como é preciso respeitar também quem preserva a memória pela oralidade.
7: Sintam que, por exemplo, a língua é um espaço colaborativo onde todos oferecem o seu contributo e que, no fundo, a ser uma força de coesão social, está a capacidade de nos escutarmos e de valorizarmos-nos mutuamente.
2: E esta ideia de língua colaborativa perpassa os escritores, em oposição ao conceito de propriedade, como realça o autor angolano Ondjaki.
8: Já passou o tempo de impingir e de ser agressivo na mensagem. Creio que hoje em dia somos mais dialogantes, mais abertos e não se trata de ganhar, trata-se de contribuir.
2: Portugal tem uma casa própria na FLIP, que está sempre cheia nos debates ou no espaço para provar petiscos. É uma iniciativa do Turismo Nacional que tenta chamar mais visitas pela literatura. A Festa Literária do Paraty atrai cerca de 30 mil pessoas a esta cidade que é património mundial da humanidade.
1: Reportagem de Daniel Catalão, no Brasil.
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1: Então, mais uma vez, bom dia para todos. 11 horas 10 minutos nos estúdios da Casa Antena Portuguesa. Olivia, sempre deste lado, que nos acompanha até às 11h30 com as nossas bonitas músicas, naturalmente. Mais uma vez, para aqueles que são os seus trabalhos, muito acurais para eles. E um bom fim de semana, após que as travessas das nossas terras de André Luar. Bom dia, boa viagem e, sobretudo, façam muita atenção. E se puderem evitar bordeus, evitem, porque há lá muito trânsito e, como todas as pessoas estão a fugirem daqueles grandes incêndios, as estradas de bordeus estão completamente engarrafadas, como diz o outro. Vamos então continuar com as nossas não bonitas músicas, então, para que o homem com azia, isto com a chave de ouro.

Ora, então mais uma vez, bom dia para todos. Vocês acabaram de ouvir aqui na Barreiros com o tema meu homem, não, ele come a cabeça e eu como o rabo. Não, como a cabeça e ele come o rabo. É este tema que vocês acabaram de ouvir aqui na Barreiros. 11 horas e 18 minutos nos estúdios desta antena portuguesa. E vamos a continuar com a nova força com o tema Morena, Morena.

Ora então, mais uma vez, bom dia para todos. Vocês acabaram de ouvir a Escravo Canela com o seu tema Fica Mais Uma Noite. E agora a seguir vamos a continuar com o Arte Band, Arte Média Band, justamente, com o tema Só Uma Noite Contigo. E antes então de continuarmos com as nossas muitas músicas, depois vamos ficar por aqui. São 11 horas e 26 minutos no estúdio da Antena Portuguesa. Só me resta a me despedir de vocês, mais uma vez então, muito obrigado por estarem à nossa escuta e também mais uma vez para que sejam nos seus trabalhos muita coragem para eles e um bom fim de semana após que atravessem as nossas terras em Deroar. Bom dia, boa viagem e façam tudo muita atenção naturalmente e se puderem evitar de atravessar a cidade de Bordeus, evitem. Por causa de que há muito trânsito lá, porque todos aqueles que do outro lado estão a fugir dos incêndios, estão a ocupar as estradas todas em Bordeus. Ouçam sobretudo a 107.7 nos caminhos, antes de chegarem a Bordeus, para saber como está a circulação. Para os amigos camionistas, para eles um grande abraço, muita coragem e boa viagem. Vamos então terminar com Arte Média Band, com o seu tema Fica Uma Noite Comigo.

0: Merci à tous.
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0: sabe qual vai ser a evolução do vento, apesar de as temperaturas terem descido. Em França, este ano já foi batido o recorde de 2022 de área ardida. O Observatório do Afogamento da Federação Portuguesa de Nadadores Salvadores assinala um aumento do número de afogamentos e pede uma estratégia nacional.
1: Notícias, edição da jornalista Sandra Henriques.
0: Em Espanha vive-se uma situação complexa por causa dos incêndios e há uma janela de oportunidade este fim de semana para conseguir circunscrever as chamas. Quem o diz é o presidente do governo espanhol, que visitou esta manhã o posto de comando avançado e as zonas afetadas pelo incêndio. A correspondente em Espanha, Ana Romeu, conta que as chamas estão longe de estarem controladas.
2: Os incêndios não avançaram durante a noite, mas estão longe de estar perimetrados. Este sábado é decisivo, com a ajuda dos canadeiros, que já começaram a operar, e com as temperaturas altas a darem uma trégua para que o trabalho dos bombeiros seja mais eficaz. O perigo é o vento, que continua imprevisível e pode complicar a evolução dos incêndios. Nesta altura, há mais de 65 mil pessoas afetadas na Comunidade Autónoma de Madrid e na província de Ávila, confinadas ou retiradas das suas povoações e municípios. A angústia de não saber quando podem voltar a casa e esperar que as chamas não tenham arrasado os seus bens. Não faltam meios nem bombeiros. O que está agora em causa são as características destes fogos gigantescos, cada vez mais violentos e inapagáveis.
0: As chamas já consumiram quase 25 mil hectares em Espanha. Mais de 63 mil pessoas foram retiradas de casa ou confinadas. De visita à zona afetada pelos incêndios esta manhã, o presidente do governo espanhol, Pedro Sánchez, refere que a situação continua a ser complexa porque não se sabe qual vai ser a evolução do vento.
3: É que temos uma ventana de oportunidade.
4: O que é certo é que temos uma janela de oportunidades para lutar contra o incêndio e, portanto, vamos aproveitar uma boa parte dos nossos recursos.
0: Declarações do presidente do governo espanhol na última hora, que anunciou também a criação de um sistema operacional unificado de resposta aos incêndios para Madrid e Ávila. Sánchez referiu ainda que Portugal ajuda com 100 unidades do Exército para a província de Ávila. Sublinhou ainda a urgência de se conseguir alcançar um pacto de Estado contra as alterações climáticas. Em França, este ano já foi batido o recorde de 2022 de área ardida. É o que indicam os dados satélite do Sistema Europeu de Informação sobre Incêndios Florestais. O primeiro-ministro francês, Sébastien Lecornu, pediu às Forças Armadas que mobilizem já hoje um avião de transporte militar A400M para ajudar no combate aos grandes fogos na região de Gironde, a região onde fica a cidade de Bordeaux. O anúncio então feito pelo gabinete do primeiro-ministro. Este avião deve ser equipado com um kit de lançamento que permite despejar 20 toneladas de produto para apagar os fogos. Os trabalhos deste avião estavam inicialmente previstos apenas para o final deste mês, por causa dos preparativos técnicos e os ensaios necessários antes da utilização. Esta manhã, uma centena de bombeiros sapadores de Paris foram enviados para a região mais afetada pelos incêndios. É um reforço para o combate às chamas. Por cá está dominado o incêndio que começou esta madrugada numa zona florestal em Monchique, no Algarve. Entrou em resolução depois das 9 da manhã. O site da Autoridade Nacional de Emergência e Proteção Civil revela que este fogo começou pouco antes das 5 da manhã. Nesta altura estão no combate às chamas mais de uma centena de homens e mulheres, apoiados por 3 meios aéreos. A Polícia Judiciária apreendeu mais de 2 toneladas de cocaína transportadas numa lancha em alto mar. Foram também detidos 4 homens que estavam na lancha, 2 de nacionalidade espanhola, 1 inglês e 1 albanês. Foi a sudoeste do Cabo Espichel, numa investigação que desmantelou um grupo criminoso que introduzia droga na Europa. O Observatório do Afogamento, a Federação Portuguesa de Nadadores Salvadores, assinala um aumento do número de afogamentos. Só este ano, até o dia 30 de junho, registaram-se 75 mortes, o valor mais elevado para este período desde 2017, ano em que começaram a registar dados. Neste Dia Mundial da Prevenção do Afogamento, o presidente da Federação Portuguesa de Nadadores Salvadores apontou os números finais de 2025. Portugal registou 142 mortes por afogamento no ano passado, o terceiro pior registro desde 2017. Alexandre Tadeia diz que os dados são preocupantes e, por isso, é preciso criar uma estratégia nacional de prevenção do afogamento.
5: Tem que ser uma estratégia coordenada, tem que assentar em vários eixos, tal como a própria Organização Mundial de Saúde nos pede, E, portanto, é fundamental que nós consigamos, não só na área educativa, mas na área preventiva, na área também na área profissional, não só do salvamento, mas também na área laboral. Há aqui várias áreas na área da educação, talvez seja a mais importante, mas é fundamental que esta estratégia assente em vários eixos, tal como a própria Organização Mundial de Saúde, que nos pede já há vários anos que o façamos.
0: Alexandre Tadeia a apelar à criação de uma Estratégia Nacional de Prevenção do Afogamento, com especial enfoque na prevenção e na educação. O Partido Chega quer que o inquérito parlamentar aos mandatos de Luís Neves como diretor da Polícia Judiciária investigue também a empresa da família do primeiro-ministro Luís Montenegro. O Correio da Manhã avança que o partido de André Ventura quer saber se Luís Neves tomou alguma decisão ou deu orientações sobre a investigação à Sepinum Viva, sendo que a investigação preventiva à empresa foi arquivada pelo Ministério Público em dezembro do ano passado. O Chega quer também que esta comissão parlamentar esclareça os contornos da construção da Casa de Montenegro em Espinho, numa altura em que está ainda a decorrer um inquérito no Ministério Público para apurar se há diferenças entre os custos reais da obra e os valores faturados pelos empreiteiros. Para controlar despesa nas obras das escolas, o Governo pede às comissões de coordenação e desenvolvimento regional que tenham em atenção os custos de materiais mais caros, mas também o reforço antissísmico. A informação está num despacho orientador a que o Jornal Público teve acesso na Tércia Simões.
6: O Governo pede contenção de custos na requalificação das escolas. As Comissões de Coordenação e Desenvolvimento Regional têm o papel de analisar os materiais a aplicar nas obras, como revestimentos acústicos, pedra natural ou outros materiais de maior custo. Mas o Governo pede também atenção ao reforço antissísmico, para não aumentar o custo das candidaturas. Sempre que o reforço estrutural represente uma parcela excessiva do investimento total, o Governo quer que seja demonstrada a respectiva necessidade técnica. Quando são utilizadas estas soluções, devem ser acompanhadas de fundamentação técnica e financeira. Esta referência ao reforço antissísmico surge numa altura em que este tipo de intervenções tem estado a ser analisado em debate público.
0: No novo Hospital de Lisboa, que está em construção, o projeto teve que ser revisto depois de o Tribunal de Contas defender uma solução de isolamento sísmico que não estava prevista no projeto inicial, o que aumentou o custo da obra em cerca de 64 milhões de euros, sem contar com o IVA. O secretário-geral das Nações Unidas apela à comunidade internacional para prestar ajuda à Síria, que está num momento decisivo depois de uma guerra civil devastadora. António Guterres escreveu esta manhã na rede social X que acaba de chegar a Damasco por uma visita de solidariedade e a mensagem que deixa é clara. As Nações Unidas estão ao lado da Síria neste momento decisivo e apelam também à comunidade internacional para que não poupem esforços no apoio ao povo sírio.
1: Edição de Sandra Henriques, simultâneo RTP Antena 1, RTP Antena 1 Açores, Madeira e RTP Mundo. 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
1: 11 horas quase 10 minutos, destacável com Aurélio Gomes, segunda parte, já a seguir.
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volta para o Destacável, já estamos a folhear a segunda hora deste magazine de fim de semana da RTP Antena 1 e RTP Mundo, comigo Aurélio Gomes. Vamos continuar a contar a história de mulheres cientistas que a história tentou esquecer. É o livro O Efeito Matilda, da jornalista Filipe Almeida Mendes, que continua connosco. E mais à frente, sim, vamos falar de todas as polémicas à volta do Odisseia, o filme do Christopher Nolan, e vamos também falar do filme e dos seus méritos ou deméritos. Vamos saber o que é que o Ricardo Sérgio pensa disso. Para já, Colby Kailat, Kalei, é assim que se deve dizer, Bubbly.

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0: pessoas confinadas, dados atualizados na última hora. O ministro francês do Interior garante que há quase 98 mil hectares ardidos em França, um recorde histórico. Laurent Nunes pede aos cidadãos que evitem deslocações para a região de Gironde, na zona de Bordeaux, para facilitar o trabalho dos bombeiros numa altura em que as chamas estão a 30 quilómetros da cidade de Bordeaux.
1: Notícias, edição da jornalista Sandra Henriques.
0: Em Espanha, as autoridades acabam de anunciar a retirada de casa de mais 30 mil pessoas nas próximas horas. O presidente do governo espanhol visitou esta manhã o posto de comando avançado em Cienicientos e as zonas afetadas pelos incêndios. Pedro Sánchez afirmou que se vive uma situação complexa e há uma janela de oportunidade este fim de semana para conseguir circunscrever as chamas.
2: É verdade que agora mesmo temos uma ventana de oportunidade.
3: É verdade que agora temos uma janela de oportunidade durante este fim de semana para lutar contra o incêndio. Portanto, para proteger vidas, núcleos populacionais e, em definitivo, poder controlar com as nossas possibilidades este gravíssimo incêndio.
0: A prioridade dos bombeiros é salvar vidas, sublinhou Pedro Sánchez, que conta com o apoio de Portugal e outros países europeus.
2: Evidentemente, todo o que tem a ver com o sistema de proteção civil europeu, onde, no dia de hoje, se espera...
3: Evidentemente, tudo o que tem a ver com o sistema de proteção civil europeu. No dia de hoje, espera-se a chegada de recursos da parte da Grécia e também de Itália e de um deslocamento de mais de 100 militares do exército português para fazer frente ao incêndio da província de Ávila.
2: Del ejército de Portugal para hacer frente al incendio en la provincia de Ávila.
0: Entretanto, o delegado do governo espanhol na região de Madrid, Francisco Martín, disse aos jornalistas na última meia hora que mais localidades da comunidade de Madrid vão ser evacuadas e nas próximas horas pode haver mais avisos de evacuação. Francisco Martín refere ainda que 35 mil pessoas já foram retiradas de casa e há 20 mil pessoas confinadas nesta altura, ou seja, há um total de mais de 70 mil pessoas afetadas pelos incêndios em Espanha. E em França, este ano já foi batido o recorde de 2022 da área ardida, é o que indicam os dados satélite do Sistema Europeu de Informação sobre Incêndios Florestais. Mais de 69 mil hectares arderam em França desde o início do ano, são mais 3 mil hectares do que em 2022, de acordo com os dados do Sistema Europeu, mas o ministro francês do Interior acaba de dar aos jornalistas números ainda mais elevados. Laurent Nunes garantiu que há quase 98 mil hectares ardidos em França, um recorde histórico, nas palavras do ministro, que pede aos cidadãos que evitem deslocações para a região de Gironde para facilitar o trabalho dos bombeiros. É nessa região que fica a cidade de Bordeaux. O ministro francês do Interior garante que o fogo está a 30 quilómetros de Bordeaux, por isso é preciso preparação para a mudança de direção do vento durante a tarde, enquanto os bombeiros e militares concentram os esforços na frente do incêndio. O presidente da Câmara de Bordeaux garantiu há pouco que a evacuação da cidade não está em cima da mesa por enquanto, só a oeste da cidade de Bordeaux é que estão a ser retiradas pessoas de casa. A Federação Portuguesa de Nadadores Salvadores alerta para um aumento do número de afogamentos. O Observatório do Afogamento da Federação refere que este ano, até ao dia 30 de junho, se registaram 75 mortes, o valor mais elevado para este período desde 2017, ano em que começaram a registar os dados. Neste Dia Mundial da Prevenção do Afogamento, o presidente da Federação Portuguesa de Nadadores Salvadores aponta aos números finais de 2025. Alexandre Tadeia diz que os dados são preocupantes.
4: A publicação do Relatório Nacional de Afogamento pelo Observatório do Afogamento da Federação Portuguesa de Nadadores Salvadores deu-nos aqui dados de facto preocupantes. Em 2025 teve aqui uma subida de 17,4% relativamente ao ano transato. Nós situámos aqui com 142 mortes por afogamento, que é de facto o terceiro pior ano desde fazemos este registro desde 2017. Há aqui de facto alguns dados que são de facto que chamam a atenção, pois a grande maioria são de facto homens, e aqui estamos já a falar de uma fasquia de mais de 80%, com aqui valores muito, muito significativos ao nível dos jovens 15 a 19 anos e também dos adultos e idosos.
0: A Federação de Nadadores Salvadores apela mesmo à criação de uma estratégia nacional de prevenção do afogamento, com especial enfoque na prevenção e na educação. O Governo está a pedir às Comissões de Coordenação e Desenvolvimento regional que tenham em atenção os custos de materiais mais caros nas obras das escolas e também o reforço antissísmico. O objetivo é controlar a despesa nas obras. A informação está num despacho orientador a que o Jornal Público teve acesso na Terça e Simões.
5: O Governo pede contenção de custos na requalificação das escolas. As Comissões de Coordenação e Desenvolvimento Regional têm o papel de analisar os materiais a aplicar nas obras, como revestimentos acústicos, pedra natural ou outros materiais de maior custo. Mas o Governo pede também atenção ao reforço antissísmico, para não aumentar o custo das candidaturas. Sempre que o reforço estrutural represente uma parcela excessiva do investimento total, o Governo quer que seja demonstrada a respectiva necessidade técnica. Quando são utilizadas estas soluções, devem ser acompanhadas de fundamentação técnica e financeira. Esta referência ao reforço antissísmico surge numa altura em que este tipo de intervenções tem estado a ser analisado em debate público.
0: O novo Hospital de Lisboa, que está a ser construído, o projeto teve que ser revisto depois de o Tribunal de Contas defender uma solução de isolamento sísmico que não estava prevista no projeto inicial. Portugal está no Brasil a tentar cativar turistas através da literatura. A campanha decorre na Festa Literária Internacional de Paraty, uma das mais singulares da América Latina. O correspondente no Brasil, Daniel Catalão, esteve nesta cidade que é Património Mundial da Humanidade.
6: O som de capoeira dá-nos o tom do Brasil. O cenário visual é de uma viagem ao tempo colonial português. Casas brancas, janelas e portas azuis, vermelhas e amarelas. Ruas de pedra, carroças puxadas a cavalos. E agora muitos livros por todo o lado. A cidade de Paraty, no estado do Rio de Janeiro, vive a Festa Literária Internacional, conhecida como FLIP. Mas aqui as pessoas vêm mesmo pela literatura e não para ouvir cantores. E é por isso que o escritor Walter Gumay gosta deste evento.
7: A FLIP é uma prova de que o debate a partir da literatura é apetecível, as pessoas querem-no e as pessoas vêm aqui por causa disso.
6: Ele é um dos escritores portugueses mais lidos e acarinhados no Brasil. Desdobra-se nas ruas em fotografias e autógrafos. Outro que gera fila gigante é o cardeal Tolentino de Mendonça, que em festa de livros lembra como é preciso respeitar também quem preserva a memória pela oralidade.
8: Sintam que, por exemplo, a língua é um espaço colaborativo onde todos oferecem o seu contributo e que, no fundo, a ser uma força de coesão social, está a capacidade de nos escutarmos e de valorizarmos-nos mutuamente.
6: E esta ideia de língua colaborativa perpassa os escritores, em oposição ao conceito de propriedade, como realça o autor angolano Ondjaki.
9: Já passou o tempo de impingir e de ser agressivo na mensagem. Creio que hoje em dia somos mais dialogantes, mais abertos e não se trata de ganhar, trata-se de contribuir.
6: Portugal tem uma casa própria na FLIP, que está sempre cheia nos debates ou no espaço para provar petiscos. É uma iniciativa do Turismo Nacional que tenta chamar mais visitas pela literatura. A Festa Literária do Paraty atrai cerca de 30 mil pessoas a esta cidade que é Património Mundial da Humanidade.
0: Reportagem do jornalista Daniel Catalão na cidade de Paraty, no Brasil.
1: Edição de Sandra Henriques, simultâneo RTP Antena 1, RTP Antena 1 Açores e RTP Mundo. 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
1: Meio dia 11 minutos a seguir, Radicais Livres, Maria Flor Pedroso com Jaime Nogueira Pinto e Pedro Tadeu.

0: Está aberta mais uma sessão dos Radicais, Radicais Livres, de Jaime Nogueira Pinto e Pedro Tadeu, que nesta última sessão, antes das nossas merecidas férias, querem falar, como anunciámos aliás na semana passada, do governo da Frente Popular em França, 1936. Estão a correr os 90 anos desta experiência, os franceses sempre primeiro, como nas ideias, como o Jaime costuma dizer. Durou pouco esta experiência, apenas 2 anos, quando uma frente de esquerda, a esquerda toda junta, a esquerda grande, como queiram chamar-lhe, socialistas e outros radicais de esquerda, apoiados por comunistas que não quiseram entrar no governo, esta frente ganhou as eleições e defendiam coisas radicais como o direito a férias pagas. À época eram apenas 2 semanas, as 40 horas de trabalho por semana, o direito a ser sindicalizado, o direito à negociação coletiva, criam o Banco Nacional de França nacionalizado, bem como a indústria do armamento, obviamente isto entre outras coisas, mas tirando talvez esta última nota da indústria do armamento, Jaime, devemos muito a estas ideias.
1: Bom, mas as ideias, como aliás aqui já foi dito, as férias pagas, as primeiras, a primeira ideia...
2: Acaso tenho novidades sobre isso, mas já falamos. Fui investigar melhor.
1: Mas está lá na Carta do Laboro.
2: Ah, sim, senhor, não estou a negar uma coisa.
1: Férias pagas...
2: Até antes da carta.
1: Foi 27.
2: Mas eu depois explico isso.
0: Foi 10 anos antes.
1: Vamos lá ver. Vamos então aqui a esta essencialmente... É uma mudança de estratégia também da própria União Soviética e do Comintern perante a situação, sobretudo o que mudou tudo é a vitória de Hitler em 33 na Alemanha, a subida ao poder de Hitler em janeiro de 33, porque o
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0: Sanchez, que conta com o apoio de Portugal e outros países europeus ainda hoje. Daqui a uma hora partem 200 pessoas da Guarda para ajudar em Espanha. O ministro francês do Interior garante que há quase 98 mil hectares ardidos em França. Laurent Nunes pede aos cidadãos que evitem deslocações para a região de Gironde para facilitar o trabalho dos bombeiros numa altura em que as chamas estão a cerca de 30 quilómetros da cidade de Bordeaux.
1: Notícias, edição da jornalista Sandra Henriques.
0: Daqui a uma hora está prevista a saída dos bombeiros da Guarda de uma força conjunta de operacionais da Proteção Civil, GNR e bombeiros, num total de cerca de 200 pessoas, vão para Ávila, Espanha, para ajudar no combate aos incêndios. É uma informação apurada pela Antena 1, junto ao Comando Subregional de Emergência e Proteção Civil das Beiras e Serra da Estrela. A prioridade dos bombeiros em Espanha, nesta altura, salvar vidas, é o que sublinha o presidente do governo espanhol. Pedro Sánchez conta com o apoio de Portugal e outros países europeus ainda hoje.
2: Evidentemente, todo o que tem a ver com o sistema de proteção civil europeu, onde, no dia de hoje, se espera.
3: Evidentemente, tudo o que tem a ver com o sistema de proteção civil europeu. No dia de hoje, espera-se a chegada de recursos da parte da Grécia e também de Itália, e de um deslocamento de mais de 100 militares do exército português para fazer frente ao incêndio da província de Ávila.
2: Do exército de Portugal para fazer frente ao incêndio na província de Ávila.
0: Pedro Sánchez afirma ainda que se vive uma situação complexa e há uma janela de oportunidade este fim de semana para conseguir circunscrever as chamas.
2: É verdade que agora mesmo temos uma ventana de oportunidade.
3: É verdade que agora temos uma janela de oportunidade durante este fim de semana para lutar contra o incêndio. Portanto, para proteger vidas, núcleos populacionais e, em definitivo, poder controlar com as nossas possibilidades este gravíssimo incêndio.
0: O presidente do governo espanhol, em declarações aos jornalistas, visita esta manhã o posto de comando avançado em Cenicientos e às zonas afetadas pelo incêndio em Espanha. Em França, os vários incêndios já queimaram cerca de 98 mil hectares desde o início do ano. Uma grande parte foi na zona de Gironde, onde fica a cidade de Bordeaux. O ministro francês do Interior, Laurent Nunes, refere que é um recorde histórico. Pelo menos 40 mil hectares, o equivalente a 4 vezes a área de Paris, já foram consumidos pelas chamas só neste departamento. O ministro avança ainda que só no sudoeste de França foram retiradas de casa 197 mil pessoas. É nessa região que fica Bordeaux. O presidente da Câmara Municipal, Thomas Cazenave, fez um ponto de situação das evacuações ao final da manhã.
4: Nós criamos aqui as condições de acolhimento de todas as pessoas que estão numa situação em que devem deixar o seu domicílio. Então, nós iniciamos há mais de 2 dias este abrigo. Primeiramente para os turistas e depois para todos os habitantes que precisam de abandonar as suas casas. Isso afeta um grande número de pessoas, provavelmente em torno de 90 mil pessoas. Só hoje, este abrigo já recebeu 6 mil pessoas com situações muito diferentes. Há pessoas inválidas, famílias, mas também pessoas que necessitam de cuidados de saúde.
5: Mas également des personnes qui nécessitent des soins.
0: Para já, o autarca garante que a evacuação de Bordeaux não está em cima da mesa, só a oeste da cidade é que estão a ser retiradas pessoas de casa. O fogo está a cerca de 30 quilómetros de Bordeaux. A jornalista da Antena 1, Cristina Borges, acaba de falar com uma portuguesa que mora em Pessac, perto de Bordeaux. Isabel Vicente diz que a população espera agora a chegada do avião militar anunciado pelo primeiro-ministro francês.
6: Agora estamos à espera de um avião militar que é o A400, que pode transportar 20 toneladas de um produto que é retardante de fogo, que vai ser, portanto, lançado e que penso que poderá ajudar, porque é verdade que os bombeiros, e mesmo apesar dos aviões, já há 2 aviões portugueses que também vieram, nós víamos o fogo avançar com muita rapidez, era incrível e incontrolável.
0: O avião militar francês deverá ser equipado com um kit de lançamento que permite despejar 20 toneladas de produto para apagar os fogos. Por cá, a ministra da Justiça garante que não vai deixar que a confiança dos portugueses na polícia judiciária seja beliscada. Declarações de Rita Alarcão Júdice, que sublinha que o papel atual da polícia judiciária se deve muito ao trabalho de dirigentes anteriores, numa referência ao atual colega de governo e antigo diretor da judiciária, Luís Neves.
7: E a imagem democrática que a Polícia Judiciária hoje tem, também se deve muito ao trabalho de todos os seus dirigentes anteriores. Por isso, não vamos esquecer isso. Não vamos esquecer que os portugueses sabem bem a qualidade da Polícia Judiciária e que não deixarão por certo, e a Ministra da Justiça não deixará por certo, que essa qualidade, que essas características e que essa confiança que existe na Polícia Judiciária seja beliscada.
0: A Ministra da Justiça refere ainda que o Ministro da Administração Interna, Luís Neves, estará a gerir o processo da melhor forma que sabe e pode.
7: Conhecem-me e sabem que eu própria só falo quando acho que tenho a capacidade ou a todos os elementos reunidos e ao momento de falar. Foi assim que eu sempre fiz, não vou criticar ninguém por fazer também o mesmo. O Dr. Luís Neves está a gerir o processo da melhor forma que sabe e pode. As instituições competentes estão a fazer as averiguações que são necessárias. Quanto aos processos que estão em segredo de justiça, eu não vou pronunciar, como é natural. Dentro da Polícia Judiciária, o que posso dizer é que tudo o que foi feito e tudo o que era necessário ser feito, está a ser feito.
0: Declarações da Ministra da Justiça há pouco, à margem da cerimónia de encerramento do curso de formação inicial da carreira de guarda prisional de 2025 em Caxias. O Ministro da Administração Interna, Luís Neves, disse ontem que acredita ter condições para continuar no cargo e voltou a prometer falar em momento próprio. O Governo está a pedir às Comissões de Coordenação e Desenvolvimento Regional que tenham em atenção os custos de materiais mais caros nas obras das escolas e também o reforço antissísmico. O objetivo é controlar despesa nas obras das escolas. A informação está num despacho orientador a que o Jornal Público teve acesso na Tércia Simões.
8: O Governo pede contenção de custos na requalificação das escolas. As Comissões de Coordenação e Desenvolvimento Regional têm o papel de analisar os materiais a aplicar nas obras, como revestimentos acústicos, pedra natural ou outros materiais de maior custo. Mas o Governo pede também atenção ao reforço antissísmico para não aumentar o custo das candidaturas. Sempre que o reforço estrutural represente uma parcela excessiva do investimento total, o Governo quer que seja demonstrada a respectiva necessidade técnica. Quando são utilizadas estas soluções, devem ser acompanhadas de fundamentação técnica e financeira. Esta referência ao reforço antissísmico surge numa altura em que este tipo de intervenções tem estado a ser analisado em debate público.
0: No novo Hospital de Lisboa, que está em construção, o projeto teve que ser revisto depois de o Tribunal de Contas defender uma solução de isolamento sísmico que não estava prevista no projeto inicial, o que aumentou o custo da obra em cerca de 64 milhões de euros, sem contar com o IVA.
9: Foi o Jornal da Uma, numa edição de Sandra Henriques. 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Próxima edição, às 14h.

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9: 1:09, boa tarde, bom fim de semana com a Antena 1. A seguir, Joana Barrios traz-nos mais uma edição de Refeitório, hoje com Isabel Joné.
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11: Olá, sejam muito bem-vindos ao refeitório. O meu nome é Joana Barrios e hoje recebemos a Presidente do Banco Alimentar contra a Fome, Isabel Joné. Bem-vinda, Isabel.
12: Olá, muito obrigada pelo convite.
11: Ora bem, vamos começar aqui por falar um bocadinho sobre o Banco Alimentar, que entretanto perdeu na designação o contra a fome, ficou aqui um bocadinho mais em baixo. O Banco Alimentar é uma instituição, defina, por favor, porque eu acho que é muito importante definirmos bem o que é esta missão.
12: Eu diria que o Banco Alimentar hoje em dia é mais do que só uma instituição, até porque são 21 bancos alimentares unidos por uma missão, é mais até um conceito. E, aliás, em muitos países da Europa chama-se Banco Alimentar não só aquilo que nós fazemos enquanto instituições, mas também aquilo que permitimos que outras instituições façam através dos alimentos que são doados. A missão dos bancos alimentares é a luta contra o desperdício alimentar. E essa é que foi a grande alavanca e, portanto, é a base da missão e é o coração daquilo que hoje 21 bancos alimentares unidos por esta missão fazem em todo Portugal. Mas esta missão tem um propósito e este propósito é que faz com que o Banco Alimentar seja diferenciador de muitas outras instituições que combatem o desperdício só. É que nós combatemos o desperdício porque há pessoas que têm carências alimentares e, portanto, nós combatemos o desperdício numa lógica ambiental, mas temos um propósito social que todas as famílias tenham comida à mesa.
11: E este é o propósito desde sempre?
12: Desde sempre. Aliás, o Banco Alimentar nasce nos Estados Unidos, quando em Phoenix, no Arizona, quando um homem vai à janela e vê uma mulher que ele conhecia, que tinha filhos, a mexer no caixote do lixo para poder encontrar comida para dar aos filhos. Isto é na América, não é? No país mais rico do mundo. E então ele telefonou para um amigo que era produtor de batatas e perguntou se ele não tinha excedentes de batatas. E à tarde tinha dois caminhões de tiro de batatas em frente da casa dele. E ele ficou abismado, porque para já ficou com um problema, batatas a mais, e portanto percebeu que havia aqui um tema que era um tema de distribuição, era um tema logístico, e o Banco Alimentar aquilo que faz é ir buscar onde sobra para entregar onde falta, mas falo sempre em parceria com instituições que servem refeições ou distribuem sacos de alimentos.
11: Partindo do princípio que faz parte do Banco Alimentar como voluntária desde o princípio da década de 90 e que estes temas, como outros que falávamos antes de começar a nossa entrevista, só se tornaram parte de uma discussão mais aberta e mais presente do público há muito pouco tempo, há relativamente pouco tempo, os excedentes, o desperdício, o combate ao desperdício, como é que era, quando se juntou ao Banco Alimentar enquanto voluntária, abordar estes temas e identificar o desperdício alimentar, porque já vivemos numa era de excedente alimentar há muitos anos, não é? Há séculos, portanto faz sentido pensar...
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0: para ouvir daqui a pouco. Em França, as chamas aproximam-se de Bordeaux. Ouvimos neste noticiário o testemunho de uma portuguesa no local. E em Espanha, quase 80 mil pessoas tiveram de sair das casas ou ficaram confinadas devido ao avanço das chamas em Ávila e Madrid.
1: Temas para desenvolvermos já a seguir na edição das duas. A esta hora, no Porto, estão 25 graus, Lisboa e Coimbra com 26, Faro 28, nas Ilhas, Ponta Delgada 22 graus, Funchal com 24. Jornal das Duas, a edição é de Alexandra Sofia Costa.
0: A ajuda dos bombeiros portugueses partem por esta hora da Guarda rumo à Espanha. 200 operacionais, uma força conjunta da Proteção Civil, GNR e bombeiros vão para Ávila, Espanha, para ajudar no combate aos incêndios. Já esta manhã, o presidente do governo espanhol, Pedro Sánchez, disse que conta com o apoio de Portugal e de outros países europeus ainda hoje.
2: Evidentemente, todo o que tem a ver com o sistema de proteção civil europeu, onde, no dia de hoje, se espera...
3: Evidentemente, tudo o que tem a ver com o sistema de proteção civil europeu. No dia de hoje, espera-se a chegada de recursos da parte da Grécia e também de Itália e de um deslocamento de mais de 100 militares do exército português para fazer frente ao incêndio da província de Ávila.
2: Del ejército de Portugal para hacer frente al incendio en la provincia de Ávila.
0: Pedro Sánchez fala numa situação difícil. Ele visitou esta manhã o posto de comando de Cienciantos, uma localidade na comunidade autónoma de Madrid, onde toda a gente teve de abandonar, entretanto, as casas nas últimas horas. É lá que está também a repórter Ana Romeu, da rádio e da televisão portuguesas.
4: A ordem inicial era para que ficassem inicialmente nas suas casas, mas rapidamente a Guardia Civil passou por aqui com os alto-falantes dizendo que a situação tinha sido alterada e era preciso evacuar esta zona onde nos encontramos, a localidade de Cienciantos, que até há muito pouco tempo era também o posto de comando avançado no combate a estes fogos. Nós fomos falando com alguns dos habitantes que aqui estão, claro que há sempre muita resistência por parte das pessoas mais idosas, depois aquelas que não têm transporte, que não têm carro, mas já foi disponibilizado para essas mesmas pessoas que não têm como mover-se, como sair daqui, 5 autocarros. A ordem é sair em direção a Móstoles, portanto em direção ao sul, para Madrid, e muitas destas pessoas vão com certeza ficar em casas de familiares. Portanto, estas pessoas receberam não só a mensagem do S-Alert no telemóvel, aliás, nós também, rapidamente esse som que não para de tocar, portanto, dizendo que temos que abandonar o local, ouvem-se os sinos da igreja que estão a tocar insistentemente, um pouco também para deixar esse alerta, que é preciso abandonar esta localidade onde estamos, em Cienciantos, é um dos municípios que hoje recebeu ordem de evacuação.
0: Os sinos, o som dos sinos a tocar para que as pessoas abandonem esta localidade, a descrição de Ana Romeu, correspondente em Espanha. As autoridades estão a retirar mais de 30 mil pessoas. O fumo causado pelos incêndios em Espanha já se juntou ao fumo dos incêndios em França, diz a Agência Estatal de Meteorologia de Espanha. Os incêndios nas regiões de Madrid e Ávila já queimaram 25 mil hectares, enquanto os das regiões de Bordeaux já consumiram quase 40 mil hectares. As autoridades dizem que o fumo é agora uma grande mancha visível nos satélites. Em França, o fogo também não tem dado tréguas. A situação mais complicada é em Bordeaux. Isabel Vicente é uma portuguesa que vive em Pessac, perto de Bordeaux. A jornalista Cristina Borges conta que a população espera a chegada de um avião militar anunciado pelo primeiro-ministro francês.
5: Agora estamos à espera de um avião militar que é o A400, que pode transportar 20 toneladas de um produto que é retardante de fogo, que vai ser, portanto, lançado e que penso que poderá ajudar, porque é verdade que os bombeiros, e mesmo apesar dos aviões, há dois aviões portugueses que também vieram, Nós víamos o fogo avançar com muita rapidez, era incrível e incontrolável.
0: Isabel Vicente vive perto de Bordeus, ela está em casa. Diz que o fumo que anda no ar tornou impossível uma saída à rua.
5: Várias populações foram evacuadas, até à data de hoje temos quase 200 mil pessoas que foram evacuadas. Esta noite, aqui junto a Bordeus, à metrópole de Bordeus, houve duas cidades, nomeadamente a cidade onde está o aeroporto, Merignac. Uma parte da cidade foi evacuada e outro ao lado, que é Bruges, também. É mais ligado ao fumo, porque nós aqui, na minha cidade, que é Pessac, que está também na metrópole de Bordeus, é sobretudo o fumo que chegou até nós e que era irrespirável e perigoso, porque tinha partículas tóxicas.
0: Em Bordeus foi acionado um abrigo para receber as pessoas deslocadas. Para já, o autarca de Bordeus garantiu aos vários órgãos de comunicação social no local que a evacuação de Bordeus não está em cima da mesa. A Ministra da Justiça garante que não vai deixar que a confiança dos portugueses na Polícia Judiciária seja prejudicada. Rita Alarcão Júdice sublinha que o papel atual da PJ deve-se muito ao trabalho de dirigentes anteriores, numa referência a Luís Neves, e disse também a ministra que o ministro da Administração Interna está a gerir o processo da melhor forma possível.
6: Conhecem-me e sabem que eu própria só falo quando acho que tenho a capacidade ou a todos os elementos reunidos e é o momento de falar. Foi assim que eu sempre fiz, para não vou criticar ninguém por fazer também o mesmo. O senhor Dr. Luís Neves está a gerir o processo da melhor forma que sabe e pode. As instituições competentes estão a fazer as averiguações que são necessárias. Quanto aos processos que estão em segredo de justiça, eu não vou pronunciar, como é natural. Dentro da Polícia Judiciária, o que posso dizer é que tudo o que foi feito e tudo o que era necessário ser feito, está a ser feito.
0: A defesa de Luís Neves, declarações da Ministra da Justiça, hoje na cerimónia de encerramento do curso de formação inicial da carreira de guarda prisional em Caxias.
1: Foi o Jornal das Duas, numa edição de Alexandra Sofia Costa, que está de regresso às 3 da tarde com o novo jornal. 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
3: 2:08, boa tarde, bom fim de semana. A seguir, Maria Flor Pedroso traz-nos mais uma edição de Serviço Público, Bloco Notas. 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

0: 25 de Abril de...
1: Doutora Manuela Aguiar, se não fosse o 25 de Abril, o que é que seria a sua vida?
2: Completamente diferente. Estava com certeza num centro de estudos ou numa universidade. Não tinha saído. Não tinha saído da minha escolha de vida. Não tinha seguido a minha escolha de vida. Era realmente a trabalhar num centro de estudos, de investigação, dar aulas. Aliás, foi a coisa mais interessante que fiz na vida. Foi dar aulas em várias faculdades, na Católica, na Universidade de Coimbra.
1: Mas o que é que estava previsto que a Manuela Aguiar fosse?
2: Era isso.
1: Era isso ou direito?
2: Ah, sim. Direito, Sociologia. Por fim, na Universidade Aberta, também um curso de mestrado de Relações Interculturais, que foi muito interessante. Tinha pensado na advocacia, mas depois achei que era mais confortável estar num centro de estudos, tinha uma vida muito mais livre, fazia imensos cursos no estrangeiro, ia ao cinema todos os dias às 6 da tarde. Era uma vida bastante repousante.
1: Isso estudo... se não fosse o 25 de Abril?
2: Se não fosse o 25 de Abril, quer dizer, estava destinada a isso.
1: Portanto, jamais seria política?
2: Jamais seria política. Antes do 25 de Abril, jamais seria política. Não tinha por onde. Não tinha nada que se assemelhasse ao meu partido. Aliás, a razão porque me tornei sacarneirista foi porque o Dr. Sá Carneiro, numa entrevista dada ao Jaime Gama, um jornal republicano, um jovem Jaime Gama,
1: um jovem jornalista Jaime Gama, fala da social-democracia.
2: Fala da social-democracia à sueca. É preciso pôr os pontos nos is à sueca. Exatamente o que eu era. Social-democrata à sueca. A Suécia, no meu tempo, era realmente o paraíso terreal. Era o país mais avançado no que respeita à igualdade de direitos entre as mulheres, entre classes sociais. Era realmente um país extraordinário.
1: E ele ainda não conhecia a Senhora Cassis aí?
2: Não, ele já era social-democrata à sueca. Só depois é que conheceu a sueca. Que não era sueca, era dinamarquesa.
1: Era dinamarquesa, era nórdica.
2: Era nórdica. E nórdica, educada na Suécia, realmente. Posso declarar. Portanto, não podia estar numa agremiação que dizia coisas destas, em que o ministro da Presidência diz que com a nova lei da nacionalidade, Portugal é mais Portugal. Não, não é. Homem, leia a pessoa. Nunca um português que é verdadeiramente português foi só português, não é? Ou foi exclusivamente português. Leia um Fernando Pessoa para perceberem o que é ser português. E, portanto, eu não tenho nada a ver com esta gente. Nada, absolutamente nada.
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2: Eu já não sou a primeira pessoa que diz que foi para direito por causa dos livros do Stanley Gardner. Não sou a primeira. Foi muito engraçada a maneira como eu consegui o meu primeiro emprego. Porque estava com o meu pai, que tinha interrompido os estudos em novo para casar, porque casou aos 18 anos, uma coisa muito romântica, com uma menina que estava tuberculosa e que morreu pouco depois.
1: Que não era a sua mãe?
2: Que não era a minha mãe, exatamente, mas eu acho esse romance muito bonito, toda a gente acha esquisito. E o meu pai depois retomou os estudos muito, muito mais tarde, 40 e tal anos, chegamos a ser colegas numa cadeira de sociologia.
1: Ah!
2: Sim, fui colega do meu pai.
1: Quem é que era melhor aluno?
2: Era eu.
1: Natural, também era mais nova.
2: Era mais nova.
1: Tinha que fazer.
2: Com o meu pai, com os amigos dele, que eram todos gente jovem, muito mais jovem do que ele, como é evidente, e eu estava a protestar porque em Portugal todas as carreiras jurídicas que eu podia seguir com facilidade estavam fechadas às mulheres.
1: Claro, mas...
2: E eu, que tinha tido uma nota de curso bastante boa, não conseguia emprego. E passo ao secretário-geral. Na altura era um instituto de estudos sociais. Depois o meu pai acabou por se tornar em sociologia no Isqueté. Passa o secretário-geral para, quando ouviu o meu comício, estava a fazer uma espécie de comício, antes do 25 de Abril, claro, isto era para aí.
1: E numa universidade?
2: Sim, numa universidade.
1: Sim.
2: Devia ser, ora bem, informei-me, 65, 67, 66, 67. O senhor parou e disse, mas isso não é possível, com essa nota de curso, eu arranjo-lhe...
1: Emprego já.
2: E eu disse, senhor doutor, se eu fosse homem, vai ver que vai ter muita dificuldade. Passado 2 ou 3 dias, ele telefonou-me a dizer, não se precipite, porque se não quiser este, tem outros. Na altura, os ministérios, não todos, mas muitos ministérios, tinham centros de estudos e de investigação. Em vez de fazerem outsourcing, como fazem agora, tinham os seus próprios técnicos, tinham as suas próprias unidades de investigação.
1: E as coisas...
2: Tinha o Ministério da Educação, tinha o Ministério das...
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0: Neste noticiário ouvimos a reportagem da jornalista Ana Romeu, na localidade de Cienciantos, em Madrid, onde os sinos tocam para que todas as pessoas saiam de casa. Em Bordeaux, França, ouvimos um português que também teve de sair de casa por causa do fogo em Biscarros.
1: São temas para desenvolvermos já a seguir no Jornal das Três. Deixo-lhe algumas temperaturas máximas previstas para amanhã, domingo. No Porto vão estar 26 graus, Coimbra com máxima de 31, Lisboa 30, Faro com 32 de máxima. Nas ilhas, Ponta Delgada irá chegar aos 25 graus, no Funchal estarão 27. Jornal das Três, a edição é de Alexandra Sofia Costa.
0: Preparam-se neste momento para partir da Guarda a caminho de Espanha, 200 operacionais, uma força conjunta da Proteção Civil, GNR e bombeiros vão para Ávila para ajudar no combate aos incêndios. Paulo Brás, jornalista da Antena 1, está a acompanhar a saída desta equipa.
2: Estão cerca de 200 operacionais prontos, quase prontos para sair. Será dentro de instantes. Espera-se, entretanto, a chegada do Comandante Nacional, Mário Silvestre. 200 operacionais entre GNR, Força Especial de Bombeiros e pertencem ao Grupo de Ataque Ampliado das Baleias e Serra da Estrela, a que se junta também algumas viaturas também dos próprios bombeiros, das corporações de bombeiros aqui da região que fazem parte, portanto, deste grupo. Aproveitamos o facto de termos o Comandante de Bombeiros da Guarda, o Fábio Machado, para nos explicar um pouco sobre esta operação, sobre toda a logística que está a ser, digamos assim, agrupada, que podemos dizer assim, neste vosso quartel.
3: E irão deslocar-se em direção a Ávila para ajudar os nossos vizinhos nos incêndios em Espanha. Cabe ao Comando Nacional definir qual é a missão para estes meios e também definir qual é que é o tempo que os mesmos se vão manter no teatro de operações em Espanha.
2: Inclui todas as corporações aqui da região da Serra da Estrela, estou a falar, por exemplo, da Guarda, obviamente, como de Belmonte, São Romão, manteigas, etc. Portanto, toda a gente está a fazer e a reagrupar-se para daqui a instantes partir em direção à Ávila.
0: Esta Força Especial Portuguesa vai a caminho de Ávila. Os incêndios florestais em Ávila e na comunidade de Madrid já levaram 88 mil pessoas a abandonar ou a confinar-se em casa. Em Cienciantos, uma localidade da comunidade autónoma de Madrid, toda a gente esta manhã recebeu ordem para sair. É lá que está também a repórter Ana Romeu, da Rádio e da Televisão Portuguesas.
4: Estou nesta altura na localidade de Cienciantos, que até há pouco tempo era o posto de comando avançado nesta luta contra os incêndios da comunidade de Madrid. Portanto, Cienciantos acabou por receber a ordem de evacuação. É mais uma localidade entre tantas outras onde os seus habitantes são obrigados a abandonar as suas casas. Há muitos que se recusam, é normal nestas situações, sobretudo entre a população mais idosa, mas a ordem é mesmo para sair de casas. Todos os que não têm transporte já foram disponibilizados 5 autocarros, como disse, a ordem é para sair imediatamente em direção a sul, em direção a Móstoles. Todos os que não conseguem movimentar-se pelos seus próprios meios, ou seja, que têm mobilidade reduzida, estão nesta altura a ser transportados por ambulâncias. Os números vão aumentando significativamente nesta tentativa de proteger a população civil.
0: As pessoas não querem abandonar as casas, é o relato da correspondente em Espanha, Ana Romeu. O fumo causado pelos incêndios em Espanha já se juntou ao fumo dos incêndios em França, diz a Agência Estatal de Meteorologia de Espanha. Os incêndios nas regiões de Madrid e Ávila já queimaram 25 mil hectares, enquanto os da região de Bordeaux já consumiram quase 40 mil hectares. As autoridades dizem que o fumo é agora uma única grande mancha visível nos satélites. Em França, a situação mais complicada é em Bordeaux. Isabel Vicente é uma portuguesa que vive em Pessac, perto de Bordeaux. Está em casa, diz que o fumo que anda no ar tornou impossível uma saída à rua.
5: Várias populações foram evacuadas até à data de hoje. Temos quase 200 mil pessoas que foram evacuadas. Esta noite, aqui junto a Bordeaux, à metrópole de Bordeaux, houve duas cidades, nomeadamente a cidade onde está o aeroporto, Merignac. Uma parte da cidade foi evacuada de outro lado, que é Borrus também, é mais ligado ao fumo, porque nós aqui na minha cidade, que é Pessac, que está também na metrópole de Bordeus, é sobretudo o fumo que chegou até nós e que era irrespirável e perigoso, porque tinha partículas tóxicas.
0: Muito fumo, conta Isabel Vicente. Abaixo de Bordeus, na zona de Biscarrose, o outro português, Bernardino Ferreira, teve de abandonar a casa e foi para a casa de uma filha, na zona de Bordeus. Ele contou à jornalista Cristina Borges que espera agora voltar a casa em breve.
6: Ainda não sei, tenho a tua relação direta, mas pelo menos alguns, para certos bairros, podem entrar, de outros têm de apresentar realmente os avisos para poder ir. Outras estradas estão completamente fechadas para não poder impedir a intervenção dos bombeiros e todas as pessoas que estão a ajudar. Agora, há certos bairros de Biscarrosse, na parte oeste da Biscarrosse, podem ir para as suas casas, mas é bastante delimitado.
0: Bernardino de Ferreira aguarda agora, juntamente com mais pessoas, em casa da filha, até que seja possível voltar a casa. Ele descreve como começou este fogo em Biscarrosse.
6: A origem foi um caminhão que incendiou à beira da floresta, a este da cidade de Biscarrosse, e rapidamente o fogo pegou na floresta e começamos por a volta de 500 hectares. Atualmente temos a volta de 4 mil hectares de floresta que ardeu. Portanto, ontem à noite a maior parte da população se deslocar para a parte de Biscarrosse Praia, que é 8 km do acontecimento. Eu próprio tinha 8 pessoas em minha casa, que acolhi por causa dos incêndios, mas também tivemos de se deslocar.
0: Descrição de Bernardino Ferreira, um português que vive em Biscarrosse. O fogo ainda não está controlado. Ele fica a cerca de 100 quilómetros de Bordeus. A presidente da Comissão Europeia diz que a União Europeia está com França e com Espanha perante estes devastadores de incêndios. Ursula von der Leyen diz que em França já estão 5 aviões e 2 helicópteros da frota permanente do mecanismo europeu de incêndios e vão chegar a Espanha também em breve 4 aviões. Já em Portugal, o Instituto Português do Mar e da Atmosfera colocou 18 distritos sobre aviso amarelo devido às altas temperaturas. Entre as 9 da manhã desta segunda-feira e as 6 da tarde de terça-feira, Aveiro, Faro, Porto e Viana do Castelo escapam a este aviso. Vários distritos vão ultrapassar os 35 graus. Santarém pode atingir os 41, Évora 40 e Coimbra e Veja 39. Portugal continental está também em perigo máximo de incêndio. A Ministra da Justiça garante que não vai deixar que a confiança dos portugueses na Polícia Judiciária seja prejudicada. Rita Alarcão Judi sublinha que o papel atual da Polícia Judiciária deve-se muito ao trabalho de dirigentes anteriores, como Luís Neves. Ela diz que o Ministro da Administração Interna está a gerir o processo da melhor forma possível.
7: Conhecem-me e sabem que eu própria só falo quando acho que tenho a capacidade ou a todos os elementos reunidos e ao momento de falar. Foi assim que eu sempre fiz, não vou criticar ninguém por fazer também o mesmo. O Dr. Luís Neves está a gerir o processo da melhor forma que sabe e pode. As instituições competentes estão a fazer as averiguações que são necessárias. Quanto aos processos que estão em segredo de justiça, eu não vou pronunciar, como é natural. Dentro da Polícia Judiciária, o que posso dizer é que tudo o que foi feito e tudo o que era necessário ser feito, está a ser feito.
0: Declarações da Ministra da Justiça na cerimónia de encerramento do curso de formação inicial da Guarda Prisional. No Estoril Open, a dupla portuguesa formada por Nuno Borges e Francisco Cabral tem agendada para esta hora a meia-final na vertente de pares. É um jogo que vai ser acompanhado pelo jornalista João Gomes Dias, agora em direto.
8: E para já, ainda no período de aquecimento, mas quase tudo preparado para que Nuno Borges e Francisco Cabral, que venceram o torneio de pares aqui em 2022, defrontem Tito Androguet e também Kyrian Jacquet. Os portugueses são favoritos. Hoje teremos ainda as meias-finais de singulares, uma semifinal 100% francês entre Luca Vanache e também o Gaston. A jornada só vai fechar com o belga Alex Bloch a defrontar Luciano Darder. E para já, tudo a postos. Daqui a pouco vai arrancar essa tão desejada meia-final de pares com portugueses.
0: Um jogo que vai ser acompanhado aqui na Antena 1 por João Gomes Dias.
1: Foi o Jornal das Três, numa edição de Alexandra Sofia Costa. Próxima edição às 4 da tarde. 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
13: 3 horas, 12 minutos, boa tarde, bom fim de semana. Na Antena 1, a seguir temos o Bairro Latino com João Goberno.
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0: Olá, sejam bem-vindos de volta ao bairro. Estamos de partida para um segundo andamento daquilo a que bem pode chamar-se serviço ao público. Algo que se explica de forma simples, cumpre-se a tarefa, menos custosa do que presenteira, confesso, de antecipar, ou de ao menos andar em volta de espetáculos que os portugueses podem ver e onde podem ver em carne e osso artistas latinos de
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0: Daqui a pouco vamos a Centos, uma localidade de Madrid que recebeu ordem de evacuação esta tarde, com a reportagem de Ana Romeu. Em Bordeaux, França, ouvimos um português que também teve de abandonar a casa por causa dos incêndios.
1: Temas para desenvolvermos já a seguir no Jornal das Quatro. Nesta tarde, sábado, no Porto estão 25 graus, Coimbra e Lisboa com 26, Faro um pouco mais quente, está com 29. Nas ilhas, Ponta Delgada agora com 22 graus, no Funchal estão 24. Jornal das Quatro, a edição é de Alexandra Sofia Costa.
0: Já partiu a caminho de Espanha por terra a Força Especial Portuguesa, que vai ajudar no combate aos incêndios na zona de Ávila, em Espanha. São 128 operacionais, 38 veículos, uma força conjunta da Proteção Civil, GNR e Bombeiros. Mário Silvestre, Comandante Nacional da Proteção Civil, descreve esta resposta imediata ao pedido espanhol.
2: Nós recebemos hoje pelas 10 da manhã um pedido de ajuda do Governo Espanhol, bilateralmente, e portanto o que vamos fazer é ajudar, no fundo, os congéneres espanhóis, os nossos camaradas espanhóis, a extinguir um incêndio, que é um incêndio bastante complexo, com interações diferentes, e portanto, e vamos, no fundo, numa ajuda, tal como eles nos ajudam a nós hoje cabe-nos a nós ir ajudá-los a eles, e portanto a missão é uma missão de combate a incêndios, à semelhança do que estamos habituados a fazer, e portanto vamos à Espanha, neste espírito de ajuda e de camaradagem que nos norteia neste nosso trabalho.
0: Uma resposta pronta, a Força Especial Portuguesa leva 500 rações de combate. Mário Silvestre explica o que esperam encontrar no terreno.
2: Fora da capacidade de extinção em muitas das zonas e, portanto, as forças no terreno estão a proceder a evacuações de aldeias e, portanto, e a confinamentos. É este o cenário que vamos apanhar. E, portanto, num cenário destes, as mensagens foi para porem em prática todos os conhecimentos que têm. A Força Operacional Conjunta que vamos projetar é constituída por elementos habituados a este tipo de cenários e, portanto, o que vão para lá é pôr em prática, no fundo, aquilo que já fazem no seu dia-a-dia e nos incêndios em Portugal.
0: Já vão a caminho de Ávila. Os incêndios florestais em Ávila e na Comunidade de Madrid já levaram 88 mil pessoas a abandonar ou a confinar-se em casa. Em Cienciantos, uma localidade da Comunidade Autónoma de Madrid, toda a gente recebeu ordem para sair de casa. É lá que está a repórter Ana Romeu, da Rádio e da Televisão Portuguesas.
3: Estou nesta altura na localidade de Cienciantos, que até há pouco tempo era o posto de comando avançado nesta luta contra os incêndios da Comunidade de Madrid. Portanto, Cienciantos acabou por receber uma ordem de evacuação. É mais uma localidade entre tantas outras onde os seus habitantes são obrigados a abandonar as suas casas. Há muitos que se recusam. É normal nestas situações, sobretudo entre a população mais idosa, mas a ordem é mesmo para sair de casas. Todos os que não têm transporte já foram disponibilizados 5 autocarros. Como disse, a ordem é para sair imediatamente em direção a sul, em direção a Móstoles. Todos os que não conseguem movimentar-se pelos seus próprios meios, ou seja, que têm mobilidade reduzida, estão nesta altura a ser transportados por ambulâncias. Os números vão aumentando significativamente nesta tentativa de proteger a população civil.
0: Correspondente em Espanha, Ana Romeu, acompanhou este pedido à população em Cienciantos para abandonar as casas. O fumo causado pelos incêndios, quer em Espanha, já se juntou ao fumo dos incêndios em França, diz a Agência Estatal de Meteorologia Espanhola. Os incêndios nas regiões de Madrid e Ávila já queimaram 25 mil hectares, enquanto os da região de Bordeaux já consumiram quase 40 mil hectares de floresta. As autoridades dizem que o fumo é agora uma única e enorme mancha visível nos satélites. Em França, a situação mais complicada é em Bordeaux, na zona de Biscarrosse. O português Bernardino Ferreira teve de abandonar a casa e foi para a casa da filha. Ele contou à jornalista Cristina Borges que espera voltar a casa em breve.
4: Ainda não sei, estou em relação direta, mas pelo menos alguns para certos bairros podem entrar, outros têm de apresentar realmente um aviso para poder ir. Outras estradas estão completamente fechadas para não poder impedir a intervenção dos bombeiros e todas as pessoas estão a ajudar. Agora, há certos bairros de Viscarroça, na parte oeste da Viscarroça, podem ir para as suas casas, mas são, é bastante, bastante delimitado.
0: Bernardino Ferreira aguarda agora, juntamente com mais pessoas em casa da filha, até que seja possível voltar a casa. Ele descreve como começou este fogo em Viscarroça.
4: A origem foi um caminhão que incendiou à beira da floresta, a este da cidade de Viscarroça, e rapidamente o fogo pegou na floresta e começamos por a volta de 500 hectares. Atualmente temos a volta de 4 mil hectares de floresta que ardeu. Portanto, ontem à noite foram, a maior parte da população se deslocar para a parte de Viscarroça Praia, que é 8 km do acontecimento. Eu próprio tinha 8 pessoas em minha casa, que acolhi por causa dos incêndios, mas também nós tivemos de se deslocar.
0: O fogo ainda não está controlado em Viscarroça, contou Bernardino Ferreira, um português que vive nesta cidade a cerca de 100 quilómetros de Bordeaux. 1.500 militares foram já mobilizados para combater os incêndios em França. O Ministério das Forças Armadas diz que estes soldados vão para o terreno apoiar a saída das populações residentes em áreas ameaçadas e também contribuir para a proteção das casas desocupadas. A etapa final do Tour de França em Paris no domingo foi encurtada para aliviar a pressão sobre os serviços de emergência no país. Os organizadores do Tour dizem que as forças de segurança que garantiam a prova foram enviadas para as áreas com incêndios em solidariedade com as comunidades. Foi decidido adaptar o percurso da etapa final, o que significa que o percurso inicialmente de 133 km vai agora ser reduzido para 89 quilómetros amanhã. Já em Portugal, o Instituto Português do Mar e da Atmosfera colocou 18 distritos sob aviso amarelo devido às altas temperaturas esperadas para esta segunda-feira. Entre as 9 da manhã e as 6 da tarde de terça-feira, só Aveiro, Faro, Porto e Viana do Castelo ficam de fora deste aviso. Vários distritos podem ultrapassar os 35 graus. Santarém pode atingir os 41, Évora 40. Portugal continental está assim perto do perigo de incêndio máximo. Uma mulher suspeita de ter ateado 3 incêndios florestais este mês em Celurico de Basto, no distrito de Braga, ficou em prisão preventiva depois de ter ido ao interrogatório judicial. A polícia judiciária em comunicado diz que a detida tem 49 anos, é suspeita de ter ateado com isqueiro e velas os fogos a 1, 7 e 23 de julho na freguesia de Orilhe, em Celurico de Basto. No Open de Estoril, a dupla portuguesa formada por Nuno Borges e Francisco Cabral está neste momento a jogar a meia-final na vertente de pares. É um jogo que está a ser acompanhado pelo jornalista João Gomes Dias, agora em direto. Estamos já, João, no segundo set.
5: E com boas notícias, porque a dupla portuguesa venceu mesmo o primeiro set no tie-break, 7-6, teve de salvar um set point. Foi um primeiro parcial que não teve qualquer quebra de serviço, mas depois, no momento exato, no momento mais importante, Borges e Cabral acabaram por prevalecer e embolsar esse primeiro set. Neste momento já arrancou também o segundo parcial e 1-0 para a dupla portuguesa. Recordo que hoje teremos também as meias finais no que diz respeito a singulares. A primeira 100% francesa, Luca Vanache, diante de Hugo Gaston. O dia só vai acabar com a outra meia-final entre o belga Alex Bloch e o italiano Luciano Dardari. Muita gente a ver o jogo aqui no quarto central, para já com Borges e Cabral bem encaminhados para poderem chegar à final, tal como fizeram em 2022.
0: Vantagem então da dupla portuguesa nesta meia-final, um jogo que vai continuar a ser acompanhado pelo jornalista João Gomes Dias. No Mar Vermelho continuam os ataques. Na última hora, os Houthis do Iémen atacaram instalações petrolíferas na Arábia Saudita. Num vídeo, o porta-voz do movimento rebelde diz que foram feitos ataques com mísseis e com drones. Alertou também para um aumento das investidas nas próximas horas e dias. Já a Arábia Saudita respondeu com fogo contra a cidade de Hodeida, controlada pelos Houthis do Iémen.
1: Foi o Jornal das Quatro, numa edição de Alexandra Sofia Costa. Próxima edição às 5 da tarde e informação em permanência em notícias.rtp.pt.

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0: bem-vindos ao Posto de Escuta Especial, comigo João Pedro Bandeira, terceira parte de um conjunto de programas para recordar alguns discos portugueses que têm marcado o ano e que foram destaque por aqui. Fechamos hoje o semestre, vamos até aos meses de maio e junho, e alguns dos muitos álbuns que mereceram a nossa atenção, como Transparente, o disco de estreia de Velhote do Carmo, nome com que Ricardo Pereira, dos Zanibar Alien, se apresenta a solo. Um disco que nasceu de muita dúvida, descoberta e verdade, sendo acima de tudo o reflexo cru, sem filtro e sem máscaras.
1: Foram 3 anos de pré-produção, tudo e mais alguma coisa. Foi também 3 anos em que eu andei a tocar estas canções, pelo menos 3 delas, ao vivo com a minha banda, que também gravou o disco comigo, que é o António Reis, o Francisco Santos e o Martim Seabra. E este disco fala muito sobretudo do processo de autoconhecimento, de reconhecer padrões, de reconhecer medos e valorizar, acima de tudo, as nossas próprias qualidades.
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1: Confinadas. Daqui a pouco ouvimos um português a descrever a capital de Espanha, Madrid, envolta numa nuvem de fumo e cinzas, e um português em Bordeaux que teve de abandonar a casa onde vive. Mais um bebé nasceu esta madrugada numa ambulância a caminho do Hospital de Bragança.
2: Temas que vão ter desenvolvimento a seguir no Jornal das 5. A esta hora, os termómetros a marcarem as seguintes temperaturas. Em Lisboa estão 26 graus, 26 graus também em Coimbra, no Porto 25, Faro com 29. Nas Ilhas, Funchal 24 graus, em Ponta Delgada estão 22. Vamos para o Jornal das 5 com Alexandra Sofia Costa.
1: Mais dois municípios espanhóis na Comunidade de Madrid estão confinados por causa dos incêndios. Valmecada, com 870 habitantes, e Valmartina de Valiglésias, com 9.300 pessoas. Quase 88 mil pessoas em Espanha estão a sair das casas ou confinados. Quem vive no centro de Madrid diz que a cidade está envolta numa nuvem de fumo e de cinzas. Hilário Cunha, português, conselheiro das comunidades em Espanha, diz que foi necessário sair de casa para conseguir respirar.
3: Eu, esta manhã, quando abri as janelas, começou-me a entrar a cinza dentro de casa, pelas janelas, e decidimos sair para fora de Madrid, viemos para longe. Durante quase 80 km, conduzindo debaixo das nuvens altas de fumo, até que finalmente conseguimos ver o azul do céu. Mas é uma nuvem de fumo muito, muito, muito grande, que além de mais se junta com as poeiras que estão a vir do norte da África, e portanto isto faz aqui uma qualidade do ar no centro de Madrid que não é a melhor.
1: Quem vive em Madrid descreve uma cidade coberta de fumo e cinzas. À volta de Madrid, várias localidades já foram evacuadas, como Cienicentos, onde está a correspondente da Rádio Pública em Espanha, Ana Romeu.
4: Estou nesta altura na localidade de Cienicentos, que até há pouco tempo era o posto de comando avançado nesta luta contra os incêndios da Comunidade de Madrid. Portanto, Cienicentos acabou por receber uma ordem de evacuação. É mais uma localidade entre tantas outras onde os seus habitantes são obrigados a abandonar as suas casas. Há muitos que se recusam, é normal nestas situações, sobretudo entre a população mais idosa, mas a ordem é mesmo para sair de casas. Todos os que não têm transporte já foram disponibilizados 5 autocarros. Como disse, a ordem é para sair imediatamente em direção a sul, em direção a Móstoles. Todos os que não conseguem movimentar-se pelos seus próprios meios, ou seja, que têm mobilidade reduzida, estão nesta altura a ser transportados por ambulâncias. Os números vão aumentando significativamente nesta tentativa de proteger a população civil.
1: São várias as localidades que estão confinadas ou as pessoas estão a ter de sair em Madrid, a caminho de Espanha, por terra. Já seguiu a Força Especial Portuguesa, que vai ajudar no combate aos incêndios, sobretudo na zona de Ávila. São 128 operacionais, 38 veículos, uma força conjunta da Proteção Civil, da GNR e dos Bombeiros. Mário Silvestre, Comandante Nacional da Proteção Civil, fala numa resposta imediata ao pedido espanhol.
5: Nós recebemos hoje pelas 10 da manhã um pedido de ajuda do Governo espanhol, bilateralmente, e portanto o que vamos fazer é ajudar, no fundo, os congéneres espanhóis, os nossos camaradas espanhóis, a extinguir um incêndio, que é um incêndio bastante complexo, com interações diferentes, e portanto, e vamos, no fundo, numa ajuda, tal como eles nos ajudam a nós hoje cabe-nos a nós ir ajudá-los a eles, e portanto a missão é uma missão de combate a incêndios, à semelhança do que estamos habituados a fazer, e portanto vamos à Espanha neste espírito de ajuda e de camaradagem que nos norteia neste nosso trabalho.
1: A Força Especial Portuguesa leva 500 rações de combate. Mário Silvestre explica o que esperam encontrar no terreno.
5: Fora da capacidade de extinção em muitas das zonas e, portanto, as forças no terreno estão a proceder a evacuações de aldeias e, portanto, e a confinamentos. É este o cenário que vamos apanhar e, portanto, num cenário destes, as mensagens foi para porem em prática todos os conhecimentos que têm. A Força Operacional Conjunta que vamos projetar é constituída por elementos habituados a este tipo de cenários e, portanto, o que vão para lá é porem em prática, no fundo, aquilo que já fazem no seu dia-a-dia e nos incêndios em Portugal.
1: Já vão a caminho de Ávila, em Espanha. Em França, a situação mais complicada é em Bordeaux, na zona de Biscarrosse. O português Bernardino Ferreira teve de abandonar a casa, foi para a casa de uma filha. Ele contou à jornalista Cristina Borges que espera voltar a casa em breve.
0: Ainda não sei, tenho a tua relação direta, mas pelo menos alguns. Para certos bairros podem entrar, de outros têm de apresentar realmente os avisos para poder ir. Outras estradas estão completamente fechadas para não poder impedir a intervenção dos bombeiros e todas as pessoas que estão a ajudar. Agora, há certos bairros de Biscarrosse, na parte oeste da Biscarrosse, podem ir para as suas casas, mas é bastante delimitado.
1: Testemunho deste português que aguarda agora, juntamente com outras pessoas, na casa da filha, até que seja possível voltar a casa. Ele descreve que este fogo começou em Biscarrosse.
0: A origem foi um caminhão que incendiou à beira da floresta, a este da cidade de Biscarrosse, e rapidamente o fogo pegou na floresta e começamos por a volta de 500 hectares. Atualmente temos a volta de 4 mil hectares de floresta que ardeu. Portanto, ontem à noite a maior parte da população se deslocar para a parte de Biscarrosse Praia, que é 8 km do acontecimento. Eu próprio tinha 8 pessoas em minha casa que acolhi por causa dos incêndios, mas também tivemos de se deslocar.
1: O fogo ainda não está controlado em Biscarrosse, uma localidade que fica a cerca de 100 quilómetros de Bordeaux. 1.500 militares já foram mobilizados em França para combater os incêndios. O Ministério das Forças Armadas diz que estes soldados vão para o terreno apoiar a saída das populações residentes em áreas ameaçadas e também contribuir para a proteção das casas desocupadas. Já a etapa final do Tour de França em Paris amanhã foi encurtada. Os organizadores do Tour dizem que as forças de segurança que garantiam a realização da prova foram desviadas para as áreas com incêndios. Em solidariedade com as comunidades, foi decidido adaptar o percurso da etapa final de 133 quilómetros. Vai agora ser reduzido para 89 quilómetros. Um bebê nasceu na madrugada de hoje numa ambulância dos bombeiros de Macedo de Cavaleiros na autoestrada A4. A grávida, juntamente com o marido, deslocava-se no carro próprio de Carraseda de Anciães para a maternidade do Hospital de Bragança, a única no distrito, a cerca de 100 quilómetros de distância. Foi no caminho que a mulher de 41 anos entrou em trabalho de parto e acionou o INEM. O comandante dos bombeiros de Macedo de Cavaleiros contou à agência Lusa que, a meio do caminho, neste percurso, foram obrigados a fazer o parto. A bebé e a mãe estão bem de saúde. O ministro da Presidência sai em defesa do ministro da Educação, Leitão Amaro, elogia o modelo e a reforma levada a cabo por Fernando Alexandre, uma reforma em polémica. Este sistema de avaliação, diz Leitão Amaro, tem de continuar.
6: Agora, no processo da avaliação e da digitalização da avaliação, ninguém no país, e se olharem, virem os artigos, os comentadores, os jornais, ninguém duvida que o novo sistema de avaliação e de correção é melhor, vale a pena, é um sítio onde nós queremos chegar. Foi difícil, teve perturbações, teve. Por isso precisamos de ter a tal abertura, de compreender as dificuldades. Não desistir perante as dificuldades, mas corrigi-las, redobrar o esforço, e foi isso que o Ministro da Educação tem feito, com tanta abnegação, tanta coragem, dizer: não vamos desistir nas dificuldades, vamos superá-las.
1: As reformas são necessárias, mas há quem duvide, disse Leitão Amaro hoje em Cantanhede. No Estoril Open, a dupla portuguesa formada por Nuno Borges e Francisco Cabral perdeu a meia-final na vertente de pares. Foi um jogo acompanhado pelo jornalista João Gomes Dias, agora em direto.
7: Uma derrota que acabou por se consumar no super tie-break, o equivalente ao terceiro set num jogo de pares. Borges e Cabral até venceram o primeiro set no tie-break por 7-6 com 8-6, precisamente nessa decisão. Perderam o segundo parcial por 6-4 e depois cederam por 11-9. Eles estiveram em vantagem por 8-5, acabaram por salvar também o match point, mas não foi suficiente para repetirem a final de 2022, que até ganharam aqui no clube ténis do Estoril. Pode ser um dia grande para a França, uma vez que tem esta dupla na final da variante pares, e já de seguida vai ter pelo menos um jogador na final de 5. singulares, uma vez que a meia-final vai ser entre dois jogadores gauleses, Luca Vanas e também Hugo Gaston. A segunda meia-final, que será mais para o final do dia, será entre Alex Bloch e Luciano Dardari, mas para já a esse ponto, Nuno Borges e Francisco Cabral eliminados na variante de pares.
1: Foram eliminados na meia-final destes portugueses. No Mar Vermelho continuam os ataques. Na última hora, os húteis do Iémen atacaram instalações petrolíferas da Arábia Saudita. Num vídeo, o porta-voz do movimento rebelde diz que foram feitos ataques com mísseis e drones e alertou para um aumento das investidas nas próximas horas e dias. Já a Arábia Saudita respondeu com fogo contra a cidade de Hodeida, controlada pelos húteis.
2: Foi o Jornal das 5, numa edição de Alexandra Sofia Costa, que está de regresso às 6 da tarde. A informação fica também em permanência em noticias.rtp.pt.

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0: Em França, a região de Bordeaux tem sido a mais prejudicada a portugueses que tiveram de abandonar as casas.
1: A esta hora, os termómetros registam no Porto 24 graus, em Coimbra 25, Lisboa com 26, Faro com 28, nas Ilhas, Ponta Delgada está com 22 graus, no Funchal estão 23. Vamos então para o Jornal das 6, a edição é de Alexandra Sofia Costa.
0: Começamos com um incêndio em Portugal que está ativo por esta hora. Mais de 140 operacionais e 5 meios aéreos combatem um fogo em Pombal. Carlos Guerra, do Subcomando Regional da Proteção Civil em Leiria, acabou de contar há instantes à Antena 1 que as chamas estão neste momento prestes a serem controladas.
2: O incêndio está a ceder aos meios, dentro de muito pouco tempo será dado como dominado e, portanto, foi um incêndio que se flagrou numa zona... Os acessos não seriam muito difíceis, ali o principal problema que nos causou foi o vento, o forte vento que se fez sentir no local, mas depois com o despacho musculado que fizemos dos 4 meios aéreos e também do pessoal terrestre, cerca de 150 operacionais, apoiados por 40 veículos, portanto conseguimos, portanto nesta altura, dizer que o incêndio está a ceder aos meios muito significativamente e estará dominado dentro de muito pouco tempo.
0: As explicações de Carlos Guerra, o alerta foi dado por volta das 4 da tarde em Netos, na freguesia de Almagreira, na zona de povoamento florestal. Até ao momento não há feridos, o incêndio não se encontra perto de qualquer povoação. Na região de Madrid, mais de 20 mil pessoas estão confinadas em casa. 10 municípios em redor da capital espanhola foram evacuados. Há 30 mil pessoas desalojadas. Quem vive no centro de Madrid, como o português Hilário Cunha, descreve uma nuvem de fumo e cinza.
3: Eu, esta manhã, quando abri as janelas, começou-me a entrar a cinza dentro de casa, pelas janelas, e decidimos sair para fora de Madrid, viemos para longe. Durante quase 80 quilómetros, conduzindo debaixo das nuvens altas de fumo, até que finalmente conseguimos ver o azul do céu. Mas é uma nuvem de fumo muito, muito, muito grande, que além de mais se junta com as poeiras que estão a vir do norte da África, e portanto isto faz aqui uma qualidade do ar no centro de Madrid que não é a melhor.
0: Uma cidade coberta por fumo. Ana Rita Martins é uma portuguesa que vive a poucos quilómetros de Madrid. Ela diz que foi para um hotel com as crianças e agora não sabe quando pode voltar a casa.
4: Eu estive num hotel, né, porque com duas crianças não podia ir para as zonas que eles mandaram, não era possível. Tenho um bebê de 1 ano e meio, outra criança de 3 anos e meio, e então fui para um hotel e agora mesmo estou na casa de, pronto, conhecido, né, que não estão, conseguiram dar-me as chaves para poder ficar até sabermos alguma coisa, porque estava previsto hoje podermos voltar, por isso é que era uma noite, eu fui para um hotel, mas parece ser que hoje já ainda não vamos poder voltar, não sabemos se amanhã ou para segunda-feira, portanto também é um gasto, né? Portanto, agora mesmo estou em casa de um conhecido e a minha irmã também está numa casa de um conhecido. E é assim que estamos a levar a situação.
0: Testemunho de Ana Rita Martins, uma portuguesa que vive em Navas del Rei, perto de Madrid. Ela diz que se afastou o máximo possível deste incêndio.
4: Sim, são 30 quilómetros, porque assim, eles também estão a ir evacuando as zonas que estão ao lado. Portanto, eles ao princípio, de quinta para sexta, vieram pessoas de outras zonas para onde eu vivo, não é? Em Navas del Rei. E depois, na sexta-feira, evacuaram as pessoas que já estavam evacuadas de outras zonas e as nossas. Portanto, eles vão sempre movendo as pessoas. Portanto, eu prefiro ir mais longe e não ter que estar tão perto e ter que estar também a sofrer outra evacuação e ter que me movimentar. Sobretudo também fumo, cinzas, o cheiro, o ambiente. Portanto, tentar afastar o máximo possível da zona crítica.
0: Testemunho de Ana Rita Martins, uma portuguesa que vive perto de Madrid. O novo posto de comando deste incêndio, desta zona de Madrid, está agora em Naval Carneiro. Ele já está instalado depois do anterior posto de comando ter sido também evacuado. É lá que está a correspondente de Rádio Pública em Espanha, Ana Romeu.
5: O posto de comando de Cenicientos foi transferido para aqui, nesta altura onde me encontro, em Navalcarnero, uma vez que essa localidade também recebeu ordem de evacuação. Por causa disso, quer as unidades da emergência militar, também os bombeiros, proteção civil e, na verdade, o posto de comando que está a liderar o combate aos incêndios, quer aqui na Comunidade de Madrid, quer também na província de Ávila, tem agora uma nova localização em Navalcarnero, mais próximo de Madrid. A estratégia destes combates aos incêndios continua a evitar que as duas frentes de incêndio, quer da Ávila, quer de Madrid, se unam. Não há a registar nem mortos nem feridos nestas regiões, mas sim em Valência, um homem com mobilidade reduzida e que não acatou as ordens das autoridades ficou apanhado pelas chamas, acabou por morrer quando se dirigia para a sua horta.
0: Reportagem de Ana Romeu. Um homem morreu já neste incêndio na cidade de Valença. Em França, a situação mais complicada é em Bordeaux, na zona de Biscarrosse. O português Bernardo Ferreira teve de abandonar a casa, foi para a casa da filha. Ele contou à jornalista Cristina Borges que espera voltar a casa em breve.
6: Ainda não sei, tenho a tua relação direta, mas pelo menos alguns. Para certos bairros podem entrar, de outros têm de apresentar realmente os avisos para poder ir. Outras estradas estão completamente fechadas para não poder impedir a intervenção dos bombeiros e todas as pessoas que estão a ajudar. Agora, há certos bairros de Biscarrosse, na parte oeste da Biscarrosse, podem ir para as suas casas, mas é bastante delimitado.
0: Bernardino Ferreira aguarda agora, juntamente com mais pessoas em casa da filha, até que seja possível voltar para casa. Ele descreve como começou este incêndio em Biscarrosse.
6: A origem foi um caminhão que incendiou à beira da floresta, a este da cidade de Biscarrosse, e rapidamente o fogo pegou na floresta e começamos por a volta de 500 hectares. Atualmente temos a volta de 4 mil hectares de floresta que ardeu. Portanto, ontem à noite a maior parte da população se deslocar para a parte de Biscarrosse Praia, que é 8 km do acontecimento. Eu próprio tinha 8 pessoas em minha casa, que acolhi por causa dos incêndios, mas também tivemos de se deslocar.
0: Fogo ainda não está controlado em Biscarrosse, numa localidade que fica a cerca de 100 quilómetros de Bordeaux. José Luís Carneiro diz que o PS não acompanha o Chega na decisão de pedir uma comissão de inquérito ao caso Luís Neves. O líder do PS quer que se apure a verdade neste caso do ministro da Administração Interna.
7: No que respeita à comissão de inquérito, não, nós não acompanhamos o Chega, por uma razão. Nós também temos a consciência de que é preciso salvaguardar e preservar o estatuto, a integridade de uma das mais importantes instituições da administração da justiça no país. Há aqueles que querem destruir as instituições e há aqueles que querem corrigir os erros, as omissões ou as falhas nas instituições. A Polícia Judiciária é uma das mais importantes instituições da administração da justiça no país, porque é, por intermédio da Polícia Judiciária e dos outros órgãos de investigação criminal, que se apuram as provas, que se apuram os factos que permitem à justiça administrar a justiça.
0: O PS não acompanha o Chega, mas José Luís Carneiro, o líder, disse hoje em Aveiro que aguarda todos os esclarecimentos prometidos por Luís Neves sobre este caso. No Estoril Open, os portugueses Nuno Borges e Francisco Cabral foram afastados da meia-final na vertente de pares, diante de uma dupla francesa, um jogo que teve quase 2 horas e que foi acompanhado pelo jornalista João Gomes Dias.
8: Uma derrota consumada no decisivo Super Tiebreak, que nos jogos de pares substitui o terceiro set. O encontro ficou resolvido em 1 hora e 48 minutos, com os parciais de 6-7, 6-4 e 11-9. Foi, no geral, um duelo muito equilibrado. A dupla portuguesa até dispôs de uma vantagem de 8-5 no derradeiro parcial, mas acabou por não aproveitar a oportunidade e, por isso, não vai poder lutar por um título que conquistou aqui em 2022. Este é um grande dia para a França no Estoril Open, não só pela vitória da dupla de Roguet e Jacquet sobre Borges e Cabral, mas também porque, neste momento, já se joga a primeira meia-final na vertente de singulares, com mais 2 jogadores gauleses em corte, são eles Luca Vanache e Hugo Gaston.
0: Dupla portuguesa ficou pelo caminho no Estoril Open.
1: Foi o Jornal das 6, edição de Alexandra Sofia Costa. Próxima edição às 7 da tarde. E a informação em permanência em notícias.rtp.pt.

0: São 10 minutos das 6. Boa tarde, bom fim de semana. A seguir, o Cinemax com Tiago Alves.
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1: Nesta temporada de verão nos cinemas, escuta-se de novo Carlos Paião, interpretado por Rafael Ferreira, que também canta os principais temas. O filme biográfico e musical é realizado por Sérgio Graciano, que está nesta edição do Cinemax na Antena 1. Olá, Sérgio, bem-vindo.
2: Olá, boa tarde, obrigado pelo convite.
1: E estamos de novo aqui para falar de um filme biográfico. Mas entre os biográficos dedicados a políticos, como Salgueiro Maia, Mário Soares, Álvaro Cunhal e Carlos Paião, imagino eu que existe uma diferença entre o que é o biópico político e o que se dedica a expandir a vida de um artista. Qual é o mais interessante, Sérgio? De trabalhar?
2: São todos, não consigo.
1: Por razões diferentes, imagino eu, não é?
2: Perspectivas diferentes.
1: Uhum.
2: Mas são todos interessantes, eu sou muito ligado à música, por isso este é especial para mim. Os outros é porque são figuras incontornáveis da história portuguesa, não é? A história de Portugal e que merecem existir, são histórias que merecem ser contadas, não que o Carlos Paião não mereça, mas é um...
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0: expressões cénicas que vão ser descobertas no filme, para cada música, digamos assim, um momento visual. Para quem teve que aceitar o desafio de interpretar Carlos Peão, mas sobretudo cantá-lo, para Rafael Ferreira, foi fácil aceitar este alinhamento?
1: Foi. Isto foi uma condição, ou seja, isto foi um casting grande que nós fizemos. Uhum. E o Rafael, primeiro casting, a primeira fase de casting era cantar, e depois quem cantasse melhor vinha fazer a parte de, pessoalmente, a parte de narrativa, a parte de cena mesmo. E o Rafael foi declaradamente o melhor neste processo todo, e já sabia o que ia, porque percebeu nos castings o que é que lhe ia acontecer à vida. O Rafael foi um ator incrível, faz este filme muito bem, e as pessoas nem imaginam o que é que ele tem em cima da cara, porque ele tem o nariz, tem...

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0: dos incêndios em Espanha e em França. Em Pombal, o incêndio que começou esta tarde numa zona florestal já está dominado.
1: Temas para desenvolvermos a seguir na edição das 7. A esta hora, no Porto estão 23 graus, Lisboa e Coimbra 24, Faro 27. Nas ilhas, Funchal e Ponta Delgada estão a esta hora com 22 graus. Jornal das 7, a edição é de Alexandra Sofia Costa.
0: Já está dominado o incêndio em Pombal, na freguesia de Almagreira. O alerta foi dado por volta das 4 da tarde, em Netos, numa zona de povoamento florestal. Carlos Guerra, comandante do subcomando de Leiria da Proteção Civil, diz que não houve casas em perigo.
2: O principal problema que nos causou foi o vento, o forte vento que se fez sentir no local, mas depois, com o despacho musculado que fizemos, portanto, conseguimos.
3: Havia povoações perto, casas?
2: Havia algumas habitações, como sempre, sabe, nos meios rurais existem sempre umas habitações ou aqui, mas não chegou a haver propriamente qualquer perigo para essas habitações, até porque os operacionais, portanto, conseguiram muito rapidamente tomar conta da situação e não tivemos habitações em perigo imediato.
0: Carlos Guerra explicou à jornalista.

0: Está Arlinda Brandão, que mais de 140 operacionais e 5 meios aéreos combateram este fogo em Pombal, que neste momento já está dominado. Continuam os trabalhos de rescaldo. Na região de Madrid, mais de 20 mil pessoas estão confinadas em casa. 10 municípios em redor da capital foram evacuados. Há 30 mil pessoas desalojadas. Ana Rita Martins vive em Navas del Rei, a 60 quilómetros do centro de Madrid. Esta portuguesa contou à Antena 1 que foi para um hotel com os filhos e agora não sabe quando pode voltar a casa.
1: Eu estive num hotel, né, porque com duas crianças não podia ir para as zonas que eles mandaram, não era possível. Tenho um bebê de um ano e meio e outra criança de 3 anos e meio. E então fui para um hotel e agora mesmo estou na casa de um conhecido, né, que não estão, conseguiram dar-me as chaves para poder ficar até sabermos alguma coisa, porque estava previsto hoje podermos voltar, por isso é que era uma noite. Eu fui para um hotel, mas parece ser que hoje ainda não vamos poder voltar, não sabemos se amanhã ou para segunda-feira, portanto também é um gasto, não é? Portanto, agora mesmo estou em casa de um conhecido e a minha irmã também está numa casa de um conhecido. E é assim que estamos a levar a situação.
0: Testemunho de Ana Rita Martins, uma portuguesa que vive na região de Madrid. O novo posto de comando deste incêndio está agora situado em Navalcarnero, isto depois do anterior ter sido evacuado. É lá que está também a correspondente da Rádio Pública em Espanha, Ana Romeu.
2: O posto de comando de Cenicientos foi transferido para aqui, nesta altura onde me encontro, em Navalcarnero, uma vez que essa localidade também recebeu ordem de evacuação. Por causa disso, quer as unidades da emergência militar, também os bombeiros, proteção civil e, na verdade, o posto de comando que está a liderar o combate aos incêndios, quer aqui na Comunidade de Madrid, quer também na província de Ávila, tem agora uma nova localização em Navalcarnero, mais próximo de Madrid. A estratégia destes combates aos incêndios continua a evitar que as duas frentes de incêndio, quer da Ávila, quer de Madrid, se unam. Não há a registar nem mortos nem feridos nestas regiões, mas sim em Valência, um homem com mobilidade reduzida e que não acatou as ordens das autoridades ficou apanhado pelas chamas, acabou por morrer quando se dirigia para a sua horta.
0: Reportagem de Ana Romeu em Espanha. O estado de emergência nacional em Espanha passa agora a incluir também o incêndio em Toledo, para além das frentes ativas em Madrid e Ávila. O Ministério Espanhol da Administração Interna diz que assim há mais acesso a recursos. Em França, 3 mil moradores foram agora autorizados a voltar a casa. As autoridades dizem que a área está estabilizada depois do incêndio que aconteceu ontem à noite. Emmanuel Macron promete já reconstruir e reparar tudo o que for necessário. O presidente francês, no X, garantiu que todos os recursos civis e militares foram disponibilizados e agradece o apoio a países como Portugal, que disponibilizaram meios. José Luís Carneiro diz que o PS não acompanha o Chega na decisão de pedir uma comissão de inquérito a Luís Neves, depois da polémica que envolve o ministro da Administração Interna. O líder do PS aguarda, no entanto, todos os esclarecimentos prometidos e o apuramento da verdade.
3: No que respeita à comissão de inquérito, não, nós não acompanhamos o Chega, por uma razão. Nós também temos a consciência de que é preciso salvaguardar e preservar o estatuto, a integridade de uma das mais importantes instituições de administração da justiça no país. Há aqueles que querem destruir as instituições e há aqueles que querem corrigir os erros, as omissões ou as falhas nas instituições. A Polícia Judiciária é uma das mais importantes instituições de administração da justiça no país, porque é, por intermédio da Polícia Judiciária e dos outros órgãos de investigação criminal, que se apuram as provas, que se apuram os factos que permitem à justiça administrar a justiça.
0: O pedido do líder do PS, José Luís Carneiro. Há instantes, em Lagos, Luís Neves disse aos jornalistas que em breve vai dar mais explicações sobre este caso, mas não para já.
4: E eu compreendo o vosso trabalho e não quero nem eu ser aborrecido, nem vós. Eu já o disse relativamente a este tema, que estou absolutamente tranquilo e ponto por ponto explicarei no tempo próprio.
5: Mas quando será?
4: Se eu soubesse já estou a dizer.
5: Compreendo que esse silêncio é prejudicial para a sua imagem e para a própria credibilidade.
4: Eu só vou dizer o seguinte: em qualquer fórum responderei a tudo. E quanto antes terei uma conversa convosco relativamente a todos os pontos que estão em cima da mesa.
5: Quer dizer, dois dias, uma semana.
4: Eu só vou dizer isso. A credibilidade é uma credibilidade de mais de 80 anos. Muito obrigado a todos e boa tarde.
0: Para já, Luís Neves em silêncio sobre esta investigação ao Ministro da Administração Interna.

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0: Também ali estamos. Boa tarde. A continuação de um ótimo fim de semana. Já a seguir, David Carvalho conduz uma emissão especial do Desporto.
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0: Muito boa tarde, abrimos a janela da Rádio Pública para mais uma emissão mundial de desporto. O campeão nacional Futebol Clube do Porto e o Sporting apresentam-se aos sócios e adeptos. Os Leões vão disputar, como habitualmente, o troféu 5 violinos no estádio José Alvalade. O adversário convidado é o Mónaco. O encontro vai começar daqui a pouco às 19h30. Já o Futebol Clube do Porto recebe o Aston Villa, vencedor da Liga Europa, a partir das 20 horas no estádio do Dragão. Já vamos abrir esses dois cenários.
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0: Antes do futebol, o título mundial de sub-23 para Portugal no remo em double scull, 2000 metros. Pedro Rodrigues e Tomás Neves conquistaram hoje a medalha de ouro na categoria nos mundiais de Duisburgo, na Alemanha. O Presidente da República já felicitou os remadores nacionais. António José Seguro destacou o talento, a dedicação e o espírito de superação dos dois atletas portugueses através de uma nota divulgada na página da Presidência na internet. Temos também Estoril Open, já não há portugueses em prova após a eliminação da dupla Nuno Borges-Francisco Cabral nas meias finais do torneio de pares. A reportagem é do João Gomes Dias no Clube de Ténis do Estoril.
2: Uma derrota consumada no decisivo Super Tiebreak que nos jogos de pares substitui o terceiro set. O encontro ficou resolvido em 1 hora e 48 minutos com os parciais de 6-7, 6-4 e 11-9, com Nuno Borges a não esconder a frustração.
3: Foi um bocadinho a história deste torneio, sem ser... Se calhar a segunda ronda de pares, quartos de final. Sempre que as coisas apertaram, eu tive muita dificuldade em jogar ténis.
2: Foi, no geral, um encontro muito equilibrado, com a dupla portuguesa a dispor mesmo de uma vantagem de 8-5 no derradeiro parcial. Mas o número nacional confessa algum desconforto na fase decisiva.
3: Estava no 8-5 e se calhar não sentia assim o jogo tão seguro para fazer alguma coisa. Acho que eles não fizeram nada de incrível, sem ser ali duas boas respostas no 8-7, mas acho que foi um jogo todo sem conseguir fazer o que queria.
2: Francisco Cabral também destacou o equilíbrio e os detalhes que resolveram a partida a favor dos franceses Titien Drogué e Kylian Jacquet.
4: Ganhámos poucos pontos importantes e, obviamente, acho que posso falar pelos dois que saímos aqui um bocadinho desiludidos com a derrota 2.
2: Especialista em pares, Francisco Cabral terá novo parceiro a partir de amanhã nos torneios da América do Norte. Será JJ Tracy, dos Estados Unidos.
4: Temos potencial para formar uma boa dupla. Acho que há muito trabalho para fazer e vamos começar já a partir de amanhã.
2: Francisco e Nuno deixam Portugal sem revalidar um título que conquistaram aqui em 2022. Por isso, já é certo que este domingo as duas finais, tanto de pares como de singulares, não terão qualquer jogador português.
0: João Gomes Dias no Clube de Ténis do Estoril a acompanhar a par e passo a tudo sobre o Estoril Open. Hoje fica também definida a final de amanhã em singulares. Vamos voltar ao futebol com declarações de Frederico Varandas, ele que falou hoje sobre este arranque de temporada.
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0: Salazar. Já a seguir, vamos para os primeiros acordes da apresentação oficial do campeão nacional Futebol Clube do Porto, em casa, no estádio do Dragão, com o Aston Villa. A bola para já, ainda aqui em Alvalade, com Dumbiá. Adianta no corredor direto, na busca de Catamo, leva ali um cheirinho da parte de Pape Cabral. Outra vez a bola de Vaianidis para Jenny Catamo. Procura solicitar mais atrás Altimira. O Sporting a ter de encontrar vias alternativas para contornar esta boa organização sem bola da equipa do Mónaco. A bola para Maxi Araújo à esquerda, ali apertado por Koulibaly. Bola para fora, lançamento para a formação do Sporting.
1: Vamos carimbar.
0: Vamos carimbar a partir do estádio de Alvalade. 29 minutos. Sporting 0, Mónaco 0.
1: Muito bem, vamos virar agulhas para o estádio do Dragão. Futebol Clube do Porto, Aston Villa. Apresentam-se os azuis e brancos aos sócios e adeptos. Está de volta o campeão nacional também ao estádio do Dragão. Carlos Rui Abreu, Matilde Fidal, Paulo Vidal e Rui Morgado, equipa da Antena 1, para vos trazer o relato deste Porto Aston Villa.
2: Campeão nacional, Futebol Clube Porto, que hoje se apresenta diante do Aston Villa, o último quarto classificado da Premier League, vencedor da Liga Europa. São duas equipas que nesta temporada terão selo Champions. Serão duas equipas que vão estar na fase liga da Liga dos Campeões. Com o Aston Villa também a preparar, ainda sem algumas das suas principais figuras, a Supertaça Europeia, que vai jogar a 12 de agosto em Salzburgo, na Áustria, diante do campeão europeu Paris Saint-Germain. Aston Villa, que teve 9 jogadores no último Mundial, 2 deles já fizeram as malas: Tillmans, vendido ao United, e Morgan Rogers, vendido ao Chelsea. De resto, Onana, McGinn, Ollie Watkinson, ainda Kondsa, Emiliano Martínez, Lucas Digne, Lindelof, não estão na equipa de Unai Emery, que apresenta aqui um misto entre jogadores habitualmente titulares e muita juventude, jogadores das equipas secundárias da formação de Birmingham. Já o Futebol Clube do Porto, com André Silva no 11, a única cara nova deste 11 do futebol.

0: clube do Porto, que terá Cláudio Ramos na baliza com Diogo Costa já regressado de férias, mas para já no banco de suplentes. Depois Pablo Rosário à direita, Zeido à esquerda, centrais Kivior e Bednarek, o meio campo mais utilizado da época passada com Alan Varela, Vítor Frolt e Gabriel Veiga, o ataque para William Gomes, Pepe e André Silva. A equipa do Aston Villa com Marco Bison na baliza, depois Matty Cash, Taram Mings, ainda Bocardi e Cissé, Ian Matson, Ross Barkley, Leon Bailey, Hemmings, Luca Lynch e Brad Burrows, alguns jogadores ilustres conhecidos nesta formação inglesa. O Porto que vai hoje fazer o último teste visível aos adeptos antes do jogo de hoje a 8 dias, a partir das 8:15 no estádio Cidade de Coimbra, a Supertaça frente ao surpreendente Sport Clube União Torriense. Quarta partida é Miguel Fonseca, vai ser auxiliado por João Martins e André Costa, quarto árbitro João Afonso, Paulo Vidal, ambiente de festa neste regresso ao campeão nacional ao Dragão.
1: Com o lema Porto de Honra, foi desta forma que foram recebidos os jogadores no estádio do Dragão. Está lutada a lutação para esta partida, erguidas milhares de cartolinas em forma de camisola com os três equipamentos que o Porto vai usar na próxima temporada. Apenas uma nota, Carlos, para preocupação, já que Rodrigo Mora esteve a ser assistido durante o aquecimento, lesionou-se no pé esquerdo, houve muita preocupação em redor do jovem jogador do Porto, aparentemente terá recuperado, está sentado no banco de suplentes.
0: Situação a rever nas próximas horas. Começa o Porto Aston Villa, bola na formação do Porto com Gabriel Veiga, camisola 10 a ser desarmado com o ataque da equipa do Aston Villa. Kivior faz falta, Kivior a agarrar Hemmings, jovem internacional sub-19 por Inglaterra, é livre para a formação britânica, vai bater Bocard. Bocard tem junto dele um companheiro, mete a bola para a extrema direita, vai a bola na direção de Leon Bailey. Bailey mete para trás, mas mete mal, ganha o Porto, William Gomes. William Gomes a dar a bola para o Zaidu, muito acarinhado Zaidu nesta apresentação, já colocou na esquerda para a velocidade de André Silva, a bola bate nas costas do ponta de lança, regressado ao Dragão, é lançamento para o Aston Villa.
1: Foi um dos mais aplaudidos na apresentação esta tarde aqui no estádio do Dragão, André Silva.
0: Arremesso à direita para ser efetuado por Matty Cash, que hoje reencontra, pelo menos no relvado, para já dois companheiros da seleção polaca, os centrais do Porto, Jan Bednarek e Jakub Kivior. E há também o jogador Oscar Piatuzewski, que foi apresentado, claro, mas não está sequer nas opções de Farioli porque ainda recupera de na lesão. Primeiros instantes com a formação do Aston Villa de posse de bola. Vai jogando Ross Barkley. Barkley apartado por Victor Froholt, solta na direção de Cissé. Cissé mete à direita para Matty Cash. Colocar um pouco mais na frente para um companheiro, surge na pressão a formação portista, foi PP o último a tocar, é lançamento para o Aston Villa. Lançamento à direita para Matty Cash, que acha colocar mais na frente num companheiro, no jovem Luca Lynch, cá por ser desarmado, o Porto recupera. Lynch fica caído, vai-se levantando aos poucos, bola no guarda-redes, Cláudio Ramos. Cláudio dá para Jakub Kivior, é o Porto a assumir a primeira fase da construção na zona defensiva. Kivior tem a bola colocada no pé esquerdo, vai calmamente Kivior, dá a bola na direção do compatriota Ian Bednarek. Movimentações lá direito, Pablo Rosário recebe de primeira meta para Varela, bem trabalhado, Varela meter na frente, era para a velocidade do William Gomes, estava atento o lateral Ian Matson e consegue ganhar. E depois para trás deu para Cissé. Uma das caras novas da equipa do Aston Villa para esta época, o jovem central de 20 anos, senegalês, que o ano passado tinha sido contratado ao LASK Linz da Áustria por 5 milhões de euros, 5 milhões e meio. Ficou mais uma época por empréstimo na formação austríaca, mas agora está a fazer a pré-temporada com o olhar atento de Unai Emery. Bola no Porto, o PP dá para Froholt, esconde, deixa agora para Nazaidu, Zaidu para trás para Jakub Kivior, Kivior de pé esquerdo, vai distribuir para Pablo Rosário, faz hoje lateral direito. O Porto está a contas com os jogadores condicionados nessa faixa do terreno. Martim Fernandes lesionado, Também estava Alberto Costa, que entretanto ontem já regressou aos trabalhos e poderá ser opção para o jogo de hoje a 8 dias frente ao Torrense para a Supertaça. Bola no Gabri Veiga, dá para Varela, Varela para André Silva, de primeira para Gabri Veiga, que vem trabalhado, e vai o Porto. Gabri Veiga, corredor central, vê a desmarcação de William Gomes à direita, mal passe do Galego, mal Gabri Veiga poderia ter feito o passe para William Gomes, Paulo Vidal, a intenção era essa, mas não saiu bem. Mas o Porto na pressão, o Porto quase ganhava em zona perigosa para a formação do Aston Villa. Vai depois tirar o Cissé e é Méticas 4 contra PP. Mas nota-se para já um Porto à semelhança do que aconteceu na época passada, muito, muito pressionante.
1: O Porto quer assumir as rédeas da partida. Há pouco, de facto, esse trabalho de Gabri Veiga, com o espanhol depois a errar no último passo, numa jogada que era promissora no ataque azul-e-branco.
0: Jogadores lesionados do Porto, além de Martim Fernandes, já aqui referi também Pietro Zevski, os jovens João Teixeira, Vasco Sousa, André Miranda e, claro, Samu. O presidente André Villas-Boas esta semana a assumir que o espanhol talvez possa regressar apenas em novembro. E o Porto poderá estar no mercado à procura de mais um ponta de lança para a equipa. Zaidu faz o arremesso, bola na área do Aston Villa, tira a formação inglesa, atenção, ele vamos, vai rematar, entrou!

0: É o primeiro da época do Dragão, marcado por um jogador que rubricou na época passada o gol da temporada, o gol marcado ao Sporting em Alvalade. Agora Paulo Vidal voltou a utilizar o pé esquerdo para atirar sem posse de defesa para o guarda-redes Marco Bizzo.
1: Um belo golo por parte do atacante brasileiro do Porto, de primeira, como disseste, pé esquerdo, a bola junto ao poste da baliza do Aston Villa, jogada do Porto do lado esquerdo, uma carambola esférica a soprar para o brasileiro, que não se fez rogado e fez o primeiro no estádio do Dragão.
0: 13 golos na época passada com duas assistências. William Gomes começa a aparecer no Dragão nesta apresentação de pé afinado, atira para o fundo da baliza do Aston Villa, e por isso, com 5 minutos da primeira parte para já, o Dragão está em festa. Porto 1, marcou William Gomes, Aston Villa 0.
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3: Muito bem, já vamos ao comentário da Matilde Fidalgo, que passa rapidamente por Alvalade. Está quase a terminar a primeira parte do Sporting Mónaco. José Pedro Pinto, que notas destes últimos minutos?
4: 38 minutos da primeira parte, mantém-se o nulo, e passo já pelo Eduardo Gonçalves, porque este Hélder Carvalho está a começar a irritar muita gente em Alvalade.
5: Sim, tudo se prende ali com um lance que envolveu Gianni Catamo desde dentro da grande área do Mónaco. Catamo foi ao relevado, queixou-se muito do tornozelo esquerdo. Francamente, pela perspectiva que eu tive, pareceu-me que não houve grande penalidade, mas Gianni Catamo ficou ainda um bom tempo ali prostrado e a queixar-se do tornozelo esquerdo.
4: E continua e mostra a Hélder Carvalho.
5: E mostra a Hélder Carvalho, portanto, a minha perspectiva é que não será a melhor, certo. E muito provavelmente terá havido motivo para grande penalidade.
4: E logo a seguir, assinala um livre que é desde já perigoso para a equipa do Mónaco. A bola bate à frente da João Virgínia, mas encaixa o guarda-redes. Isto para dizer em relação a Hélder Carvalho que ele na última época teve jogos de dimensão superior da Primeira Liga, em que viu algumas das suas decisões, eu vou dizer até muitas das suas decisões, revertidas pelo VAR.
5: E antes
4: talvez
5: houve...
4: a sorte de hoje, deixa-me só completar, Eduardo, a sorte de hoje é que não há VAR. Diz, Eduardo.
5: E antes houve um lance que envolveu Dayanides, que foi nitidamente puxado, arrancado pelo adversário, e Hélder Carvalho nada assinou.
4: Oi, atenção, a Biarrota falhou a equipa do Sporting na cara do golo. Biarrota, simulação, grande corte de Eduardo Quaresma. A bola vai sobrar ainda para a segunda vaga do ataque monegasco. Koulibaly faz lateral da área. Corta Eduardo Quaresma, patrão de defesa esta noite. Que momento, Eduardo!
5: Sporting com capitão. Uma das questões que foram levantadas a Rui Borges era a questão dos capitães. Está ali o capitão e, de facto, Eduardo Quaresma a chegar e muito bem para as encomendas.
4: Eduardo, António, o que é que fica dos últimos minutos deste troféu de inquilinos?
6: O Sporting a perder um bocadinho de concentração. A equipa esteve bem ali naquele período, até pararmos com o relato daqui, e daí para cá perdeu um bocadinho de consistência. Está a permitir que o Mónaco, muito graças à capacidade de alguns dos seus jogadores para cavalgar, vá ganhando metros, e aqui está mais uma situação perigosa para a equipa do Mónaco.
4: É, depois de Max Araújo ter entregado, neste caso, o mapa da mina a Pape Cabral, a equipa do Mónaco vai atacando, mas para já 40 minutos, primeira parte, ouvinte Antena 1, troféu 5 vilinos, 14ª edição, 0 Sporting, 0 Mónaco.
3: E aberta para os estádios de Alvalade. Entretanto, William Gomes já marcou para o Futebol Clube do Porto, abriu a contagem, Porto 1, Aston Villa 0. Carlos Rui Abreu, agora já podemos ouvir a Matilde Fidalgo.
0: Matilde, primeiras sensações destes quase 9 minutos de jogo com o Porto em vantagem, com o tal golo apontado, não estava ainda cravado, minuto 5 no cordómetro da Antena 1, o golo de William Gomes de pé esquerdo.
7: A começar pelo golo, um belíssimo gesto técnico num lançamento de linha lateral. O Cash acaba por tentar desviar a bola, desviando para a entrada da área onde o Willem estava sozinho. Recebe bem com a coxa, amortizando a bola, e depois finaliza muito bem. Mas claramente um Porto à semelhança daquilo que nos habituou na temporada passada, uma equipa muito intensa, que refuta passar demasiado tempo a defender, e portanto é muito pressionante numa primeira fase. Com bola, é uma equipa...
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0: 9 da noite em Portugal Continental e na Madeira, menos uma nos Açores. Estamos na emissão mundial do desporto a acompanhar a apresentação, quer do Sporting, quer do Futebol Clube do Porto, para a nova época. Ponta para a FDC, em cima na frente, a bola interceptada por um dos jogadores que acaba de entrar na equipa do Mónaco. Atenção, o Amu, zona central do terreno, perde o fio à meada, recupera Silas Anderson. Dá jogável para Pedro Lima. A bola já para Luís Guilherme, mete por dentro, a recuperação agora. Aí está Pedro Lima, zona central do terreno, deriva para a esquerda, para Maxi Araújo. Ataca o Sporting, cruzamento batido, corte. Sobra ainda para a segunda vaga, Pedro Lima, bem, Jesse Dero e atira. Foi para dentro! Que ilusão de ótica! É um golaço! É um golaço! É um golaço! É um golaço de Sir Jesse Dery! Gol! É Sporting! É Sporting! É Sporting! Ao minuto 69, dobra a vantagem face ao Mónaco.
1: E mais emoção teve o lance, porque o lance parecia até perdido, uma embrulhada ali, parecia que o Mónaco ia reagir em contra-ataque. O que é facto é que Jesse Dery insistiu, persistiu, olhou para a baliza e fez com que a bola descrevesse um arco. Ela ainda bateu no poste esquerdo do guarda-redes Cone, mas entrou para dentro da baliza. O Sporting faz assim com Jesse Dery, o 2-0 aqui em Alvalade, um golo muito festejado, quer pelo jogador, quer pelos companheiros de equipa.
0: Deixa água na boca Jesse Dery, 19 anos, emprestado pelo Chelsea, na primeira vez em que se apresenta perante a plateia de Alvalade, ter este tipo de atrevimento e a finalização que até desbaratou toda a gente, incluindo o próprio Philip Cone, guarda-redes suíço, agora na baliza do Mónaco. Minuto 70 no troféu 5 violinos, acaba de marcar Sir Jesse Dery, Sporting 2, Mónaco 0.
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3: Leitura do António Tadeia para depois irmos de novo ao Dragão.
4: Foi, vi basicamente a finalização, porque ainda estou aqui às voltas com os meninos do Mónaco. Já consegui estabelecer aqui o 11, mas a finalização é muito boa. A época é seca, ele não teve espaço para ganhar balanço e acaba por meter a bola mesmo junto ao posto do lado contrário, uma finalização de pé direito, feita do lado esquerdo. Ele é destro e por isso mesmo foi assim que finalizou.
0: Agora, em Alvalade, mantemos atuada, minuto 70, o Sporting a caminhar para a conquista de mais um troféu 5 violinos, perante muita juventude do Mónaco, Sporting 2, Mónaco 0.
3: Muito bem, vamos até ao estádio.

0: do Dragão, Futebol Clube do Porto, Aston Villa, está quase a começar a segunda parte. O Porto vai vencendo por duas bolas a uma. Carlos Gabriel, Matilde Fidalgo, Paulo Vidal, Rui Morgado, vamos lá tentar perceber o que é que vai mudar, se é que vai mudar alguma coisa agora para a segunda parte na equipa do Futebol Clube do Porto.
1: Da equipa do Porto, não sei, porque os jogadores foram todos para os balneários. Há uma zona de aquecimento no interior do estádio do Dragão, junto aos balneários, e até poderão ter aquecido aí e poderá haver uma revolução na equipa. Do lado da equipa do Aston Villa, já é perceptível, pelo menos já são perceptíveis, três alterações. Vai sair o guarda-redes Marco Bizot e vai em princípio jogar agora o Joe Galsi, o guarda-redes australiano, e vão também duas peças lá para dentro, mais duas neste caso, o reforço ex-Wolverhampton, o João Gomes, e também o Nedeljkovic, um sérvio lateral direito de 20 anos que nas duas últimas temporadas esteve emprestado ao Leipzig da Alemanha, sem muita utilização, é certo. É mais um jogador que, por certo, o Unai Emery quer ver em competição esta noite aqui no Dragão. Mas David Carvalho,
0: parece que as coisas estão demoradas, não é?
1: É, avançássemos de novo para o lado, porque por aqui ainda não há fumo branco.
0: Ok, sim senhor, muito bem. Alvalade, Sporting 2, Mónaco 0, troféu 5 violinos, Sporting que, creio, José Pedro Pinto vai mexer de novo.
1: Vai, não tarda nada, chama Rui Borges, alguém ao banco de suplentes
2: para
1: já.
2: São três, deles é Fresneda.
1: É três cada vez, bola batida, grande área, o corte da defensiva do Mónaco foi livre lateral, bola levantada por Pedro Gonçalves. Recupera então, quem vai entrar, Eduardo?
2: Fresneda, Daniel Bragança
1: e... Esperamos
2: por mais nenhum. Estava um também ali a tirar. Sim, vai entrar sim.
1: Vamos cá esperar por quem se possa mostrar. Já temos então Fresneda, Daniel Bragança e vai também entrar Rodrigo Dias, o tal lateral esquerdo, António Tadeia, que ao dia de hoje, em termos de opções de raiz para a posição para a estreia no campeonato frente ao Estrela daqui a duas semanas na Reboleira, é o único, porque Maxi Araújo vai cumprir castigo nessa jornada inaugural.
3: É verdade, é um jogador de características ligeiramente diferentes, até porque ele fazia muitas vezes na equipa B do Sporting aquilo que faz o Fresneda na equipa principal, isso é o defesa lateral que fecha mais dentro, até mesmo com rotinas de defesa central, mas é canhoto e poderá vir a ser ele o jogador utilizado ali.
1: Alterações que se devem processar de imediato. Levanta a placa o quarto árbitro. Vamos lá ao desfile, Eduardo Gonçalves. Olha, sai já o Pedro Gonçalves.
2: Exato, sai Pedro Gonçalves. É, provavelmente para um aplauso.
1: É a despedida.
2: É a despedida.
1: É a despedida de uma lenda. Para muitos, o melhor jogador da última década do Sporting. Ele que sai em matéria de jogos oficiais do clube com 239 jogos, 97 golos, 58 assistências. Importantíssimo para três campeonatos, uma taça de Portugal, duas taças da Liga, uma supertaça Cândido de Oliveira, o nome que jamais será esquecido em Alvalade e que sai debaixo de um forte aplauso, Eduardo Gonçalves.
2: Sim, muitos aplausos para Pedro Gonçalves, que retribuiu também em forma de aplauso à plateia de Alvalade. Saiu também o Maxi Araújo.
3: Sim.
1: E o Baianidis, não é?
2: E o Baianidis.
3: E a dizer que...
0: Desculpem só intervir, mas daquilo que vi na cara de Pedro Gonçalves, uma cara muito fechada. Enfim, não sei...
3: Pois, mas a realidade é que...
0: Fiquei com essa sensação, claramente.
3: Bom, poderá haver esclarecimento mais tarde, ou não. Não sei até, inclusive, se haverá conferência de imprensa no...
2: Não há.
3: Muito bem, então se calhar o mais certo é não termos esclarecimento.
1: Deixa-me só interromper. Eu parti do princípio que a saída de Pedro Gonçalves, sim, que era para a despedida e que estaria combinada.
3: Sim.
1: Mas o David Carvalho está a dizer que ele sai de cara trancada, enfim,
0: pareceu-me,
1: está a esconder as emoções, ou está a esconder as emoções, e claro que sim, David.
0: Agora sim, lá vai um sorriso, está sentado no banco de suplentes, mas não há ali, enfim, não me parece cara de quem se está a despedir.
1: Eu acrescento só uma coisa, é que neste tipo de situações, os jogadores até viriam todos, até à linha lateral, ainda por cima é um jogo de caráter não oficial.
0: Sim, tal e qual.
1: Viriam despedir-se e isso de facto não aconteceu.
4: foi para o banco de suplentes como se fosse uma alteração, jogou 25 minutos, António.
3: Pronto, eu em relação ao Pedro Gonçalves, aquilo que posso dizer é que tu disseste que foi um dos melhores jogadores da última década do Sporting.
4: Para muitos o melhor da última década.
3: Sim, eu vou dizer o seguinte, admito que haja gente com mais brilho ou com uma outra intensidade no brilho, e falo aqui nomeadamente de jogadores como Iócaras, mas tendo em conta a constância e o tempo que permanece, eu vou dizer-te que é o jogador deste século no Sporting. Não há outro que esteja ao nível de Pedro Gonçalves desde que iniciou o século XXI. E em relação, se é uma despedida, muito francamente, acho pouco para aquilo que foi, para os aplausos que foram dados a Pedro Gonçalves hoje.
4: A não ser que, após o apito final, esteja reservado o momento. Nesta altura, aquilo que pode dar Pedro Gonçalves competitivamente em campo, não é?
3: Sim, a questão é que foi criada uma narrativa à volta deste fim de ciclo, sim. E eu gosto de dizer entre aspas no Sporting, que veio predispor grande parte, ou boa parte, ou uma parte ainda assim significativa, da massa associativa e dos adeptos do Sporting contra os jogadores que conseguiram 3 títulos em 5 anos neste grupo.
0: Deixa-me só dizer que não sei se já tinhas acabado, António Tadeia.
3: Sim, podes continuar.
0: Muito bem, vai recomeçar no Estádio do Dragão, Futebol Clube do Porto, Aston Villa, e lance da mesma questão de há pouco, Carlos Gabriel, se há alterações na formação do Porto.
1: Não, são os mesmos 11 que começaram o encontro, os que regressam para a segunda parte lá do Futebol Clube do Porto. Muda apenas o equipamento, é agora equipamento alternativo, Paulo Azul Bebé.
5: É porque o outro equipamento alternativo é cor de vinho, exatamente a cor do equipamento que o Aston Villa está a utilizar nesta partida. Ora, não seria possível equipamentos semelhantes, o Porto a optar então por esse segundo equipamento, um azul bebé, um azul clarinho.
1: O lado do Aston Villa, saídas de Matty Cash, do guarda-redes Marco Bizot, também de Ross Barkley, que já tinha cartão amarelo, para as entradas do guarda-redes James Wright, ainda do lateral direito Nedeljkovic e do brasileiro ex-Wolverhampton Wolverhampton João Gomes, por quem o Aston Villa pagou 40 milhões de euros. Joga-se no Dragão o primeiro minuto deste Porto 2, Aston Villa 1.
0: Continuamos por aí.
1: A bola na posse do guarda-redes James Wright, vai defender esta segunda parte, já aponta pior na frente à procura de Hemmings, é um jogador veloz, vai conseguir recolher, vai ter pela frente o Alan Varela, recebe o Hemmings, vai num para um, aproxima-se da área, vai fazer a assistência, meteu a bola para trás, é para o de Luca Lynch, de novo o Hemmings a colocar a bola para o de Madsen a colocar a bola no miolo para Bogarde deixou para Hemmings, e este atrasa para o guarda-redes James Wright, joga a meio do meio campo defensivo, prestado para William Gomes. Mas deu bem a bola para o Bogarde e o Bogarde para o Tyron Mings, sai o central inglês, é o capitão, sobre a meia esquerda, está em cima do risco divisório, a pisar, a dar a bola de novo para Bogarde e este para Tyron Mings. O Porto agora não pressiona, joga à vontade a formação de Unai Emery, que continua em pé, sempre a dar indicações. Tyron Mings mete a bola sobre a meia direita para Cissé pisa a bola com a pressão de André Silva, volta a colocar para Tyron Mings, um jogo mais... neste recomeço, mais parado, mais pausado, está tudo nesta altura parado mesmo. Bola no Cissé, à direita para o jovem sérvio Nedeljkovic, outro que se quer mostrar é o Unai Emery, já colocou para um companheiro, acaba por fazer a finta, a bola vai para fora, tocada ainda por Zaidu, arremesso para Nedeljkovic, deu para Cissé para James Wright, Wright apartado por William Gomes, vai pontapear na frente, é para a zona de ação de Zaidu, ganha de cabeça nas alturas, deu depois para o João Gomes, aí está o jogador internacional brasileiro, o ex-Wolverhampton, vai acabar por perder para outro internacional brasileiro, o PP, que atrasa para o guarda-redes Cláudio Ramos. Joga toda da cor de laranja, também mudou equipamento o guarda-redes, capitão do Futebol Clube do Porto. Aí está Cláudio Ramos na meia-lua, à espera que os companheiros se organizem à sua frente. Cláudio Ramos muito parado, aliás, tudo muito parado no relvado do Dragão. Bola para Bednarek, devolve a Cláudio Ramos. Agora pressionado, dá para Kiver, Kiver para Cláudio Ramos. Cláudio Ramos para Jan Bednarek, a construir sobre a meia-direita, mas ainda numa zona muito recuada no relvado. Dá a bola para Kiver, Kiver para Gabri Veiga. Gabri colocou mal. Gabri vai dar a bola ao adversário, não conseguiu chegar o Pablo Rosário. O arremesso é para a equipa do Aston Villa.
5: Entretanto, a temperatura baixou um pouco aqui na cidade invicta. O vento aumentou também de intensidade ao nível do relvado.
1: Vai jogando o Aston Villa pela esquerda, não passa por Pablo Rosário, lateral, Jan Madsen ganha o jogador dominicano, depois bate a bola contra o adversário, é arremesso, aliás, é pontapé de baliza para o Futebol Clube do Porto. Vem Pablo Rosário a impor sobre o neerlandês Jan Madsen, jogador de 24 anos, terceira época no Aston Villa, já por uma vez foi chamado à seleção dos Países Baixos, Jan Madsen. Bola para o Porto, bola para Alan Varela.
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0: outro elemento da equipa técnica e, portanto, começa então esse momento em que os jogadores dão essa volta no relvado do Estádio do Dragão, com Jan Bednarek a liderar a comitiva azul e branca.
1: Como o verdadeiro capitão, sem braçadeira, lidera Jan Bednarek. Também lá vão os restantes seguindo os passos do polaco. É assim a cada final de jogo aqui no estádio do Futebol Clube do Porto. David Carvalho, Porto 2, Aston Villa 1, resultado final do jogo de antestreia deste Porto 26-27.
2: Muito bem, até porque há também essa super taça frente ao Torrense no dia 1 de agosto, daqui a 8 dias. Nesta altura, no Campeonato da Europa de Sub-17 de Hóquei e Patins Masculino, Portugal vence a Espanha por 2-1. Estamos quase a terminar a primeira parte neste jogo no Pavilhão das Goladas, em Braga. Recordo que a equipa feminina de Sub-17 de Portugal já tinha perdido hoje a hipótese de se sagrar campeã europeia. Perdeu com a Espanha por 3-0. As espanholas conquistaram o terceiro título consecutivo de sub-17 em hóquei em patins. Também olho para o Estoril Open, nesta altura meia final de singulares. Alexander Bloks conseguiu fazer frente a Luciano Darderi, perdeu o primeiro set por 7-5, depois venceu por 7-6 com 7-1 no tiebreak, e nesta altura Luciano Darderi, mais experiente, está a vencer por 3-1 no terceiro set, sendo que reduz para 3-2 Alexander Bloks. Ora, daqui vai sair o outro finalista de singulares amanhã no Estoril Open. Recordo que Luca Van Asch, o francês, já está nessa final depois de ter derrotado o compatriota Hugo Gaston por 2-0 com 6-4 e 7-5 nos parciais.
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2: Também já lhe trouxemos o troféu 5 violinos. Recordo que o Sporting venceu o Mónaco por 2-0 com golos de Rafael Nel e de Jesse Derry, o reforço para esta temporada do Sporting apostado pelo Chelsea. Nesta altura, aí no Estádio do Dragão, os jogadores vão fazendo uma espécie de volta olímpica ao relvado. E esperamos, claro, pela entrevista rápida. Vamos ganhando aqui algum tempo para os comentários da Matilde Fidalgo. Esta apresentação do Futebol Clube do Porto frente ao vencedor da Liga Europa. Desfalcado, é certo, mas é sempre o vencedor da Liga Europa. Uma boa apresentação, ou não, vamos saber daqui a pouco com a Matilde Fidalgo. Carlos Webra.
1: Já restam poucos adeptos do Porto, dos mais de 47 mil que aqui estiveram para assistir a esta partida, para aplaudirem os jogadores que vão dando essa volta de honra. A zona da Flash Interview é visível cá de cima, ainda não está lá ninguém para falar no pós-jogo. Matilde Fidalgo, vamos para as notas. Quem é que te surpreendeu mais neste Porto, que foi um Porto ainda muito igual?

0: naquilo que foi o 11 inicial em relação ao Porto campeão da época passada?
1: Surpresa não é bem o caso. Eu gostei muito da entrada do Mbeumo. A verdade é que ele joga poucos minutos e é difícil dar-lhe a ele o prémio de melhor, mas de facto um jogador que demonstrou...
0: Gostava, a segunda parte agitou, não é?
1: Porque exatamente.
0: Mas não era preciso muito, mas agitou, a verdade é essa.
1: É verdade. A sua entrada coincidiu com a melhor fase do Porto nesta segunda parte e com alguns pormenores de requinte. Parece-me que o jogador mais da partida foi também, sem grandes surpresas, para o Holt, um jogador que se dá sempre muito ao jogo, que tem presença no momento ofensivo, tem presença no momento defensivo e num jogo bastante apagado. Eu não diria que o Porto foi inferior, não foi, mas foi um jogo morno, especialmente a segunda parte, e por isso é difícil haver grandes destaques, quer para a positiva, quer para a negativa, mas eu diria que para o Holt, e aí sim, sem surpresa, volta a ser um dos jogadores mais deste plantel.
0: E houve alguém que te tivesse desiludido nesta apresentação?
1: O Gabri Veiga acaba por ter alguns momentos mais errático do que é costume, alguns passos em que demorou a soltar e perdeu o timing de soltar, que tentou na mesma e acabou por errar. Nesse aspecto não esteve tão bem, pois no gol do Porto acho que há algumas culpas a atribuir, mas são tudo erros normais também de pré-época. Acho que o jogo demonstra isso mesmo. Normalmente temos sempre que dar uma nota positiva e uma negativa. Não me parece muito justo também estar a destacar ninguém pela negativa. Gostava de ter visto o André Silva um bocadinho mais em jogo, mas eu diria que talvez o Gabri tenha falhado mais do que costuma e, portanto, não que tenha sido o pior jogador, mas se calhar um jogador mais errático do que é costume ser.
0: Em relação ao André Silva, e deixo este olhar que aqui tive hoje, pela primeira vez vi o André Silva neste regresso ao Futebol Clube do Porto a jogar, parece-me que vai ser importante no futebol mais associativo, mas faltou ver mais bola na área, ou seja, mais o matador, o finalizador André Silva, porque a nível de jogo associativo parece-me que tem. Mas antes da tua resposta, David Carvalho, o PP já está preparadíssimo, já está inclusive a ouvir a pergunta para fazer a sua análise a esta estreia.
2: Vais ouvir a resposta, tu e os ouvintes, naturalmente, PP, do Futebol Clube do Porto, à Sport TV.
3: Ter jogado ainda algo desfalcado é sempre o Aston Villa.
4: Olha, mesmo desfalcado, é uma equipa muito forte, que tem grandes jogadores, tem uma qualidade acima da média, é uma equipa de Premier League. Acho que fizemos um bom jogo, conseguimos implantar aquilo que a gente veio preparando durante a pré-época e continuar seguindo esse mesmo foco, esse mesmo objetivo, que a gente já tem uma final para disputar.
3: Já sente a equipa preparada para o primeiro jogo oficial daqui a uma semana com o Torriense para a Supertaça?
4: Olha, a gente cada vez mais vai se preparando, é muito importante a gente estar buscando cada vez mais melhorar. A gente sabe que cometemos alguns erros durante esse jogo, mas valorizar muito aquilo que a gente foi, aquilo que é o primeiro jogo da época, então é continuar trabalhando, porque a gente sabe que a exigência de uma final é muito grande.
3: O que é que o Futebol Clube Porto terá de acrescentar ao que fez na temporada passada? Estamos a falar de contextos diferentes. No ano passado era uma quebra de ciclo, a chegada de um novo treinador, o Francisco Farioli, e o Porto é campeão e agora quer ser bicampeão, com os rivais a quererem apertar ainda mais o Porto.
4: É continuar fazendo aquilo que o Mister pede e a gente trabalha, né? Continuar no nosso mais alto nível, continuar se dedicando durante os treinos, porque a gente sabe que os resultados vão acabar aparecendo durante os jogos, e é continuar trabalhando, que acho que o que foi muito importante na época passada foi a união que a gente tem, e a gente continua ainda muito mais unido.
3: Com o regresso à Liga dos Campeões, o que é sempre motivante?
4: É muito importante, né? Estar de volta à Champions League, um clube do tamanho do Porto merece estar sempre lá em cima, e é honrar sempre o seu nome.
3: Só para fecharmos, e do PP, o que é que os adeptos de Futebol do Porto podem esperar do PP esta temporada?
4: Uma temporada ainda muito melhor do que todas as outras. Sou um cara que procura sempre melhorar, e acho que cometi muitos erros na época passada, mas eu tenho certeza que essa época ainda vai ser ainda muito, muito melhor a nível individual e coletivo.
3: Muito obrigado, PP.
2: Aí está o PP, o jogador do Futebol Clube do Porto, depois deste triunfo por 2-1.
3: Dois extremos brasileiros. Eu
2: tentava aqui que me baixassem aqui o som, por favor.
3: PP marcou o gol da...
2: Obrigado. Ouvimos PP aqui na Sport TV. Ora, também vamos ouvir Francesco Farioli, o treinador do Futebol Clube do Porto, a partir de agora.
3: do jogo, o que é que custou mais?
5: E sempre, mesmo em pré-temporada.
6: I will say that of course it's a good test against a very strong opponent.
2: É um bom teste contra um adversário muito forte. Boa aproximação que fizemos ao jogo. Abordagem ao jogo.
6: Players for 90 minutes, Pepe,
2: the two alguns jogadores estiveram pela primeira vez em campo durante 90 minutos.
6: Full, to go back to the normal world, so to play the 90s and to stretch as many players as much as possible. Great to play again in front of our supporters.
2: Muito bom também jogarmos pronto dos nossos.
6: I think this is the right boost to prepare now the new season, starting of course from
2: the dia certa para prepararmos o resto da temporada.
6: It's already, you know, a game that has a trophy there, so to be in our best version.
2: Temos
6: to try to
2: troféu já para disputar daqui por uma semana.
3: Minutos. É um sinal de que este 11 pode ser o 11 que vai utilizar frente ao Torriense.
6: We share the minutes in between, like also in Gil Vicente, we did the same.
2: Gerir aqui a situação dos minutos.
6: 90, so we arrive now
2: cada jogador pode fazer.
6: In the same amount of minutes, everybody got his opportunities.
2: Toda a gente teve oportunidade para ter minutos.
6: Some decisions,
2: tempo
6: again,
2: para
6: you know,
2: tomar decisões.
6: You know, well, from my side, there is not just 11 players, we are
2: 25
6: plus the ones that are going to come later on into the market.
2: Mais aqueles que
6: many things
2: vão
6: to
2: vir,
6: do, but of course we need to start from somewhere. So these 5 weeks gave me enough to take the first decisions. But as I said also
2: já
6: after the defeat of Barcelos, honestly in these 5 weeks the players pushed really hard. Now it's time to refresh a little bit the legs, the mind,
2: and to be as pernas,
6: the best shape for the first official game.
2: Melhor forma para o
3: Pablo
2: primeiro
3: Rosário,
2: jogo oficial.
3: Direito, é o cenário mais provável para o jogo com o Torriense.
6: I don't know. Let's see. Alberto is recovering today. We didn't want to take the risk, but he was able to play. So one or the other, Martim as well could be back. So we have to see how things will evolve in these next 5-6 days.
2: As coisas vão evoluir.
6: With the best lineup possible.
2: Vamos apresentar a melhor formação possível contra
3: o Torres. Algum jogador, algum defesa esquerdo, um avançado.
6: No, I think, you know, we are still with 4 weeks and a half of market ahead.
2: Temos aqui alguns dias de mercado pela frente.
6: We have to do. We are in the same page with the club about what we feel and what we believe is important.
2: Estamos no mesmo comprimento de onda em relação ao clube, em relação àquilo que precisamos para a nossa equipa.
6: We have players that, of course, we would like to approach. Some of these one at
2: this stage are difficult. São os quais gostaríamos de fazer aqui propostas.
6: Later on into the market, we are totally aware that something needs to be done.
2: Algo tem que ser feito, isso temos certeza.
6: We have to give to suspend at least myself as a coach the majority of attention to this fantastic group of players.
2: Tenho de concentrar atenções agora neste momento para este grupo de jogadores.
6: Eu enquanto
2: treinador vamos tentar ser competitivos em todas as competições.
3: Ser campeão, os grandes querem naturalmente aumentar a pressão sobre a sua equipa.
6: Mas não, as I said last season when we were about to start, what
2: como disse na época passada, quando estávamos a começar,
6: is part of the history.
2: Que é passado,
6: the trophy is in the museum, and this one will
2: está
6: not give us any extra credit.
2: Isso não nos dá crédito
6: so we'll
2: extra.
6: From zero. I want to have a team
2: vamos
6: that will have
2: zero,
6: again the anger and the desire of an underdog. Here is not about you know. Combining titles, here is about to go game by game, season by season,
2: jogo a jogo,
6: and what is
2: época,
6: done is already part of our past. The Super Cup
2: foi feito, faz
6: the
2: parte
6: last,
2: do passado.
6: Super Cup,
2: Supertaça, aliás.
6: One, because of course we are playing the Supertaça because we won the title. After that,
2: porque fomos campeões. Depois disso, fazemos um reset. Vamos começar do zero.
6: We have to be really demanding.
2: Temos que ser exigentes.
6: The competition is going to get higher, and you saw
2: clearly
6: how things are going on
2: around.
6: So yeah, many things to do.
2: Muita coisa
6: again,
2: para fazer.
6: On
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1: A poucos dias de se cumprirem 6 meses da tempestade Christine, o governo anuncia que está aberta a linha de apoio às rádios afetadas pelas tempestades do início do ano. Vai ser um apoio financeiro de até 500 mil euros para a reconstrução de equipamentos e de infraestruturas danificadas nesta tempestade. As candidaturas decorrem durante 30 dias até 26 de agosto de 2026. A jornalista Sandy Gageiro já leu o comunicado enviado às redações pelo Governo e traz-nos mais detalhes sobre este apoio às rádios.
2: Deste montante, 300 mil são especificamente reservados às rádios regionais e locais que sofreram danos nas infraestruturas e equipamentos. Num comunicado enviado às redações, o Executivo esclarece que esta linha de apoio surge no âmbito do PTRR. Para se candidatarem aos apoios, as rádios têm de ter a situação tributária regularizada e têm de apresentar uma declaração dos danos sofridos, bem como uma estimativa dos encargos associados à recuperação das infraestruturas e equipamentos afetados. Na mesma nota informativa, o Governo refere ainda que esta medida reconhece o papel fundamental que as rádios locais e regionais desempenham na prestação de informação de proximidade e de serviço público, especialmente em contexto de emergência. As candidaturas estão abertas até ao próximo dia 26 de agosto e a decisão vai ser comunicada no prazo de 10 dias úteis após a decisão final de apuramento.
1: Um apoio extraordinário de 500 mil euros às emissoras de rádio afetadas pela Christine no dia 28 de janeiro deste ano. Estão quase a passar 6 meses desta tempestade que afetou sobretudo a zona centro. O IRS Jovem é para continuar no próximo ano, mesmo apesar das recomendações do Fundo Monetário Internacional. A garantia é da Secretária de Estado dos Assuntos Fiscais, em entrevista ao programa Conversa Capital. Cláudia Reis Duarte diz que, depois do alargamento do IRS Jovem a mais beneficiários, a entrega de declarações ao abrigo deste regime quase quintuplicou. Foi 5 vezes mais do que em 2024, embora o FMI já tenha alertado que esta medida pode colocar em risco a saúde das contas públicas.
3: O balanço desta campanha é francamente muito positivo. Em 2024 tinham sido apresentadas declarações com aplicação do regime na ordem de 200 mil beneficiários jovens. Este ano são 960 mil e, portanto, o alargamento do regime quase quintuplicou a abrangência dos beneficiários, o que mostra bem aquilo que sempre afirmámos, que este regime é efetivamente muito mais generoso na sua cobertura, na sua abrangência.
4: Então não é para acabar este regime?
3: Não é para acabar.
4: Vai manter-se tal como está? Não haverá alterações?
3: Neste momento não está em cima da mesa qualquer alteração ao regime do IRS Jovem, até porque este incentivo é muito importante, é aquilo que nos permite, no fundo, reforçar, se quiserem, os rendimentos líquidos dos jovens e, portanto, retê-los em Portugal por forma a que possam contribuir para o nosso futuro.
1: Em entrevista ao programa Conversa Capital, da Antena 1 e do Jornal de Negócios, entrevista à Secretária de Estado dos Assuntos Fiscais, que pode ouvir na íntegra este domingo, depois das notícias da 1 da tarde, aqui na Antena 1. Luís Neves promete dar mais esclarecimentos, o quanto antes, sobre a polémica em torno da Constru Barcelos, mas o Ministro da Administração Interna não se compromete com uma data.
5: E eu compreendo o vosso trabalho e não quero nem eu ser aborrecido, nem vós. Eu já o disse relativamente a este tema, que estou absolutamente tranquilo e ponto por ponto explicarei no tempo próprio.
6: Ah, claro. Quanto será?
5: Se eu soubesse já estou a dizer.
6: Compreendo que esse silêncio é prejudicial para a sua imagem e para a própria credibilidade.
5: Eu só vou dizer o seguinte, em qualquer fórum responderei a tudo e quanto antes terei uma conversa convosco relativamente a todos os pontos que estão em cima da mesa.
6: Quer dizer,
5: só vou dizer isso. A credibilidade é uma credibilidade de mais de 80 anos. Muito obrigado a todos e boa tarde.
1: O ministro Luís Neves, numa resposta aos jornalistas, à margem de uma visita para assinalar os 140 anos dos bombeiros voluntários de Lagos, ele que tem estado a enfrentar uma polémica que envolve a empresa Constru Barcelos e suspeitas de favorecimento em contratos públicos, também obras sem alvará e investigações judiciais. A presidente da Iniciativa Liberal, Mariana Leitão, defendeu este sábado que o silêncio do ministro da Administração Interna se está a desgastar o governo e a contaminar a imagem da Polícia Judiciária.

0: ministro disse que estava muito tranquilo e que ia prestar os esclarecimentos quando bem entendesse. Eu acho que o senhor ministro ainda não percebeu que os portugueses não estão nada tranquilos com esta situação. E, portanto, cada dia que passa em que se mantém em silêncio é mais um dia em que está a desgastar o governo, está a desgastar-se ele próprio, mas está também a pôr em causa outras instituições, nomeadamente a Polícia Judiciária. E por isso, como já tivemos a oportunidade de dizer e de fazer, queremos uma comissão permanente o mais depressa possível para que o Sr. Ministro possa vir ao Parlamento prestar os esclarecimentos.
1: A Presidente da Iniciativa Liberal a falar aos jornalistas durante uma visita à Feira de Santiago, em Setúbal, este sábado. França e Espanha continuam abraços com incêndios que obrigaram as autoridades a ordenar novas evacuações ao final da tarde deste sábado, perto de Bordeaux, em França, e o oeste de Madrid, em Espanha. Mais de 300 mil pessoas já foram obrigadas a sair de casa em França e nas proximidades da capital espanhola. Uma pessoa morreu num incêndio agora já controlado perto de Valência, no leste de Espanha. O presidente da Argentina, Javier Milei, declarou este sábado o apoio à candidatura presidencial de Flávio Bolsonaro e pediu ao senador brasileiro que consiga, e passo a citar, travar o lixo socialista nas eleições de outubro. Declarações do chefe de Estado argentino na cerimónia em que foi oficializada a candidatura às presidenciais brasileiras do filho mais velho do ex-presidente Jair Bolsonaro. Milei atacou duramente o atual presidente do Brasil, Lula da Silva, acusa-o de espalhar o comunismo pela América Latina através do Fórum de São Paulo, em conjunto já com o já desaparecido líder cubano Fidel Castro. O juiz impediu que Jair Bolsonaro, atualmente em prisão domiciliária, recebesse a visita de Milei na residência em Brasília, onde está a cumprir pena. No futebol, o Sporting venceu o Mónaco por 2-0 num jogo do troféu 5 violinos, golos de Rafael Nel e Jesse Derry, uma partida que aconteceu no estádio José Alvalade este sábado e que serviu para apresentar a equipa leonina aos sócios. A Norte, o Futebol Clube do Porto, o campeão nacional, também se apresentou aos sócios com uma vitória por 2-1 frente aos ingleses do Aston Villa. Os golos foram de William Gomes e Pepe.
2: Rita Colasso com as notícias na Antena 1, num simultâneo com a RTP Antena 1 Açores e Madeira, a RTP Mundo e a RTP África. 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

das melhores bandas britânicas de sempre e para sempre. De Steve Marriott e Ronnie Lane, Small Faces, janeiro de 1966, Xalalalali. E igualmente do primeiro álbum, outro dos emblemas sonoros da banda, What You Gonna Do About It, nos primeiros sons do Costa a Costa. Bem-vindos.

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Costa a Costa, RTP, Antena 1, Coleção Verão 026, The Bida de Willie Dixon e Muddy Waters, mas também, obviamente, dos Small Faces e de You Need Loving. Small Faces atrás ao vivo no 20 Club, na Bélgica, 1966. Clássico Our Love, Led Zeppelin 2. Uma mistura em bruto do clássico gravado a 19 de abril de 1969 para o álbum editado no outono desse mesmo ano. John Paul Jones, John Bonham, Robert Plant, Jimmy Page. Continuamos com LZ2, Ramble On, Led Zeppelin.

uma espécie de menino prodígio do blues quando gravou dos 16 para os 17 anos este álbum Estreia em 69, editado no verão do ano seguinte, verão de 1970. Shaggy Otis, here comes Shaggy Otis com Shaggy's Boogie nesta viagem verão, costa a costa, verão 026, que teve também os Led Zeppelin. A mostra do segundo álbum Led Zeppelin 2, outono de 69, Ramble On. Também em 69, James Gang.

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3: Viagens de costa a costa, noites de fim de semana de RTP Antena 1, sábado para domingo entre a meia-noite e as duas, uma espécie de jukebox de Doors. Começámos no Feldfor, numa das salas mais pequenas do Madison Square Garden, noite de 17 de janeiro de 1970, primeiro show da Roadhouse Blues Tour, ainda antes do álbum Morrison Hotel ser editado em fevereiro desse ano, 70, tema incluído no álbum Rarities. E o Take 12, uma versão alternativa de Peace Frog, também Morrison Hotel, a versão deluxe. Daqui a pouco na Antena 1 as notícias, volto logo a seguir para a segunda parte da viagem. Vou deixar-vos no inverno 1970-1971, versão alternativa de LA Woman. Até já.
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1: A poucos dias de se cumprirem 6 meses da tempestade Christine, o governo anuncia que está aberta a linha de apoio às rádios afetadas por esta